0: mais impressionante, a bola não entra no gol do Inter, pra sorte dessa torcida toda, Zé Alberto.
1: E o jogador que saiu no carrinho ali foi o Juninho, ficou sentindo, está fora do campo, Inter 1-0, Carboneiro chamado na informação Grupo IESA.
0: Viu, Vaguinha, pediste, levaste.
2: O Inter precisa de gente na frente. Se não ameaçar o Corinthians, o Corinthians vai atacar com 9. E com 9 tu não vai segurar. Caio César fez o que quis com o Juninho e a bola não entra mais. Essa bola não vai entrar mais, Pedro. Se a do Depay não entrou e essa aí não entrou, não entra mais.
0: Tumeleiro, ninguém facilita tanto.
3: Remo, bola cruzada na área, Caio Paulista tirou pro lado, João Pedro escorregou, a chegada pro meio, salva o Wallace, dando um carrinho, tirando para escanteio, mexeu o Remo, Simon.
4: Saiu o atacante Galeano pra entrada do 7, outro ponta já, e vem aí Nardoni, mais uma alteração no Grêmio, camisa 5.
3: Aumenta a pressão, o Remo, agora o Grêmio parece aos poucos ir se cansando, as trocas não vão dando resultado, Kahneman tirou para escanteio de novo. 1-0 Grêmio em Belém.
0: Pois é, o que eu tô ouvindo, o que eu estou vendo, o que eu estou ouvindo do manhã, o que eu tô vendo aqui no Beira-Rio, é sofrimento, mas a dupla Granal tem vitória. Olha o lançamento, o Caio chegou, grande intervenção do goleiro do Inter, a bola tocada pela linha de fundo. O Inter escapa 1, 2, 3, 4, 10 vezes.
1: Milagre do Anthony.
0: Outro milagre, Zé Alberto.
1: Dois milagres, um na bola no chão e depois, quando o jogador do Corinthians tentou de novo, era ele, de novo, Caio César, Anthony, fez uma jogada de pura velocidade de reação, escanteio Corinthians 1-0 Inter,
0: milagre.
1: Informando Trilegal.
0: Milagre duplo do goleiro do Internacional, escanteio cobrado, uma bola alta, André de cabeça, a bola ficou pingando, voltou pro André, bateu pra fora, e o Corinthians perde outra oportunidade, meu Deus do céu, Vaguinha, que sofrimento, Vaguinha.
2: Não entra mais, só que o Inter precisa jogar, o Juninho tá extenuado, tá no chão.
1: Vaga, o mercado tá fazendo sinal urgente de troca para o Juninho, fez sinal pro banco e lá vai, ó, o 53 do Inter já tá lá, é o Luiz Felipe, o garoto Luiz Felipe vai, 1,93m, zagueiro 20 anos, tá indo lá pra entrar no lugar do Juninho.
3: E Gui Negão vem aí no Corinthians, camisa 56, atacante.
0: Troca no Grêmio também.
4: Sai Dodi amarelado pra entrada do 5, Nardoni.
3: E uma falta perigosa pro Remo. Se segura o Grêmio 26 minutos. Marlon Matheus e Vitor Bueno. Vitor Bueno de falta. Arriscou de longe o Everton. Foi com uma defesa de vôlei no Beira-Rio, ele fez dessa distância e agora o goleiro salvou, Simon!
4: De manchete no canto direito, nem saber, tocou pra lateral.
3: Lateral a ser cobrado pelo time do Remo, vem bola para a área do Grêmio de novo, Marlon Matheus na cobrança. Tomou distância, encostou na placa, jogou pra dentro da grande área, tentativa agora do Eduardo Melo. Tocando a bola pro Jajá, ajeitou pra batida, a bola sai desviada e vai parar nas mãos de Everton. 27-1-0 Grêmio em Belém.
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5: Tem gol.
0: Gol de quem?
5: Tem gol marcado pelo Mirassol, empate, gol marcado por André Luiz, segundo tempo de Bragantino 1, Mirassol também 1, com este resultado o Grêmio volta para a zona de rebaixamento, é o 17º colocado com 32 pontos.
3: Olha, saiu só Yuri Alberto no, olha, Corinthians só. E entrou Gui Negão com a 56.
2: Jogadores do Inter mudaram a troca.
1: Exatamente, o Alan Patrick e o Mercado, eles correu também, o Matheus Bahia, correram para pedir a troca da troca.
2: Vai Ronaldo.
1: Isso.
2: E não o Luiz Felipe. E o Carboneiro também.
1: Exatamente. É, agora a troca. O 16 tá entrando. Que é o Ronaldo.
0: Ronaldo.
1: Isso.
3: Saiu 18.
1: Isso.
3: Juninho.
1: Saiu o Juninho. Tava machucado. Essa é a troca que trocou. Não veio o garoto Luiz Felipe.
0: 27, etapa complementar. O placar do Beira-Rio 1-0 Inter, Manhago.
3: 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Ganha o jogo por 1-0, gol do Kahneman no primeiro tempo e agora o Renato já fez 4 trocas fez o Renato até aqui no jogo. Bola dominada agora com o Zé Ricardo tentando o lançamento pra ninguém. Pra Lindeto, pro Everton, ganhar todo o tempo que pode, CCD, o Grêmio tá ganhando, CCD.
1: É, e segue sofrendo, mas entendendo o tamanho do jogo, o Grêmio concentrado, lutando, o tempo precisa passar mais rápido pro Grêmio sair com os 3 pontos.
6: O Carboneiro entrou no lugar do Alejandro. Essa foi a troca do ataque do Inter, informando Trilegal, Inter 1-0.
2: A zaga do Inter tem neste momento Ronaldo pelo lado direito, Mercado centralizado e Bruno Gomes do lado esquerdo na linha de 3 zagueiros.
0: É o que temos para o momento, diz o técnico do Internacional. 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Eu disse Parafluo, 28 minutos e meio, dá para complementar que sofrimento. O que eu tô ouvindo do Banhago, o que eu tô vendo aqui no Beira-Rio é sofrimento, mas a dupla Granal continua ganhando. Lá vai Caio César, dominou pela ponta esquerda, ganhou do marcador, tocou a bola no meio, corta a zaga do Internacional e a bola vai para Carboneiro. Carboneiro domina, é derrubado, agora segura tudo aí. Ganha tempo, Guerrinha, quero te ouvir, eu quero ganhar tempo.
7: Pois é, Pedro, o Corinthians se atirou agora de corpo e alma, né, em busca do empate. O Internacional já fez as 5 alterações. A esperança é o Carboneiro num contra-ataque, ou então também a defesa dar conta do recado como deu até agora. Mas a pressão vai aumentar. Tomara que o Inter resista.
3: 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Bate o Everton na bola. Busca Bright White na frente. Ele tenta uma disputa de bola e ganha. Ganha da marcação. Bright White chega do lado da grande área, vai tentar o cruzamento. Ainda ele divide com a marcação. Aparece para fazer o corte, então. A defesa do time do Remo com o Galeano. Galeano tocando para Vitor Bueno, que erra o passe. Erra o passe, dá um presente. E aí o Kahneman está recuando a bola para o goleiro. O Everton, que está dando chutão para o campo de ataque. Buscando então pelo lado direito a chegada de bola do João Pedro. João Pedro domina na frente da marcação feita pelo Jajá. Driblou Jajá, recua a bola mais atrás para o Wallace. O Wallace outra vez para o Everton. Aí não pode pegar com a mão, então dá o chutão. Dá o chutão de primeira, a bola vai na direção lá do TT. Subiu para cortar a defesa do Remo. A bola cai no meio campo. Não consegue o domínio ali o Danilo Barbosa. Ela vai sobrando na sequência agora para dividida. Opa! Uma entrada duríssima em cima do jogador do Grêmio. O juiz não deu falta. Tá dando lance normal. Segue o jogo. O Grêmio ganha 1-0, 31 do segundo tempo.
0: 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No Beira-Rio, Inter ganha 1-0, 30 da etapa complementar.
3: 31 no Mangueirão em Belém, o Grêmio ganha do Remo 1-0.
5: No Clássico do Rio, o Vasco está vencendo o Botafogo pelo placar de 1-0. Recomeçou o jogo no Barradão, o Vitória está batendo a Chapecoense por 1-0.
0: Pois é, não é que o time do Corinthians acaba de perder mais um gol, seu Alberto?
6: Não, mas agora a bola foi desviada pela zaga do Inter no meio do caminho. O chute forte, escanteio, Corinthians, o placar é 1-0, Inter é a informação Trilegal.
0: Garro tá colocado para a cobrança do escanteio.
3: Chega o Grêmio, o toque pra Enamorado, é pra fazer na cara do gol, perdeu, deu rebote, voltou pra Enamorado, ajeitou pra TT, salvou o goleiro! Marcelo Rangel faz um milagre com o pé! E o Grêmio perde incrivelmente 2 gols com Enamorado e TT. E vem de novo com Enamorado dentro da área. Fechou pro meio pra tentar o chute, ficou sem ângulo. Recua a jogada, toca pra Danilo Barbosa. Dali pra Caio Paulista. Caio Paulista vai ganhar a área mais uma vez, tenta levar o drible. Passou bem, Caio, jogou cruzada. A bola vai passando na frente do gol e ninguém toca pra dentro. O Grêmio perde uma sequência de gols, Simon Bianchini.
4: Nossa, jogada mais incrível, um contra-ataque, 3 do Grêmio contra 2 do Remo. Enamorado, fintou o goleiro, chutou em cima do marcador. Depois a bola sobrou para o TT, empurrada pelo Enamorado. Jogou toda a responsabilidade, a segunda contratação mais cara.
0: Olha o erro do Corinthians, é gol! Gol! é do Internacional, é de Alan Patrick, é sacramentando uma vitória. Senhoras e senhores, respeitável público, torcedor colorado, como era importante esta vitória, como o Inter precisava dela. E agora, numa mancada do tipo, Fernando Diniz estalia o Internacional para Alan Patrick marcar o gol, o Inter fazer 2-0, ganhar a partida, somar 3 pontos. Tudo isso está acontecendo e o coração colorado está palpitando, está saindo pela boca dos colorados. O Vaquinha está enlouquecido ao meu lado. O Inter está ganhando 2-0. Diz aí, Jason.
4: Ao estilo Fernando Diniz, o Corinthians toma gol aqui no Beira-Rio. O Garro tinha a bola dentro da área. Corinthians não pode dar balão, tem que sair jogando sempre. Aí o time do Inter fez uma abafa. O Garro, quando viu, já tinha perdido a bola. O Bruno Henrique estava por ali. O Alan Patrick pela direita livre recebe o passe. O Hugo tenta voltar e ele bate a meia altura no canto esquerdo para começar a construir a salvação do Inter para permanência na primeira divisão. Alan Patrick para o fundo da rede. Internacional 2-0, Garrinha.
7: Quem erra paga, né? A defesa do Corinthians tentou sair jogando, cometeu um erro. E a bola espirrou para o Alan Patrick, que deu sozinho na frente do goleiro. E ele tem muita habilidade, muita qualidade. O que que ele fez? Deu um tapa na bola, botou a bola na rede, fez 2-0, Vaguinha. E eu acho que está se encaminhando a vitória.
8: Mudou! A sorte mudou de lado! A bola não entra mais! E eu avisei! Eu avisei que era apertar para fazer o segundo e matar o jogo. 2-0, Marquinho!
5: Alan Patrick, 69 gols pelo Inter, oitavo dele na temporada. O Inter volta a vencer em casa no Brasileirão. É 18º colocado, 31 pontos, um para sair da zona de rebaixamento.
0: Gol do Corinthians! Cruzamento, André estava chegando ali para marcar o gol. Bom, agora engrossou tudo de novo, né? 34, o Inter tomou muito cedo o gol. Agora Inter 2-1, Zé Alberto.
6: O Corinthians insistiu muito pelo lado direito. Dessa vez a cruzada veio pela esquerda. Liberdade no cruzamento, também não teve menos liberdade, não. O André, que é grandalhão, cabeceou para o chão, tirou o Antony da jogada. O Corinthians diminui. 2 para o Inter, 1 agora para o Corinthians.
7: A defesa do Inter mudou os nomes e mudou a sua postura, né? Perdeu um pouco de altitude. E aí o que que aconteceu? A bola cruzada na área, o André apareceu livre no segundo pau, cabeceou, tirou do Antony, que faz uma partida maravilhosa, descontou e complicou tudo de novo, viu, Vaguinho?
2: Eu nem vou falar mais nada para não zicar. Vai, Marquinhos.
5: Quarto gol marcado por André para o Corinthians, artilheiro da equipe na competição, mas a vitória é do Inter, 18º com 31 pontos.
0: Pois é, ficou tudo difícil outra vez. E aí, como é que anda a coisa em Belém do Pará, hein, Manhago?
3: Bright White na cara do gol, perdeu! Perdeu o gol feito de novo, mas pelo menos estava impedido dessa vez, Simon.
4: É, e mexeu duas vezes o Remo, Patrick número 8 no lugar de Vitor Bueno, e saiu o Pikachu para a entrada do David Braga, 26.
3: Vem pro ataque agora o Patrick, forçou a jogada e deu falta. O árbitro, cartão amarelo para o time do Grêmio, jogo parado, 36, 1-0.
4: João Pedro recebe amarelo.
0: O Inter procura descer, a bola é do Paulinho. Paulinho tocou no meio, encontrou Alan Patrick. Alan Patrick deu a bola para Carboneiro. Carboneiro estendeu na ponta esquerda. Chegou por ali o Matheus Bahia. Chegou ao lado da grande área. Errou o passe quando tentava colocar a bola no Carboneiro. A bola foi tirada.
4: Pedro, trocou o Corinthians. Saiu Gabriel Paulista com a 13. Entrou Vitinho, atacante, ex-Inter, camisa 11.
0: Vitinho, falta. Camisa número 11. Fala, Manhago.
3: Falta pro Remo, Patrick, aquele que foi do Inter, tá lá ajeitando, ela é distante. Vamos ver se ele faz o levantamento ou se até tenta o chute direto. Vitor Bueno não tá mais em campo. 37 em Belém, Grêmio 1-0 para cima do Remo. Uma falta autorizada pela arbitragem agora, para cobrança ser feita por Patrick. Levantou, bola alta na área. Kahneman subiu para tirar de cabeça. Pega a sobra Zé Ricardo, toca no meio para David Braga. David Braga ajeitou, levantou para a área, a bola vai passando direto. Direto pela linha de fundo, era tudo que precisávamos em Belém, Grêmio 1-0, 37.
0: E agora, Guerrinha? E agora que o Corinthians agora, fez o gol.
7: Agora, Pedro, o Corinthians vai se atirar de qualquer maneira pra frente, né? Por quê? Porque voltou pro jogo. O Corinthians tinha levado o segundo gol, tava morto. Aí ele fez o gol e voltou pro jogo. O Internacional vai ter que ser inteligente, tentar prender a bola, tentar aproveitar contra-ataque, tentar se defender bem, mas o jogo encardiu, Pedro.
0: É, ficou desse jeito.
5: Tem gol.
0: O gol de quem?
5: Tem mais um gol marcado pelo Vitória, Mateuzinho amplia, Vitória 2, Chapecoense 0, Unimed Porto Alegre.
0: Lá vai Paulinho levando a bola pela ponta direita, ganhando tempo ali, segurando a bola, já são 37,5, a bola foi recuada, está colocada ali pelo meio, Bijaga foi desarmada, a bola ficou para Depay tentou levar, perdeu para Mercado tocou para Bijaga abriu na ponta direita e o Inter tentando chegar no campo de ataque, lá vai a bola para o Vitinho soltou no meio, Bruno Henrique tentou abriu para o Matheus Bahia, acerta agora Matheus Bahia, dominou, recuou, tocou a bola para Carboneiro tem um domínio, a marcação chega, ele acaba recuando, tocando a bola.
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0: 2-1 Inter no Beira-Rio, Maiago.
3: A chegada do time do Remo, mas Kahneman tá tirando mais uma e tem falta em cima do Danilo Barbosa, cai o juiz, para o jogo, Maurício.
4: Estreia.
3: Vamos lá.
4: Estreia nos profissionais do garoto Emanuel, o Manu, 58, 17 aninhos, lateral esquerdo vai entrar, vai ser a última troca do Renato na partida.
3: Se segura o Grêmio, Maurício, e podia ter matado o jogo, hein, Maurício?
10: Pois quando você joga tão pouco, mas consegue, pela fragilidade do adversário, construir uma chance, que são duas no mesmo lance, você não tem direito de perder. Ainda assim, o Grêmio sustenta sua vitória, se defendendo bravo e tendo dois heróis, de novo de sempre o Everton e hoje Walter Kahneman.
0: 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É Claro, lá vai o Inter, uma tentativa do Paulinho, tem uma falta marcada pelo juiz da partida, vai dar cartão, hein? Vai dar cartão amarelo para o Garro, o Inter ganha 2-1, o sofrimento tá presente aqui, tá presente em Belém do Pará, que noite tenebrosa, Banhago!
3: Vem Patrick, cruzou para a área, Kahneman tirou mais uma. Nardone na sequência, afasta o perigo, ela vai querer pro namorado que foi atropelado. Em Belém do Pará, 9:17, hora de se ligar no tempo e no placar. 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
0: 40 no Beira-Rio, Inter 2-1.
5: E ainda hoje às 9:30 tem Cruzeiro e São Paulo no estádio Mineirão.
0: Pois é. 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Inter no ataque, a bola foi para o Carboneiro dominou, reteve a bola, sofreu uma falta, tentou levar, caiu, o juiz que não houve nada. E a bola ficou então para o Garro tocou para Depay recuou para André foi marcado, Alan Patrick chegou contra ele, conseguiu recuou, tocou a bola, encontrou colocado por ali o seu companheiro, o jogador Gustavo Henrique deu a bola, para o jogador Vitinho tem o domínio ali pelo lado esquerdo, tocou a bola, encontrou colocado o seu companheiro, o jogador Caio César, ele procura jogar a desarmada do Carboneiro entrou bem na partida, tocou a bola, deu para o Paulinho, para o Carboneiro, para fazer o gol, Carboneiro enganou o marcador e o goleiro tirou e o Inter perdeu o gol, mas tem escanteio, quase que o Carboneiro mete 3-1 e seria definitivo, ainda é sofrimento, escanteio do Inter, Banhago.
3: 41,5, Grêmio no ataque, diga.
4: Mudou a troca, viu? De última hora, Manu voltou pro banco, Zorteia 50 no lugar de Danilo Barbosa com a 15, a última modificação no tricolor.
3: Vai no escanteio.
0: Alan Patrick tá colocando para a cobrança, 41 minutos, etapa complementar, o Inter vai ganhando por 2-1, que três pontos maravilhosos esses que o Inter está conseguindo, cobrança de escanteio curto, a bola voltou para Alan Patrick tocou a bola, encontrou colocado ali pelo lado, o jogador colorado, o jogador para o Bruno Gomes, ele tenta jogar a bola tirada uma vez mais pela linha de fundo, o Inter tem outra escanteio, vai ganhando tempo, minutos, segundos preciosos, segundos nervosos, segundos aterrorizantes deste final de partida. O torcedor sabe que só a vitória interessa e o Inter está conseguindo, mas ainda não terminou o jogo. Outra vez Alan Patrick deu passe curto, tocou a bola na ponta esquerda, está colocando por ali o Matheus Bahia, deu para Alan Patrick, ele domina a bola, ganha tempo, soltou no meio, deu para o Bijagra, dominou, tentou girar, meteu a bola pela linha de fundo e apenas tiro de gol. São 42 minutos, Inter 1-0. A
3: chegada do Remo pro gol do Remo. David Braga, gol do Remo aos 42 minutos. Jogada de cabeça na área do Grêmio, que assina de não ganhar fora de casa, volta a aparecer, volta a incomodar. David Braga, 42, empata pro Remo aqui no Mangueirão.
4: O velho ditado do futebol vem à tona no Mangueirão. O faz, leva. O Grêmio empilhou chances em contra-ataque com todos os seus atacantes. Não conseguiu matar o jogo. E agora uma bola alçada, uma casquinha e sobrou pro David Braga. Sozinho, se agachou para cabecear no canto direito do Everton, que nada pode fazer. O Mangueirão vibra. Empata o Remo, que vai tentar a virada. 1-1, seu Maurício.
10: O gol do Grêmio tinha sido aleatório, de bola parada no primeiro tempo. No segundo tempo, o Remo tinha bravura, mas uma fragilidade técnica impressionante. Todo mexido. E consegue fazer o gol nessa bola aérea que tanto castiga o Grêmio. Caio Paulista, muito longe de ser um defensor, nem viu por onde entrou o David Borges, César, para fazer 1-1 e recolocar o Grêmio numa cena muito ruim.
7: Sofreu, mas a qualidade acabou mais uma vez traindo o Grêmio e o gol aconteceu. E o Grêmio vai ter que sofrer muito aí para sair desse buraco.
5: David Braga marca seu primeiro gol pelo Remo neste Brasileirão. São 15 partidas fora de casa e o Grêmio ainda não venceu neste Brasileirão. É passado pelo Inter e agora cai para a 18ª colocação com 30 pontos.
0: Pois é, a situação do Grêmio fica muito complicada. Trocas. O Inter tem vitória, hein?
3: Trocas no Corinthians, Pedro. Saíram Garro e Memphis Depay. Entrou o centroavante Pedro Raul, 18, e 23, Matheus Pereira.
0: Pedro Raul, Matheus Pereira, Inter no ataque, a bola do Carboneiro. Carboneiro abriu, grande bola, deu pro Paulinho, chegou pra bater. Mal, linha de fundo, 2-1 Inter.
3: 44,5. Vai subir a placa do acréscimo. Bright White lançado na frente contra Zé Ivaldo. Tenta ganhar na grande área. Zé Ivaldo aperta. Bright White não consegue ganhar uma. Tira Zé Ivaldo para David Braga. No tabelamento com Jajá. Boa bola para o David Braga. Tentou na frente. Aparece para fazer o corte Nardone. Nardone tira para o ataque para TT. O contra-ataque do Grêmio. Passamos de 45. Agora ela vai TT. TT para Nardone. Nardone na ponta para Enamorado. Quem sabe agora o segundo gol do Grêmio. Lá vai Enamorado no bico da área. Fechou. Bateu no cantinho. Fraco. Nas mãos de Marcelo Rangel. 1-1 em Belém, vamos a 51 aqui.
0: 44 minutos e meio. Em seguida vai sair a placa indicando quantos minutos teremos de recuperação. Tomara que não seja muito. O Inter está conquistando a vitória. O Grêmio deixou o Remo empatar. É noite de sofrimento, grande sofrimento. Vale de um lado, vale de outro. Lá vai o Inter. A bola foi para o Carboneiro. Ele dominou pelo lado esquerdo. O Alan Patrick está por ali. Tocou a bola para o Alan Patrick, para Carboneiro. Carboneiro chegou para dentro da grande área. Pode bater. Carboneiro bate, levou pro fundo do campo, ganhou do marcador, apenas o goleiro, ele pegou, tapou o ângulo e pegou. O Inter perdeu a oportunidade. 45, tem 6 minutos para segurar. O Grêmio tá empatando, o Inter tá ganhando, mas o Corinthians vai para o campo de ataque. A bola trabalhada ali pelo jogador Pedro Raul deu para o Matheus mexer, para o Matheus Pereira, tocou a bola para o Vitinho. Vitinho tentou correr lá pela ponta esquerda, apareceu por lá também o Bidu. Bidu tentou levar, conduziu, com a bola, soltou no meio, ali está colocado o jogador Ranieri, olha a bomba e o goleiro do Inter está fazendo outra boa defesa, metendo a bola pela linha de fundo. Escanteio. Falta. Do Corinthians. Inter 2-1.
3: Falta pro Remo. Falta pro Remo. Remo empatou, vai pro ataque, Patrick levantou, Everton vai no terceiro andar para fazer a defesa, o goleiro do Grêmio, que reparte para o campo de ataque, jogando para TTTT, vai correr contra Matheus Marlon. Marlon Matheus tirou parcialmente, a bola caiu. Caiu na sequência para a dominada de Zorteia. Zorteia avança pela linha direita, leva o Grêmio para o ataque, tocando para TTTT, tenta devolução, errado. Erro do Grêmio, a bola fica com o Remo, que puxa o contra-ataque. 47, vamos até 51, e o ataque do Remo. O ataque do Remo com o Marcelinho, para cima do Caio Paulista, meteu na frente a bola para David Braga. Ele domina a marcação, vem atrás dele, feita neste momento ali pelo Kahneman. O David Braga prendeu a jogada, recuou, tocou mais atrás, tocou para Zé Ricardo. Zé Ricardo mais atrás ainda, voltou para Zé Ivaldo. O torcedor do Grêmio quer o time no ataque. O Grêmio se segura agora para não tomar virada. Patrick tentou a jogada, jogou na lateral para Marlon Matheus. Marlon Matheus devolveu para Patrick, vai para cima da marcação do João Pedro, tentou levar para cima do João Pedro. João Pedro toma a frente, toma a bola, fica com ela dominado. Patrick tenta fazer a falta e o Grêmio joga para lateral de qualquer maneira. 1-1 em Belém.
11: 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A falta será cobrada pelo André, uma falta que vai jogar dentro da grande área, onde estão jogadores do Inter e também os zagueiros do Internacional. O meio time, quase todo o time do Internacional lá para defender. A bola foi para a área, corta Mercado de cabeça. O rebote do Corinthians, a bola foi outra vez para André. André dominou pela ponta esquerda, vai procurar o cruzamento. Ele é desarmado, a posse de bola ficou para o Internacional. Está jogando por ali Alan Patrick, gigante no time do Inter, foi derrubado, é falta. Eu já estou escolhendo o melhor em campo. E o melhor em campo para mim, logo em seguida, no final da partida, o drible da escolha dos demais companheiros, está fixado ali no gol do Inter. Anthony, simplesmente espetacular. Vou repetir outra vez, simplesmente espetacular o goleiro do Inter. O Inter está garantindo a vitória, 48 minutos.
6: E fez, Pedro, durante ali o gol do Grêmio, os lances do gol do Grêmio, o Anthony fez outra espetacular defesa.
11: É verdade, boa lembrança, Zé Alberto, importante, oportuna lembrança. Anthony, o craque do jogo, na minha opinião. 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A bola foi longa, lá para o campo de ataque. Ela foi do campo de ataque do Internacional, ela foi tirada, voltou o Mercado tá recuando, deu a bola para o Matheus Bahia deu para Bijaga, Bijaga dá um balão, não quer saber, deu um bago pro lado, não tem história, toca para qualquer lado, tá terminando o jogo, 48 e meio, vamos a 51, falta pouco, gente, falta pouco, torcedor do Inter tá vaiando, o Inter tá conquistando a vitória, 3 pontos, levantamento e a bola tá saindo pela linha de fundo, o Inter não tem pressa nenhuma, é claro que não, 48 e meio, Manhago.
3: 49 aqui, o juiz dá uma falta pro Remo pela intermediária, lado esquerdo. O Grêmio há pouco de novo teve contra-ataque, mas TT, Bright White e Enamorado não conseguiram finalizar. E agora o Patrick vai jogar a bola para a área do Grêmio. O juiz prometeu o jogo até 51. O Grêmio estava ganhando, tomou o gol aos 42. O Grêmio segue sem ganhar fora de casa. E agora se segura para pelo menos sair com um ponto de Belém. 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Patrick na bola, vai ser autorizado pela arbitragem, vai jogar lá pra dentro. O Wallace Kahneman tem que tirar. Patrick levantou, desvio de cabeça pela linha de fundo do Jajá. 1-1 em Belém, 50, falta um minuto aqui.
11: 49 minutos e meio. Um minuto e meio. O Guerrinha há pouco estava de pé ali com a mão no vidro, olhando, rezando, pedindo a Deus para terminar esse
6: amarelo
11: jogo. Pro tempo correr, fala Zé.
6: Amarelo para Mercado por falta cometida. Agora tem rosco ali dentro da área, o Ronaldo tá por ali.
3: Enamorado na cara do gol, bateu, a bola vai pra fora, é inacreditável o gol que Enamorado perde. Cara a cara com o goleiro Marcelo Rangel. O Grêmio deixa de ganhar por Enamorado, Simon.
4: Mais um jogo triste.
11: 50 minutos, tá terminando o jogo no Beira-Rio. Tem bronca.
6: Jogadores do Corinthians reclamam empurrões dos jogadores do Inter, seria um lance, reclamam pênalti. Tá ali o Pedro Raul, o árbitro disse que viu tudo. Tá com a bola e deu pênalti. Não.
11: Não tem nada. Vai mandar comprar o time do gol.
6: Ele foi ali pra... Tá ali, ó. Tá falando com o Pedro Raul, vai pedir a cobrança imediata ali do tiro de meta, a bola parada. Mas Pedro,
11: 50 minutos árbitro, e meio, Zé Alberto.
6: O árbitro tá esperando, ele tá esperando pra ver se o VAR tem alguma coisa. Não teve nada, agora sim. Vai mandar seguir o jogo.
11: 50 minutos, 45 segundos, vai terminar o jogo. Vai terminar o jogo, o Inter vai fazer 3 pontos. O torcedor perde o final da partida. Terminou! Braguinha, terminou.
8: Grande vitória, grande vitória. Obrigado, Anthony. Obrigado, Anthony. Grande vitória do Colorado.
11: Até a voz do Braguinha voltou. O Inter tem vitória. Vai lá, Banhago.
3: Vamos lá, que aqui o jogo ainda vai. Aqui ainda vai. E que gols perdeu o Enamorado? Que gols perdeu o Enamorado? Principal responsável por o Grêmio não estar ganhando o jogo aqui em Belém. Tem uma posse de bola para o Grêmio no lado esquerdo de ataque. Caio Paulista quer cobrar, já passamos de 52. Ele vai ter que dar um acréscimo maior. Ele tinha dado o jogo até 51. Diz que o Caio Paulista tem que cobrar o lateral mais atrás. Sim, Zé Alberto.
6: Manhago, o banco de reservas do Inter correu todo para abraçar o goleiro Anthony. Herói da partida, herói lateral. Do Inter.
3: Cobrança feita para Bright White. Bright White recebeu contra dois marcadores. Ainda ele é falta, seu juiz. O juiz não dá nada. Ela vai agora para Enamorado. Sobra para Patrick. Patrick recupera a bola para o time do Remo. Recua para David Braga. David Braga se livra. Manda para o ataque. O Wallace tenta ganhar. Ganhou. Tocou para Zorteia. Zorteia tenta o passe para Bright White. Domina de fora da área. Tentou uma jogada completamente equivocada. Caiu para TT. TT chegou do lado da grande área. Passou João Pedro. TT veio para dentro da área. Recuou para Zorteia. Dividiu contra o marcador e é falta marcada pela arbitragem 53, Simon.
4: É, agora um lance bizonho do Bright White, tentou um chute, quase meteu pra lateral, o TT recuperou, mas não chamou a responsabilidade, tocou pro garoto Zorteia, vai acabar.
3: Fim de jogo! A sina do Grêmio fora de casa continua e a zona de rebaixamento agora está ainda pior, Bertoncello.
5: Ambos permanecem na zona de rebaixamento, mas agora o Inter passa o Grêmio. Inter 17º com 31 pontos, Grêmio 18º com 30, com a vitória parcial do Vasco. O novo 16º colocado, primeiro acima do Z4, é o Corinthians com 32 pontos.
11: Muito bem, os jogos terminaram, as luzes se apagam aqui no Beira-Rio.
6: Anthony é o herói do Inter, o Eduardo Batista correu para abraçá-lo, todos os jogadores do Inter fazem alguma coisa para agradar, para agradecer o goleiro Anthony.
11: É, ele é o teu craque, né, Zé?
6: Meu craque de muita gente do Inter, craque em Rádio Gaúcha, calçados pegada.
11: E do Guerrinha, do Vaguinha também, que meu, agradeceu meu ao Anthony.
7: Meu craque, sim, meu craque, fez defesas importantíssimas, foi o grande responsável pela vitória do
11: Vaguinha.
12: É, hoje se o Inter não tem goleiro pra defender o que foi no gol, o Inter perde o jogo pro Corinthians. O Anthony é o responsável pela vitória do Inter, 3 pontos extremamente importante, a caminhada para escapar, tá só começando. Faltam 4 vitórias e 1 empate. Mas essa vitória aqui, ela é gigante do Inter.
11: Ouve aí, ó, ouve aí, ó. Nani, dá teu voto e depois corre lá, porque nós vamos ter o maior buzinaço da noite no Rio Grande do Sul, Nani.
9: Pedro, meu voto é pro Anthony, partidaça do goleiro, e eu já tô aqui esperando o buzinaço pro torcedor que tá chegando agora no estacionamento. Fica ligado que daqui a pouco eu quero ver todo mundo buzinando, porque o Inter começou a sua reação.
11: Pois é, começou a reação do Internacional, disse a Nani. Teu voto qual é, Johnny?
5: Anthony, Pedro, Anthony, o injustiçado no Beira-Rio, Anthony, o craque pegada.
11: Tá bom, e o voto do torcedor?
5: Pelo aplicativo de GZH, Anthony, 78% dos votos é o craque da galera, Pedro.
11: Paguinha, o que que significa essa vitória, essa festa, tudo isso que nós estamos ouvindo? Deixa o teu microfone ligado aí.
12: Ah, Pedro, do jeito que foi hoje, e eu até na hora do gol, o segundo gol do Inter, disse que a bola não entrava mais, aí entrou. Não tem jogo fácil, não tem resultado fácil, não tem, vai ser uma guerra, o Guerrinha tá falando aqui, né, vai ser até o fim. Tomara que Deus me dê saúde e proteção, pra, dê pra mim e pra todos os colorados, porque vai ser muito sofrimento. Agora, hoje, a bola bateu na trave, o Anthony fez milagre, o Corinthians perdeu de dentro da pequena área. Então, assim, é um sinal de que mudou, a sorte virou. Tomara que a gente continue assim. Tem um Grenal domingo e há muito tempo o Inter não ganha um Grenal na arena. Que essa mobilização, que essa energia positiva seja transportada, porque vai ser uma grande final lá também.
11: CCD, o Grêmio só empatou e domingo tem Grenal, CCD.
7: É, agora jogo a jogo, né, Pedro? Mas hoje ficou claro que o Grêmio foi, é uma gestão de erros um atrás do outro. O Grêmio sofreu hoje e faltou qualidade. A bola caiu aonde? No Caio Paulista, trazido por essa gestão.
13: os gols perdidos é namorado. Quem chegou, chegou agora. Então, o Grêmio é uma continuidade de erros e hoje está pagando por isso. Vai precisar melhorar, o Renato sabe disso, tentou fazer o que pôde hoje, mas nenhum treinador faz milagre.
0: Muito bem. Maurício Saraiva, o Grêmio só empatou, Maurício.
10: O Grêmio seguiu uma sina muito parecida do treinador anterior. Hoje se defendia melhor, o voto do Kahneman que eu ia votar tá mantido, o gol não passa por ele. O Everton fez coisas que fazia com o Luiz Castro. A diferença, a pequena diferença, Pedro, é que o Grêmio tinha feito um gol aleatório de bola parada no primeiro tempo e depois, quando construiu situações com bola rolando, construiu situações, pelo menos duas muito fortes para fazer o gol, num lance ele perde dois gols na mesma jogada, com dois jogadores diferentes. E a última bola do jogo, o namorado tira do goleiro e tira da goleira. Então, embora o Renato seja tudo que é como estátua e como esperança do Grêmio, em muitos momentos do jogo, o Grêmio foi o Grêmio do Luiz Castro, com o resultado do Luiz Castro.
0: Muito bem, Guerrinho, e o Inter tem essa vitória que é extremamente importante. A vida continua, eu sei, mas isso é bom, né?
7: Tá complicado ainda a situação, né, Pedro? Mas o importante era ganhar. Ganhar por quê? Porque era a estreia do treinador, era mudanças no time, era, assim, a direção promovendo novidades para quem queria ver o jogo, entrava quase sem pagar nada. Então, todo mundo se mobilizou para que o Internacional fizesse uma grande atuação, não conseguiu fazer, mas conseguisse uma grande vitória, e aí conseguiu atingir o objetivo. Se vai escapar, é um outro problema, mas hoje não podia perder, porque se perdesse a coisa certamente degringolaria. Agora, com essa vitória, o Inter fica mais animado, pelo menos, e vai tentar fazer daqui para frente um milagre, né, de escapar do rebaixamento.
0: Eu quero convidar todos os colorados que estão na rua nesse momento, no seu automóvel, que façam um bucinaço com a Nani, que vai entrevistar o torcedor colorado, vai ouvir o gol agora, vai buzinar na garagem que nós temos aqui no Beira-Rio. Nani, tu manda na festa colorada, Nani! E o erro do Corinthians, é gol!
9: De hoje que eu quero ouvir a galera que tá no carro, no estacionamento, buzinando pro Inter!
14: Vamos lá, vamos lá! Vamos.
9: Que melhor em campo, Anthony?
14: Sem dúvida, né? Herói, ora herói, vamos lá!
9: Agora vamos confiar no Eduardo Batista!
14: Anthony ou Alisson, só o tempo dirá.
9: Eduardo Batista começou bem.
14: Aqui, ó, Marcelo começou Severinho, bem. O Inter vai sair da zona, hein?
15: Em nome do Totti, o maior Totti boleiro. Ele tá viajando agora, dali Inter. Ele disse que ia ser esse resultado. Vamos lá, vamos Inter.
9: Vem cá. Vamos. Pô, melhor em campo, Anthony, redenção dele. Milagre. Eduardo Batista merece a confiança agora.
16: Por enquanto, como a gente ganhou, tá tudo certo. Então, gostei da energia dele, acho que agora a gente vai pra frente.
9: Vamos. Próximos jogos aqui no Beira-Rio, ganhar todos.
16: Todos, vamos. Em casa tem que ganhar, em casa e ganhar o Grenal também.
9: Vamos ter Grenal agora, a gente passou eles na tabela.
17: Ah, é nós, vamos, abraço pro Fiorinho, abraço pra galera de São Borja aí, vamos.
9: Vamos sair dessa zona de rebaixamento na próxima rodada.
17: Vamos, eles estão atrás de nós, vamos!
9: Tá aí o torcedor colorado, Pedro, com o seu buzinaço aqui no Beira-Rio e todo mundo saindo um pouco mais aliviado, tirando o peso das costas.
0: Nani, eu quero ouvir mais buzina, Nani, conclama o povo aí, Nani!
9: Torcedor colorado, vamos buzinar mais um pouco, vamos buzinar pra essa vitória maiúscula do Inter, importantíssima!
0: Alô, Camila, eu quero ouvir o primeiro gol do Internacional também, porque a festa é colorada, o torcedor tá numa euforia extraordinária. Todo o Rio Grande do Sul tá ouvindo o buzinaço do torcedor colorado. É uma festa extraordinária, o torcedor sofria e nesse momento ele tem a sua felicidade. Claro que não tem nada a ganho ainda, mas sei lá, essa vitória pode dar, quem sabe, uma esperança muito grande para o torcedor.
18: Vamos, Inter!
0: Buzina aí, torcedor!
9: Tá chegando no estacionamento agora, porque tem muita gente chegando ainda, Pedro. O pessoal esperou acabar a festa lá dentro, mas o torcedor tá aqui pra buzinar pro gol do Inter.
18: Bom dia!
0: É o torcedor, é o microfone da gaúcha. Então tá, em seguida, Bertoncello, por favor, o primeiro gol do Inter, pra gente ouvir um pouco mais desta vibração. Afinal, fazia tanto tempo que o Inter não ganhava dentro do Beira-Rio. Quanto tempo fazia que o Inter não ganhava aqui, Bertoncello?
5: No Campeonato Brasileiro, desde maio, quando venceu o Vasco. Olha pelo só. Placar de 4-1.
0: Eu era criança ainda, rapaz.
5: Era pré-Copa, nem tinha começado a Copa ainda, e foi a última vitória do Inter no Brasileirão, dentro de casa. Venceu o Vasco por 4-1 e hoje venceu o Corinthians por 2-1, Pedro.
0: Bom, agora me dá a situação de Grêmio e Inter no campeonato.
5: Bom, os dois eles pontuaram, o Inter com uma vitória, o Grêmio com um empate. O Inter passa o Grêmio, mas ambos permanecem na zona de rebaixamento. Inter 17º, 31, Grêmio 18º com 30 pontos. O bom foi que o Corinthians agora entrou nesse baile, é o 16º colocado com 32, e o Mirassol não venceu o Bragantino, ambos empataram. O Mirassol é o 15º colocado com 33 pontos, Pedro.
0: Vitória escapou, né?
5: É, o Vitória ampliou para 4-0 a sua partida contra a Chapecoense. Gol do Eric, mais um gol do Mateuzinho, 34 minutos, Vitória 4, Chapecoense 0. O Vitória é o 12º com 36.
0: E o Botafogo, como é que foi?
5: Tem agora a bola rolando para o segundo tempo. Botafogo em casa com o Tite está perdendo para o Vasco pelo placar de 1-0. Vasco, um dos melhores times do retorno, e o Botafogo despencando. O Botafogo é o 13º com 35, Vasco 14º com 34.
0: Vamos ver o outro aí que tá louco para cair, Cruzeiro e São Paulo.
5: É, o São Paulo, né, que perdeu o clássico Sansão na última sexta-feira. Tem bola rolando para o primeiro tempo no estádio Mineirão, 10 minutos. Cruzeiro 0, São Paulo também 0.
0: E Santos contra Flamengo?
5: Amanhã às 7:30 na Vila Belmiro, Santos e Flamengo. O Flamengo líder da competição com 60 pontos e o Santos sonhando com G5, 8º colocado com 38.
0: Muito bem, aí informações do nosso plantão, né? Bom, vamos fazer o seguinte, vamos tentar, já tem o primeiro gol do Inter aí?
5: Temos sim, gol marcado pelo Vitinho, o gol mais rápido deste Brasileirão, 42 segundos de partida, Pedro.
0: 42 segundos. Vamos lá, atenção, torcedor colorado, ouve aí.
18: Remo e Grêmio.
0: Olha o Inter, tá bola na área, bom, é gol! Gol! Fazendo gol, é gol do Inter, é festa colorada.
9: Agora sim, Pedro, agora o torcedor tava aqui no estacionamento e eu quero ouvir mais uma vez a buzina pro gol do Inter, pra essa vitória que vai iniciar a nossa recuperação. Pedro, agora sim.
0: Agora o torcedor, né? Que o torcedor chegou lá, né? A gente chegou um pouco antes. Mas enfim, Vaguinha, fazia tempo que tu não ouvia uma festa dessas, Vaguinha. Que tu não ouvia o buzinaço colorado, que tu não tinha essa sensação, que tu não tinha essa vibração, Vaguinha.
19: É importante a gente ganhar do Corinthians. Sempre é importante ganhar do Corinthians. É o nosso rival em âmbito nacional e chamamos eles pra dança do Z4. O Corinthians entra na briga pra escapar. Corinthians tem o clássico, atenção, Corinthians tem clássico contra o Palmeiras domingo. Se o Inter ganhar o Grenal e o Corinthians perder, o Inter abre 4 do Grêmio e passa 2 do Corinthians. Olha o peso que tem esse clássico Grenal de domingo, Pedro.
0: Muito bem, o peso do Grenal, Guerrinha, tem Grenal domingo, Guerra.
7: É um jogo diferente, né, Pedro? É um jogo que a gente não sabe o que é que vai acontecer. O Grêmio ainda motivado pelo Renato, o Inter agora motivado pela vitória que maravilhosa que obteve, uma vitória sofrida, é verdade, mas foi uma vitória e o Inter vai sofrer até o final do campeonato, um Grenal que tudo pode acontecer, mas o Internacional ganha por aí, ganha agora ânimo para jogar o Grenal. Se tivesse perdido esse jogo, a coisa seria muito mais complicada.
0: Sem dúvida. Maurício Saraiva, domingo tem Grenal, Maurício.
10: Domingo tem o Grenal que, por exemplo, tivessem vencido ambos e o Grenal poderia ser aquele jogo em que um olha pro outro e diz assim, não vamos nos esfaquear, vamos deixar para fazer isso na rodada seguinte e aqui ninguém apanha da sua torcida. Não há mais essa oportunidade por conta do Grêmio, Pedro. O Grêmio, mais uma vez, toma gol no fim, perde gols como perdeu antes, poderia ter tomado mais gols, teve um pênalti de concurso que a arbitragem não marcou e o VAR não chamou. Então, o que o Grêmio lamenta, ele também comemora, porque na soma do jogo, de tudo que não houve de bom futebol, e foram mais de 90 minutos de futebol muito mal jogado, o Grêmio não pode cogitar um Grenal de empate. O Grêmio precisa desesperadamente de vitória e o Grenal esquenta extraordinariamente também.
0: CCD, o Maurício está dizendo que o Grêmio precisa necessariamente de vitória no Grenal, CCD. Não tá, o CCD foi descansar um pouquinho amargurado com o empate do Grêmio. Mas enfim, o Lucianinho em seguida vai trazer a palavra de todo mundo, porque eu estou dando um ponto final na transmissão da Gaúcha, mas por favor, amigo, você sabe, né? Vem aí o balanço final, quem comanda é o gigante, Luciano Périco. Ele vai trazer, bom, aí a gente vai ter a repercussão de tudo que aconteceu. Que noite nervosa, Lucianinho.
20: Ah,
0: que noite nervosa,
20: Lucianinho. Muito nervosa, muito nervosa.
0: Não sei como é que o Vaguinho não desmaiou aqui na cabine.
20: Mas ele tá calmo, agora ele tá calmo.
0: Dei até voz pra ele vibrar com o Inter. É tua, Lucianinho, tchau.
20: Valeu, Pedro, o balanço final entrando no ar na Gaúcha, Inter 2, Corinthians 1, foi suado, mas foi uma vitória importantíssima pro Inter começar a sua caminhada para tentar sair do Z4. Anthony, o grande protagonista no Beira-Rio, e o Grêmio, hein? Será que trocou o treinador, mas o time jogou a mesma coisa? O Grêmio de Luiz Castro com sabor Renato Portaluppi, 1 pro Remo, 1 pro Grêmio, e o tricolor não consegue ganhar fora de casa. 15 jogos sem vencer, ou melhor, sem conseguir um resultado positivo longe da arena. Enfim, são os assuntos que vamos debater aqui no balanço final a partir de agora na Gaúcha e em Gaúcha Esportes. Vamos nessa.
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2: 21:47, 22 graus.
3: 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As notícias do governo federal que movimentaram o país no dia de hoje.
4: Olá, boa noite.
5: Boa noite para você que nos acompanha em todo o país.
4: Quarta-feira, 7 de outubro de 2026.
5: Vamos aos destaques do dia.
4: Idosos, gestantes e crianças estão entre os grupos com maior risco de complicações por erro de dosagens de medicamentos.
5: Campanha nacional estimula a prevenção e registro de falhas em hospitais, farmácias e no dia a dia do paciente. Luana Karen.
6: A campanha quer fortalecer entre profissionais de saúde e população o hábito de notificar quando um medicamento provocar efeito adverso.
4: Saúde da mulher.
5: Saiba como identificar os primeiros sintomas da menopausa e os cuidados disponíveis na rede pública de saúde. Gabriela Noronha.
7: Ao perceber os sintomas, a mulher pode procurar atendimento e, se necessário, é encaminhada ao atendimento especializado.
4: Qualificação profissional.
5: Pronatec abre oportunidades em cursos gratuitos voltados à preservação ambiental. Márcia Fernandes.
8: O programa tem como objetivo expandir o acesso à educação profissional e contribuir para a inserção de jovens e adultos no mercado de trabalho.
4: Hoje, na apresentação da Voz do Brasil, Luciano Seixas e Mariana Jungmann.
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4: Na hora de tomar um remédio, errar a dosagem ou esquecer o horário do tratamento pode trazer sérios riscos à saúde, especialmente para crianças, idosos e gestantes.
5: No Brasil, falhas na receita e na administração de medicamentos representam uma parcela expressiva das ocorrências registradas em atendimentos de saúde.
4: Para alertar a população para esses e outros danos à saúde, a Agência Nacional de Vigilância Sanitária, Anvisa, realiza no mês de outubro uma mobilização nacional voltada à prevenção de erros na hora de se medicar.
6: A campanha da Agência Nacional de Vigilância Sanitária quer fortalecer entre profissionais de saúde e população o hábito de notificar quando um medicamento provocar efeito adverso. A ideia é melhorar os processos e prevenir danos à saúde. No Brasil, erros de medicação e eventos adversos podem ser

0: saúde, os erros de medicação causam um impacto global estimado em 42 bilhões de dólares por ano e afetam milhões de pacientes. Cerca de 5% deles sofrem danos evitáveis relacionados a medicamentos, sendo que metade desses casos poderia ser prevenida. Idosos, gestantes e crianças estão entre os mais vulneráveis a esse tipo de ocorrência. O diretor da Agência Nacional de Vigilância Sanitária, Anvisa, Tiago Campos, diz que a campanha quer fortalecer a cultura de notificação dos erros, com foco na melhoria dos processos.
1: Isso significa incentivar a identificação e a notificação dos erros, sem foco na punição das pessoas envolvidas, mas sim no aprendizado e na melhoria contínua dos processos.
0: No Brasil, entre dezembro de 2018 e agosto de 2026, a Anvisa recebeu quase 58 mil notificações de erros de medicação, correspondendo a 16,2% de todas as notificações registradas no período. As categorias mais notificadas foram erro de prescrição, omissão de dose, posologia inadequada e erros de administração. Reportagem Luana Karen.
2: Brasil reforçou a vacinação e a vigilância contra o sarampo diante do aumento de casos nos Estados Unidos e em outros países das Américas.
3: Até 5 de outubro, o país registrou 52 casos da doença. A vacina é gratuita e está disponível nas unidades de saúde pelo Sistema Único de Saúde.
4: Com o avanço do sarampo nos Estados Unidos e em outros países das Américas, o Brasil reforçou a vacinação e a vigilância contra a doença. Nos Estados Unidos, mais de 90% dos casos são de pessoas não vacinadas ou sem informação sobre a vacinação. No Brasil, foram registrados 52 casos importados até 5 de outubro, 41 em São Paulo, 10 no Amazonas e 1 no Rio de Janeiro. Segundo o Ministério da Saúde, as ações incluem busca ativa, investigação de casos, acompanhamento de contatos e bloqueio vacinal. O país continua sem circulação endêmica do vírus. A vacina contra o sarampo está disponível gratuitamente no Sistema Único de Saúde, o SUS. Quem estiver com doses em atraso deve procurar uma unidade de saúde para atualizar a caderneta conforme as recomendações do Programa Nacional de Imunizações. Saiba mais em gov.br/saúde. Thaís de Araújo para a Voz do Brasil.
2: E para manter em dia todas as informações sobre vacinação, doses recebidas e certificados, o cidadão pode contar com a ferramenta Meu SUS Digital.
3: De forma simples, é possível baixar a Carteira Nacional de Vacinação e verificar os imunizantes já administrados.
5: A plataforma do Ministério da Saúde permite verificar registros de vacinas recebidas, acessar a carteira digital de vacinação e emitir documentos e certificados utilizando a conta gov.br. Na área de vacinação, o cidadão pode consultar os imunizantes registrados em seu nome nos sistemas de saúde integrados à Rede Nacional de Dados em Saúde. E é possível verificar, por exemplo, as vacinas recebidas, as doses aplicadas e os respectivos registros de vacinação. A plataforma disponibiliza ainda a Carteira Nacional de Vacinação Digital, onde constam todas as informações recebidas dos sistemas integrados, além do Certificado Nacional de Vacinação contra a Covid-19 e o Certificado Internacional de Vacinação contra a Febre Amarela. Para isso, basta abrir o aplicativo Meu SUS Digital ou acessar o endereço meususdigital.saude.gov.br. Para quem ainda não baixou o aplicativo, ele está disponível de graça para Android e iOS, além da versão da web. Cleide Lopes, para a Voz do Brasil.
2: E quase metade dos municípios brasileiros está em situação de alerta ou risco para a presença do mosquito Aedes aegypti, transmissor da dengue, chikungunya e zika.
3: De acordo com o Ministério da Saúde, 49,2% dos 3.732 municípios avaliados apresentaram esses índices.
2: A maior parte dos criadouros está em vasos e pratos de plantas, garrafas e outros recipientes que acumulam água.
3: Com a proximidade do verão e as condições associadas ao El Niño, a orientação é fazer vistorias regulares para eliminar locais que possam acumular água.

0: Ondas de calor, menstruação irregular, alterações de humor.
1: Sintomas que podem indicar a proximidade da menopausa, que marca o fim da vida reprodutiva da mulher.
0: E o SUS oferece acompanhamento e tratamento especializado para esse período.
2: Há 3 anos, a psicóloga Alessandra Reis começou a perceber mudanças no corpo. Primeiro vieram o esquecimento, a insônia, mas quando ela começou a sentir os fogachos, as famosas ondas de calor, desconfiou que a menopausa estava chegando.
3: O calor, eu suava, vinha de repente, eu ficava cheia de gotículas de suor, assim.
2: O climatério, que começa por volta dos 40 anos da mulher, é a transição fisiológica da vida reprodutiva para não reprodutiva e é marcado pela redução gradual de hormônios como o estrogênio. Já a menopausa se consolida quando a mulher passa 12 meses consecutivos sem menstruar. Acontece em média aos 52 anos. E o acompanhamento dessas mulheres pode ser feito pelo SUS, o Sistema Único de Saúde. Ao perceber os sintomas, a mulher pode procurar atendimento nas unidades básicas de saúde e, se necessário, é encaminhada ao atendimento especializado. A médica ginecologista e obstetra do Hospital Universitário de Brasília, Bruna Heine, lembra que o tratamento da menopausa deve ser individualizado.
4: A terapia hormonal é o nosso tratamento de primeira linha para os sintomas climatéricos. Ele reduz até em 90% os sintomas, só que existem contraindicações. Então, por isso a importância dessa paciente passar por uma consulta, fazer uma avaliação, né? Rastreios. Então, essa paciente, antes de iniciar uma terapia hormonal, normalmente a gente faz um rastreio para câncer de mama, a gente faz rastreio de doenças metabólicas, vê se a pressão, né, tá bem controlada, se não tem um diabetes descompensado.
2: Além de tratamento hormonal, o SUS também dispõe de medicamentos como estriol em creme para tratar o ressecamento vaginal, um dos sintomas da menopausa. Nas consultas, também são dadas orientações sobre alimentação, atividade física, sono e saúde mental, além da avaliação de condições crônicas. O Ministério da Saúde recomenda que a mulher tenha acompanhamento constante na atenção primária durante toda a transição. Reportagem Gabriela Noronha.
1: Na era das redes sociais, a preocupação com a segurança das mulheres também está no ambiente virtual.
0: Exposição de conteúdo íntimo sem autorização, perseguição online, ataques por meio das plataformas digitais estão entre os crimes mais cometidos na internet.
1: E o serviço Ligue 180 está se aprimorando para dar orientação mais precisa para as mulheres que sofrem esse tipo de violência.
0: Nós conversamos com a coordenadora do Ligue 180, Ellen Santos, sobre esse trabalho e o que as vítimas podem fazer quando sofrem uma agressão virtual. Acompanhe. Coordenadora Ellen Costa, bem-vinda à Voz do Brasil, um prazer ter a senhora conosco. Bom, fala pra gente um pouco mais sobre esse acordo, né, que foi firmado entre o Ministério das Mulheres e a Secretaria de Comunicação Social da Presidência da República. O que que vai ser desenvolvido a partir dele? Quais são os objetivos?
5: Então, esse acordo, ele parte de uma realidade muito concreta que a gente vive, que é justamente essa violência contra a mulher que também acontece no ambiente digital e nós precisamos estar preparados para enfrentá-la, né? Então, essa parceria do Ministério das Mulheres com a SECOM, da Presidência, ela tem 2 eixos que são muito importantes, né? Um deles é justamente a educação midiática. A gente precisa ampliar o conhecimento das mulheres sobre os seus direitos na internet. E o outro eixo é justamente a qualificação do Ligue 180, né, que a gente sempre vem trabalhando para preparar a central, e nesse nicho agora a central vai estar cada vez mais preparada para orientar as mulheres que estejam sofrendo algum tipo de violência no mundo digital. Então a gente está falando de situações de ameaça pela internet, perseguição pelas redes sociais, né, exposição de imagens íntimas sem consentimento e tantas outros tipos de violência.
0: Foi encaminhado um ofício, né, às plataformas digitais solicitando informações justamente sobre os mecanismos que são adotados por elas para o recebimento das denúncias de violência, como a senhora citou aí alguns exemplos, violência digital, né? Que informações vocês querem e a partir delas o que pode ser feito?
5: Então, a gente quer conhecer de maneira muito objetiva, né, como é que funciona o caminho da denúncia dentro de cada plataforma, né? Então, a gente precisa saber como é que essa mulher deve denunciar, quais são as informações que ela precisa apresentar, os prazos, né, de análise que existem dentro da plataforma, e se ela recebe algum tipo de confirmação de que a denúncia foi recebida, e se ela consegue também acompanhar o pedido, né, dessa denúncia, quais são os mecanismos que existem ali também para impedir que um conteúdo removido, que ele volte a circular, né? E a gente também quer saber como é que essas plataformas estão tratando esses conteúdos, né, que são produzidos ou manipulados por inteligência artificial, e buscar estabelecer, quem sabe ali, um ponto focal também dentro dessas empresas aqui no Brasil.
0: Agora, nos casos em que uma mulher é vítima de violência digital, coordenadora, que tipos de provas ela deve reunir para denunciar posteriormente e quem ela deve procurar para fazer essa denúncia, né? A senhora acabou de mencionar aí, tem essa questão de denunciar nas plataformas, mas ela só deve denunciar na plataforma e aguardar? Ela deve reunir provas? Como que ela deve proceder quando ela perceber, por exemplo, que ela está sendo vítima de uma exposição de fotos íntimas ou de ameaças na internet?
5: Então, a orientação que, inclusive, as nossas atendentes já estão fazendo, né, é que sempre que for possível e seguro também, ela preserve a prova antes de apagar a mensagem ou antes de bloquear um perfil ou de denunciar aquele conteúdo na plataforma. Então, é importante que, se possível, ela consiga fazer prints completos, né, que ela mostre o perfil, a data, o horário, guardar esses links, o nome dos usuários, número de telefone, mensagem, áudio, né, vídeo, que tem também os e-mails, enfim. Se ela for fazer a denúncia na própria plataforma, guardar também o protocolo de confirmação dessa denúncia. Depois, a gente orienta para que ela procure ajuda. Então, ela pode utilizar os mecanismos de denúncia da própria plataforma, ou ela pode procurar os órgãos competentes quando houver crime ali ou necessidade de um atendimento imediato, né? A gente orienta, e quando a gente registra a denúncia, a gente encaminha para os órgãos de segurança pública, dependendo ali de quem for a competência da apuração. Então, eu quero dizer que ela pode procurar realizar essa denúncia também no Ligue 180, né? A gente acolhe essa mulher, a gente presta as informações sobre os direitos, registra a denúncia. Então, essas provas que ela conseguiu juntar, ela também pode encaminhar para o 180 via os seus canais de acesso, e a gente orienta também sobre os serviços da rede de atendimento, quais são os órgãos que ela pode procurar no seu território. E aí, é importante a gente sempre fazer uma distinção, tá? Se houver uma situação de risco imediato, uma ameaça concreta à integridade física da mulher naquele momento, a gente sempre orienta para ligar para o 190 da Polícia Militar, que tem a competência de ser acionada nesses casos, né? Vai chegar ali numa situação de urgência e emergência.
0: Bom, para a gente concluir, então, a senhora pode dizer para a gente quais são os canais do Ligue 180, né? Obviamente, a gente tem a ligação para o número 180, mas o Ligue 180 hoje é uma plataforma maior e tem outros canais, né?
5: Sim, a central hoje é uma central que ela é multicanal, né? Então, sim, a gente liga gratuitamente para o 180, que é o tridígito, é muito bem disseminado, mas a gente também tem o atendimento via WhatsApp, através do número 61961100180. Nós temos o atendimento por e-mail, videochamada Libras, o webchat, todos esses também no site do Ministério das Mulheres. Todos esses canais funcionam 24 horas por dia, todos os dias da semana, tá? Aí eu gostaria só de reforçar para as mulheres que estão nos acompanhando ou terceiros que sabem de situações, né? Não precisa esperar uma situação se agravar para procurar o Ligue 180. Então, se ela estiver vivendo uma situação de violência, inclusive no ambiente digital, ou simplesmente se ela tiver uma dúvida sobre os seus direitos, sobre onde buscar ajuda, procura a central, procura o Ligue 180. A gente existe justamente para acolher, para orientar, ajudar essa mulher a encontrar os caminhos de proteção.
0: Muito bem, no ambiente digital e fora dele também, né? Eu conversei com Ellen dos Santos Costa, coordenadora geral da Central de Atendimento à Mulher, o Ligue 180. Muito obrigada, Ellen, pela sua entrevista à Voz do Brasil.
5: Eu que agradeço, um bom trabalho a todos.
1: A Procuradoria-Geral da Fazenda Nacional publicou edital que oferece condições para regularização de débitos.
0: A depender do caso, o contribuinte pode conseguir até 100% de desconto. Para transações de pequeno valor, a redução pode chegar a 50% do total da dívida.
1: Os interessados têm até o dia 9 de outubro para aderir através do endereço regularize.pgfn.gov.br.
0: E as empresas que pensam em renegociar dívidas com a União contam com uma novidade.
1: O sistema Regularize agora permite acesso às funcionalidades usando a conta gov.br.
6: O novo acesso ao sistema Regularize está disponível para quem é responsável por uma pessoa jurídica e tem conta gov.br, nível prata ou ouro. A novidade torna mais direto o acesso aos serviços do Regularize e dispensa a necessidade de outros procedimentos para entrar no ambiente da pessoa jurídica, como detalha Raquel Ribeiro de Carvalho, coordenadora nacional de atendimento da Procuradoria-Geral da Fazenda Nacional.
7: Você poderá, por exemplo, consultar débitos inscritos em dívida ativa da União e do FGTS em nome da empresa, emitir guia de pagamento, fazer negociação do débito da empresa, mas atenção, para conseguir esse acesso, você precisa constar como responsável legal pelo CNPJ no cadastro da Receita Federal do Brasil.
6: Para acessar, é só seguir estes passos. Após fazer o login no portal Regularize com a conta gov.br, prata ou ouro, clique no seu nome e depois em alterar perfil de acesso. Informe o CNPJ da empresa pela qual você é responsável e clique em alterar perfil. O endereço do portal é o gov.br/regularize. Reportagem Luciana Colares de Holanda.
0: O Programa Nacional de Acesso ao Ensino Técnico e Emprego, o Pronatec, está com 1.500.000 vagas abertas para cursos gratuitos de qualificação profissional voltados à área ambiental.
1: As oportunidades estão distribuídas em 11 estados e incluem formações em áreas como energias renováveis, biocombustíveis e preservação do meio ambiente.
8: Ao todo, serão oferecidas 1.500.000 de vagas para cursos de qualificação profissional em áreas relacionadas à preservação, conservação, recuperação ou melhoria do meio ambiente. O diretor de Articulação e Fortalecimento da Educação Profissional e Tecnológica do Ministério da Educação, Sérgio Pedini, conta onde os profissionais que concluírem esses cursos poderão atuar.
9: A sociedade mudou, né? Todas as atividades acabam derivando para um interesse na área ambiental, o que é muito bom, né? Frente ao que a gente encontra de desafios aí de mudanças climáticas, né? Então, hoje uma capacitação dessa qualifica a pessoa para atender qualquer setor.
8: As vagas são oferecidas por meio do Pronatec, o Programa Nacional de Acesso ao Ensino Técnico e Emprego. O programa tem como objetivo expandir o acesso à educação profissional e tecnológica e contribuir para a inserção de jovens e adultos no mercado de trabalho. Os 11 cursos gratuitos são ofertados nos estados do Maranhão, Minas Gerais, Mato Grosso do Sul, Pará, Pernambuco, Piauí, Rio de Janeiro, Rio Grande do Norte, Roraima e Rio Grande do Sul. Jonas Benício Costa é pedreiro e decidiu investir em uma nova formação. Agora, ele é aluno do curso de instalador de sistemas fotovoltaicos, oferecido pelo Instituto Federal do Maranhão, e conta como tem sido a experiência.
10: A gente cresce um pouco mais no mercado de trabalho, enriquece o currículo, e são vários benefícios que um curso desse tem a oferecer pra gente, né? Porque o conhecimento é uma coisa que ninguém te rouba.
8: Sérgio Pedini, do Ministério da Educação, destaca a importância de investir na educação profissional.
9: Cursos de qualificação profissional acabam abrindo oportunidades muito semelhantes a quem tem um título de graduação, que inclusive muitos estão passando dificuldade. Então a gente tem que entender a educação profissional tecnológica como um espaço de oportunidades para esse mundo que mudou.
8: As vagas e os cursos disponíveis podem ser consultados no painel de oportunidades do Pronatec na internet. Para participar, é necessário atender aos pré-requisitos indicados para cada curso. As informações sobre inscrição estão disponíveis nos editais e nos canais das instituições que oferecem os cursos. Reportagem Márcia Fernandes.
0: Participantes do Exame Nacional do Ensino Médio, que são concluintes da rede pública de ensino, deverão selecionar obrigatoriamente o idioma de preferência para a prova de língua estrangeira até o dia 18 de outubro.
1: Os estudantes devem escolher entre inglês ou espanhol. Quem perder esse prazo fará obrigatoriamente a prova de inglês, sem chance de mudança.
0: E aqueles que tiveram a inscrição automática deverão preencher o questionário socioeconômico disponível no site de inscrição para acessar o local de prova.
1: Para fazer o preenchimento e também selecionar a língua estrangeira, basta acessar enem.inep.gov.br.
0: E essas foram as notícias do governo federal.
1: Uma realização da Secretaria de Comunicação Social da Presidência da República.
0: Com produção da empresa Brasil de Comunicação.
1: Fique agora com o Minuto do TCU. Em seguida, as notícias do Poder Judiciário e do Congresso Nacional. Boa noite.
0: Boa noite, até amanhã.
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14: STF exclui o crédito presumido de ICMS da base do PIS e da COFINS.
15: Resolução do CNJ prevê fim de processos judiciais em dívidas de até R$10 mil.
14: Missões de observação eleitoral destacam a transparência e organização das eleições 2026.
15: Boa noite, eu sou Marcela Luiza.
14: E eu sou Walter Lima.
15: O Supremo Tribunal Federal excluiu o crédito presumido de ICMS da base do PIS e da COFINS.
14: Prevaleceu o entendimento de que o benefício fiscal concedido por estados e pelo DF não deve integrar a base das contribuições federais. Marta Ferreira.
16: O julgamento chegou a ser iniciado no plenário virtual, quando havia sido formada maioria favorável aos contribuintes. Só que um pedido de destaque levou a análise para o plenário físico. Os votos proferidos pelos ministros aposentados foram mantidos. Autor do destaque, o ministro Gilmar Mendes, votou no sentido da inclusão dos créditos presumidos de ICMS na base de cálculo do PIS e da COFINS, mantendo a posição que havia adotado no plenário virtual. No final, prevaleceu o entendimento de que o benefício fiscal concedido por estados e pelo Distrito Federal não deve integrar a base das contribuições federais.
15: Resolução do CNJ de 2026 prevê o fim de processos judiciais referentes a dívidas de baixo valor movidos por bancos.
14: A norma prevê a extinção de processos judiciais movidos por bancos quando a dívida for de até R$10 mil. Marcelo Della Libera.
17: Essa resolução trata de processos de baixo valor e sem perspectiva de satisfação, ou seja, quando não foi possível localizar o devedor ou quando, mesmo localizado, não foram encontrados bens suficientes para pagar a dívida. Tratam de processos de cobrança que continua tramitando, mas sem perspectiva concreta de que o credor consiga receber o valor que lhe é devido. O objetivo da medida é aumentar a eficiência do sistema de justiça, que deixa de lado dívidas de baixo valor sem perspectiva de pagamento e pode priorizar processos mais complexos.
15: Convidados internacionais que participaram das missões de observação eleitoral neste ano reconheceram a confiabilidade, a organização e a transparência do trabalho da Justiça Eleitoral na condução do primeiro turno das eleições.
14: O relatório preliminar foi divulgado nesta terça-feira. Vitor Struck.
18: O documento foi elaborado por representantes da Organização dos Estados Americanos, a OEA, do Parlamento do Mercosul, do Carter Center dos Estados Unidos, da Liga dos Estados Árabes, além de universidades brasileiras, como a Pontifícia Universidade Católica de São Paulo. Participaram das missões 91 observadores e observadoras de 23 nacionalidades.
15: Tribunal Superior do Trabalho e Astral, Associação Brasileira de Televisões e Rádios Legislativas, firmam acordo de cooperação institucional.
14: Uma forma de ampliar a divulgação de conteúdos audiovisuais produzidos pelo Tribunal. Rafael Silva.
19: A parceria com as emissoras que integram a Astral vai permitir à Secretaria de Comunicação Social do TST levar a um maior número de ouvintes por todo o país todo o conteúdo multimídia produzido. Tudo o que é de interesse nas relações de trabalho pode ser utilizado pelas emissoras associadas em diferentes formatos e plataformas, como televisão, rádio, sites, aplicativos, plataformas de streaming, redes sociais e podcasts.
15: STJ decide que violação de patente permite reconhecer dano moral presumido.
14: Isso significa que não é preciso prova de prejuízo à imagem, à reputação ou ao prestígio da empresa. Fátima Uchoa.
20: O STJ restabeleceu a condenação por danos morais imposta pelas instâncias de origem em Goiás a empresas que fabricaram e venderam sem autorização do titular cópia de uma máquina agrícola protegida por patente de modelo de utilidade concedida pelo Instituto Nacional da Propriedade Industrial para proteger melhorias no uso ou na fabricação de objetos já existentes. Para os ministros, a proteção da patente como espécie de propriedade industrial segue a mesma lógica já adotada pelo STJ a casos de uso indevido de marca. A relatoria foi do desembargador convocado Luiz Carlos Gamboge.
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15: Uma boa noite.
14: E até amanhã.
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1: Eu sou Paula Groba.
2: E eu sou Humberto Pinheiro.
1: E estes são os destaques de hoje do Jornal do Senado, que começa agora.
2: Em segundo dia de discussões, fim da escala 6-1 gera debate sobre momento da votação.
1: Senadores divergem sobre MP que proíbe bets no Brasil.
2: Agentes de trânsito podem ter lei geral e porte de arma.
1: Boa noite.
2: Boa noite.
1: A proibição das bets em todo o país divide governo e oposição no Senado. Na volta dos trabalhos parlamentares após o primeiro turno das eleições, os senadores discutem os efeitos da medida provisória que suspende a atuação das empresas de apostas.
2: Em vigor desde 25 de setembro, a MP é questionada no Supremo Tribunal Federal por representantes do setor que alegam violação à segurança jurídica e à livre iniciativa. Os detalhes com o repórter Alexandre Campos.
3: O futuro da medida provisória que proíbe as bets em todo o território nacional está nas mãos do Supremo Tribunal Federal. Relator de ações que questionam a constitucionalidade da lei que regulamenta as apostas de cota fixa no país, o ministro Luiz Fux deve decidir também sobre os pedidos de entidades ligadas ao setor para suspender a eficácia da MP editada pelo governo em 25 de setembro. Associações das empresas que exploram esse negócio no país e de emissoras de rádio e TV, além de clubes de futebol, alegam que o texto gera insegurança jurídica e viola o princípio da livre iniciativa. Ao se manifestar contrariamente à exploração de apostas no país, a senadora Damaris Alves, do Republicanos do Distrito Federal, afirmou que os representantes desse segmento têm razão em questionar a proibição imediata por meio de medida provisória.
4: Eles contrataram. Existe contrato de publicidade com emissoras. Então, quando você tem um contrato de publicidade, você já contratou um monte de gente. Então, vai ter desemprego. Então, que acabe-se com as bets de forma escalonada, dando para o segmento a oportunidade de interromper os seus contratos sem prejudicar tanta gente. Mas podemos, por exemplo, de imediato proibir as publicidades. Eu sou relatora do projeto que proíbe a publicidade. Isso sim, vamos proibir a publicidade. Agora, acabar do jeito, o Congresso cometeu um erro em liberar, agora vai cometer um outro erro acabando dessa forma.
3: Já o senador Jax Wagner, do PT da Bahia, acredita que se o ministro Luiz Fux não for favorável à ação que questiona a MP, o texto deve ser aprovado pelo Congresso Nacional.
5: Eles ingressaram no STF, eu não sei qual vai ser a posição do ministro Fux, que foi para quem foi distribuído. Aqui eu acho difícil que alguém sustente contra o que virou uma doença social e graves consequências no Brasil inteiro. Então, defender o dinheiro dos donos da Rebetes contra o suicídio e a depressão de milhares de pessoas, eu acho muito difícil.
3: Além de proibir as bets em todo o território nacional, a MP editada pelo governo veda publicidade, propaganda e patrocínio relacionados a esse tipo de atividade e impõe obrigações aos provedores de aplicações de internet e lojas virtuais, como o impedimento de oferecer produtos ou serviços referentes à aposta.
1: E os agentes de trânsito podem ganhar uma lei geral para unificar o regime jurídico da carreira em todo o país.
2: A proposta, já aprovada na Comissão de Segurança Pública e em análise na Comissão de Constituição e Justiça, também garante o direito ao porte de arma de fogo para profissionais que atuam em atividades externas. Repórter Bruno Lourenço.
6: A proposta de lei geral dos agentes de trânsito aprovada na Comissão de Segurança Pública reconhece a carreira como típica de Estado. O relator, senador Efraim Filho, do PL da Paraíba, destacou que esse entendimento evitaria a delegação integral de suas atribuições a empresas privadas. Sobre o porte de arma, o senador defendeu, na ocasião, a previsão de que o direito seja restrito aos agentes que trabalham diretamente na fiscalização ostensiva.
7: Apesar de considerarmos valorosa a previsão de porte de arma de fogo para os agentes de trânsito, é necessário limitar esse direito àqueles servidores que exerçam atividades de forma ostensiva e externa, tendo em vista o caráter finalístico restritivo do estatuto.
6: O texto, que será analisado agora na Comissão de Constituição e Justiça, tem o objetivo ainda de evitar uma ampliação conceitual excessiva da atividade policial, ao assegurar que as atribuições de engenharia e educação continuem sendo partes integrantes da segurança viária, sem serem descaracterizadas. Depois da CCJ, o projeto de lei vai ao plenário do Senado.
1: Tomou posse nesta terça-feira a nova senadora pelo Distrito Federal, Leani Lemos, do PSB. Servidora de carreira do Senado desde 1993, ela ocupa a vaga da senadora Leila Barros, de quem é primeira suplente. Leila está licenciada por 120 dias para tratar de interesses particulares. O afastamento termina em fevereiro de 2027.
2: No primeiro discurso como senadora, Leani disse que vai atuar em defesa da democracia, do fortalecimento das instituições e do federalismo. Também citou como prioridades uma gestão pública eficiente, a redução das desigualdades e a ampliação de oportunidades. Emocionada, Leani lembrou sua trajetória no Senado e a história do pai, um paraibano que chegou a Brasília em 1958 para trabalhar na construção do prédio do Congresso Nacional.
8: Hoje, os netos do meu pai estão aqui, na tribuna de honra, mas muitos outros netos de candangos continuam a lutar por um emprego, um salário digno, uma jornada digna, uma jornada que não seja 6x1 e uma vida de alegria com suas famílias. É tudo o que essas pessoas pedem e é pouco.
1: E a proposta que acaba com a escala 6x1 no Brasil avançou mais uma etapa no Senado, mas o momento da votação divide os senadores.
2: Na segunda sessão de discussão, a oposição questionou a decisão de acelerar a análise às vésperas do segundo turno das eleições. Já a base do governo defendeu a votação e classificou o fim da escala 6x1 como uma reivindicação histórica dos trabalhadores. Repórter Douglas Castilho.
9: Líder da oposição, o senador Rogério Marinho, do PL do Rio Grande do Norte, questionou o fato de o governo pautar o tema às vésperas do segundo turno.
10: Não nos negamos a discutir jornada, não nos negamos a discutir esse ou qualquer outro assunto. A estratégia é que o regimento seja cumprido, que haja discussão, que haja interstício, que não haja atropelo. Nós não somos contra nem a favor do fim da escala 6x1, nós somos a favor de que haja uma jornada flexível. Quem trabalha precisa ter a condição de escolher e fazer a sua própria condição de trabalho.
9: A líder do governo no Senado, Tereza Leitão, do PT de Pernambuco, disse que já está colhendo assinaturas para acelerar a tramitação.
11: Meu desejo era que essa PEC fosse votada aqui no plenário imediatamente depois da aprovação quase unânime na Comissão de Constituição e Justiça. O que é que pode mudar este rito? É um calendário especial. Estamos recolhendo as assinaturas.
9: Faltam 3 sessões de discussão para a votação em primeiro turno e outras 3 para o segundo turno. Entre os dois momentos, deve haver um intervalo de 5 dias úteis que poderá ser modificado caso o requerimento de Tereza Leitão seja aprovado.
12: Eleições 2026.
1: Você sabia que eleitores que não votaram no último domingo podem votar normalmente no segundo turno? Isso acontece porque a Justiça Eleitoral considera cada turno como uma eleição independente. Por isso, o não comparecimento à primeira etapa da votação não impede a participação no segundo turno. Para votar, a eleitora e o eleitor precisam apenas estar com o título em situação regular, ou seja, o documento não pode estar cancelado nem suspenso.
2: No dia 25 de outubro, o Distrito Federal e 6 estados irão eleger seus governadores. Na mesma data, ocorrerá em todo o país o segundo turno para escolher o presidente da República. O senador Paulo Paim, do PT do Rio Grande do Sul, enfatizou a importância de voltar às urnas. Na avaliação dele, os eleitores devem comparar os projetos dos dois candidatos e acompanhar os debates que devem ocorrer antes da eleição.
13: No fundo, pede para que as pessoas votem, que assim é a democracia. Mas comparem os dois projetos. São dois projetos. Você pode escolher. Quando der o debate dos dois candidatos, cada um vai demonstrar o que fez durante a vida e o que pretende fazer ganhando as eleições.
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2: Edição de Paula Groba e trabalhos técnicos de Eliseu Caires, o Jornal do Senado fica por aqui. Acompanhe agora as notícias da Câmara dos Deputados. Boa noite.
1: Boa noite e até amanhã.
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15: Plenário da Câmara pode votar mudanças na legislação sobre mineração.
16: 12 partidos e 2 federações não cumpriram a cláusula de barreira.
15: Bancada feminina manterá atuação suprapartidária na próxima legislatura.
16: Boa noite. Deputadas da bancada feminina afirmam que a atuação do grupo continuará sendo suprapartidária em 2027. Os resultados das urnas mostraram um aumento de 90 para 109 deputadas entre os 513 que compõem a Câmara. A repórter Silvia Munhato tem as informações.
17: Deputadas da bancada feminina da Câmara acreditam que, apesar da acentuada divisão ideológica do país, reafirmada nos resultados do primeiro turno das eleições, a atuação do grupo continuará sendo suprapartidária. Em entrevistas ao programa Painel Eletrônico da Rádio Câmara, tanto a deputada Jaque Rocha, do PT do Espírito Santo, atual coordenadora da bancada, quanto a deputada Soraya Santos, do PL do Rio de Janeiro, defenderam, por exemplo, a luta pela reserva de cadeiras para as mulheres no parlamento. Hoje há reserva de 30% para candidaturas femininas, com recursos proporcionais, mas não de cadeiras. Já que Rocha acredita que a reserva poderia começar com os mesmos 30%. A partir de 2027, a bancada vai subir de 90 para 109 deputadas, em um total de 513, ou seja, pouco mais de 20%. Para Soraya Santos, a reserva poderia ser de 50%, já que as mulheres representam 52% do eleitorado. Segundo ela, isso poderia até reduzir os ataques contra as candidaturas femininas.
18: Se você perguntar para as deputadas e parlamentares dos países europeus, elas não sofrem esse tipo de ataque. Por quê? Porque as cadeiras já estão lá definidas, 50% para um, 50% para outro, ou 30% que seja. Isso já está consolidado. Então as mulheres, ainda por cima, sofrem ataques de formas diferentes para que elas se desestimulem na disputa eleitoral.
17: Soraya Santos lembra que ainda há muito o que fazer, já que estados como Piauí e Roraima e o Distrito Federal não elegeram nenhuma mulher como deputada federal. Para Jaque Rocha, as mulheres acabam se unindo em relação a várias pautas que são comuns.
19: A gente consegue colocar o direito das mulheres acima de qualquer questão ideológica ou até mesmo de pensamento individual. No dia de hoje, infelizmente, as estatísticas nos mostram que vão morrer 4 mulheres vítimas de feminicídio no nosso país. Então, nós não podemos fechar os olhos para esses dados e estatísticas.
17: Jaque Rocha explicou que a principal pauta é colocar mais recursos no orçamento para temas como combate à violência contra a mulher e o apoio ao empreendedorismo feminino. Da Rádio Câmara de Brasília, Silvia Minhato.
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14: Eleições.
15: 12 partidos e 2 federações não cumpriram a cláusula de barreira nas eleições deste ano, mas a situação ainda pode mudar com decisões judiciais. Quem explica os detalhes é a repórter Paula Bittar.
21: Nas eleições deste ano, 12 partidos políticos e 2 federações não atingiram a cláusula de barreira. Criada em 2017, a cláusula estabelece critérios para que as legendas possam acessar os recursos do fundo partidário e o tempo de rádio e TV destinado à propaganda partidária. Segundo as regras, os partidos precisavam obter nas eleições para deputado federal ao menos 2,5% dos votos válidos distribuídos em pelo menos 9 estados, com um mínimo de 1,5%. 1,5% dos votos válidos em cada um. A outra opção era eleger pelo menos 13 deputados federais, distribuídos em no mínimo 9 estados. PDT, Agir, Mobiliza, Avante, PSTU, PCB, PRTB, DC, PCO, Democrata, UP e Missão foram as legendas que não passaram na cláusula de barreira. Desses, apenas PDT, Avante e Missão elegeram algum deputado. Já as federações que não cumpriram os critérios foram PSOL Rede e PRD Solidariedade. Marina Lacerda, cientista política e professora do mestrado da Câmara, ressalta que o papel da cláusula de barreira é evitar uma superfragmentação partidária e permitir o debate político.
0: Qual é o objetivo do sistema proporcional? Você representar a diversidade de opiniões que existem na sociedade. O problema do sistema proporcional é que ele pode ter regras que vão levando a uma fragmentação partidária imensa. Então, ao longo da última década, o Brasil foi criando regras para equilibrar. Não perder a representação de minorias e de grupos que não são majoritários na sociedade, mas também de ter uma racionalidade do sistema partidário.
21: Mas esse equilíbrio nem sempre é perfeito, segundo a cientista política. Marina Lacerda cita o exemplo do PSOL, partido que não atingiu os critérios, mas que é conhecido por representar diversas minorias, tendo parlamentares indígenas e trans, por exemplo. A Federação PSOL Rede não atingiu a cláusula por uma diferença de 185 votos. O grupo alcançou 1,5% dos votos válidos para deputado federal em 8 estados, mas registrou 1,49% no Espírito Santo e elegeu 15 deputados federais, mas distribuídos apenas por 6 estados. O cientista político Paulo Castro aponta que as regras já têm surtido efeito com a redução de siglas com representação na Câmara.
4: Isso já reflete o movimento dos partidos de se unirem em federações para evitar eventuais problemas para atingir a cláusula de barreira. Então, a cláusula de barreira, ela segue de fato esse propósito para o qual ela se propõe, que é de diminuir o número de partidos para que a Câmara tenha um cenário de disputas nacionais e não apenas partidos pequenos que muitas vezes não têm ramificação nacional, que estão aqui representados, mas sem essa capacidade de participar do grande debate político brasileiro.
21: Mas a situação dos partidos que ficaram fora da cláusula ainda não está completamente definida. Decisões judiciais podem alterar a validade de votos e os percentuais. Partidos podem se fundir ou incorporar outras legendas ou ainda entrar em uma nova federação. Da Rádio Câmara, de Brasília, Paula Bittar.
22: Segurança Pública.
16: Suco do PL do Rio Grande do Sul é um dos autores da proposta que torna obrigatório o trabalho de presos condenados em regime fechado e semiaberto. Pelo texto, metade da remuneração obtida com a atividade deve ser destinada ao custeio e à manutenção do sistema prisional.
23: A outra metade do salário, segundo o deputado, seria repassada à família do detento. Suco argumenta que os recursos destinados ao sistema prisional podem financiar melhorias na infraestrutura das unidades, além de ações de segurança, ressocialização e capacitação profissional dos presos.
22: Educação.
16: Os deputados estão analisando um reforço da inclusão escolar de pessoas autistas e com altas habilidades. O repórter José Carlos Oliveira tem mais detalhes sobre a proposta.
24: A Câmara dos Deputados analisa projeto de lei com foco na inclusão escolar de pessoas com transtorno do espectro autista. O texto original da deputada Carla Dixon, do PL do Rio Grande do Norte, já foi aprovado nas comissões de Educação e de Defesa dos Direitos das Pessoas com Deficiência, que estenderam as medidas também para os estudantes com altas habilidades ou superdotação na rede pública da educação básica. A proposta cria a política incluir, com o objetivo de apoiar ações voltadas à permanência, à participação e à aprendizagem desses estudantes. A Câmara tem uma frente parlamentar de proteção às pessoas com transtorno do espectro autista, coordenada pelo deputado Felipe Beccari, do Podemos de São Paulo.
25: Existem muitos projetos parados na Câmara dos Deputados que tratam desse universo do autista. Então a gente precisa resgatar esses projetos, atualizá-los, fazer um novo bloco, né, que atenda às necessidades dos autistas hoje, para que a gente consiga avançar nas políticas públicas.
24: O projeto de lei que reforça a inclusão escolar de pessoas autistas e com altas habilidades ainda vai passar por votação nas comissões de Finanças e Tributação e de Constituição e Justiça. Da Rádio Câmara de Brasília, José Carlos Oliveira.
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5: Transportes.
6: Projeto obriga companhias aéreas e operadores aeroportuários a oferecer equipamentos mais seguros para embarque e desembarque remoto. A proposta de Maurício Neves, do PP de São Paulo, prioriza idosos, pessoas com deficiência, gestantes, lactantes e passageiros com mobilidade reduzida.
7: O deputado acrescenta que o texto prevê o uso de rampas e plataformas elevatórias, mas proíbe escadas íngremes como o único acesso para esses passageiros. Segundo Maurício Neves, o projeto também estabelece multas para empresas que descumprirem as regras.
8: Agricultura.
6: Paulo Barreto, do União da Bahia, apoia a proposta que cria regras diferenciadas para pequenos produtores rurais que cometerem infrações ambientais. Em vez de sofrer imediatamente sanções, como embargo da atividade ou a apreensão de produtos, eles terão 24 meses para corrigir os danos.
7: Paulo Barreto avalia que o prazo permite a adequação ambiental sem interromper a produção que garante o sustento da família. Pela matéria em tramitação na Câmara, as penalidades poderão ser aplicadas caso o produtor não faça as correções dentro do período estabelecido.
6: Jorge Brás, do Republicanos do Rio de Janeiro, propõe manter as exigências sanitárias para importação de amêndoas de cacau da Costa do Marfim e impedir a flexibilização de regras. A ideia é proteger as plantações brasileiras contra pragas que podem chegar com o produto importado.
7: Jorge Brás defende que qualquer alteração nas regras seja feita somente após uma análise formal dos riscos e com base em evidências científicas. O deputado argumenta ainda que é preciso garantir mais proteção à produção nacional de cacau.
6: Tião Medeiros, do PP do Paraná, propõe retirar a exigência do Registro Geral da Atividade Pesqueira para os produtores de peixes e outros animais aquáticos. O deputado explica que a medida evita burocracia e custos adicionais para os aquicultores.
7: O deputado acrescenta que a produção já é fiscalizada por meio da nota fiscal e da guia de trânsito animal, que garantem o controle sanitário e a origem dos produtos. Para Tião Medeiros, exigir também o registro não traz mais segurança e pode dificultar a comercialização.
8: Votação.
6: Vários projetos polêmicos e com urgência aprovada podem ser incluídos na pauta de votações do plenário. Uma dessas propostas prevê mudanças na legislação sobre mineração. Saiba mais sobre a perspectiva de votações na reportagem de Antônio Vital.
10: Depois do primeiro turno das eleições, diversos projetos estão prontos para entrar na pauta de votações do plenário da Câmara. Um deles é o que reduz a jornada normal de trabalho para 40 horas semanais e garante 2 dias de repouso semanal remunerado, sem redução de salário. O projeto apresentado pelo governo regulamenta a proposta de emenda à Constituição aprovada pelos deputados no primeiro semestre e que aguarda análise pelo Senado. O projeto prevê regras de transição, como a da proposta de emenda à Constituição já aprovada. A jornada passa a ser de 42 horas semanais 2 meses depois da publicação da lei. Um ano depois desse prazo, passa a valer o limite definitivo de 40 horas semanais, mas ainda não há consenso para a votação do projeto, que é criticado pela oposição e por entidades empresariais. Também pode ser votado o projeto que aumenta o limite de receita bruta anual para os microempreendedores individuais, os MEIs. Hoje podem ser enquadrados como MEI, pagando menos impostos, microempreendedores que faturem até R$81 mil por ano. O projeto aumenta esse limite para R$130 mil. Além disso, permite que o MEI contrate até 2 empregados. Hoje pode contratar apenas 1. Esse texto, porém, pode ainda ser alterado até a data da votação. O governo admite um teto de R$140 mil para os microempreendedores. Outro projeto que ganhou regime de urgência e pode ser votado a qualquer momento é o que altera diversos pontos da legislação da mineração. Entre outras medidas, o texto amplia o conceito de garimpeiro e cria um leilão social que vai ofertar áreas de menor volume de minérios e pode beneficiar cooperativas de garimpeiros, que terão prioridade no processo de autorização. A proposta foi apresentada por um grupo de trabalho criado em 2022 e é assinado pelo deputado Felipe Barros, do PL do Paraná, coordenador do grupo, que foi eleito senador. A justificativa é que o projeto dá mais agilidade ao processo de mineração. Um dos pontos dispensa o licenciamento ambiental para lavras se a tecnologia usada não provocar impactos significativos. O regime de urgência provocou discussão no plenário. O governo se manifestou contra a proposta e pediu mais discussão antes da votação, como disse a deputada Érica Cocai, do PT do Distrito Federal.
2: Esse projeto é para legalizar o garimpo, e legalizar o garimpo sem regras. O Brasil inteiro viu o desastre que houve no território Yanomami, pela ação sem regras do próprio garimpo. Porque não dá para ficar todo o tempo passando a boiada, porque meio ambiente é fundamental para a própria soberania. Mas nós também temos a posição do Ministério do Planejamento, da Casa Civil, contra esta proposição. Não dá para liberar, como está se propondo, o garimpo sem regras.
10: Já o deputado Joaquim Passarinho, do PL do Pará, relator do grupo de trabalho que apresentou a proposta, defendeu as mudanças na lei de mineração. Segundo ele, o objetivo é permitir que pequenas empresas atuem no setor.
5: No nosso projeto, não há nenhum tipo de restrição ao meio ambiente, não há nenhum tipo de facilitação, não há anuência prévia, não há tácita, não há nada disso. Pelo contrário, o que nós estamos tentando é tirar da mão de 5, 6 empresas, umas nacionais, outras internacionais, que detêm quase todo o subsolo nacional pesquisado. Está na mão de 5 empresas. E essas empresas não dão anuência para as menores empresas trabalharem. E o subsolo brasileiro, ele é do povo brasileiro.
10: Outras propostas que podem ser votadas foram apresentadas como prioridade no primeiro semestre pela Frente Parlamentar da Agropecuária. Um dos projetos suspende por 2 anos sanções e embargos ambientais a pequenos produtores rurais. A medida não tem apoio do governo, que argumenta que na Amazônia Legal, isso pode significar a suspensão de sanções a quem possui propriedades de até 400 hectares. Outro projeto pronto para ser votado é criticado pela oposição desde o início do ano e ainda não tem consenso para ser votado. A proposta combate a misoginia, que é como se chama o ódio, desprezo ou preconceito contra as mulheres. O texto, já aprovado pelo Senado, foi alterado pela deputada Tabata Amaral, PSB de São Paulo, coordenadora do grupo de trabalho que analisou a proposta. O texto aprovado pelo Senado equipara a misoginia ao crime de racismo, o que a torna inafiançável e imprescritível. Na nova versão, a relatora alterou principalmente a definição de misoginia. Ela retirou os termos ódio e aversão à mulher, previsto no projeto original para caracterizar a misoginia e considerados vagos pela oposição. Na nova versão, misoginia é descrita como a prática, a indução ou a incitação de menosprezo ou discriminação contra a mulher que promova violência. A pena prevista é de 2 a 5 anos de prisão. Da Rádio Câmara de Brasília, Antônio Vital.
22: Justiça.
16: Paulo Litro, do União do Paraná, apoia a proposta de emenda à Constituição que estabelece mandato de 12 anos sem recondução para ministros do Supremo Tribunal Federal. A medida mantém as 11 vagas da corte com idade de ingresso entre 45 e 70 anos.
23: A PEC, apoiada por Paulo Litro, também divide entre executivo, legislativo e judiciário a indicação dos integrantes da corte. O texto ainda estabelece períodos de quarentena antes da indicação e depois da saída do STF.
16: A Câmara aprovou e encaminhou para o Senado projeto que atualiza a estrutura da Advocacia Geral da União. Vinícius Gurgel, do PL do Amapá, informa que o texto reorganiza e define atribuições das carreiras que integram o órgão responsável pela defesa jurídica da União.
23: Vinícius Gurgel avalia que a reorganização pode tornar mais eficiente a atuação da AGU, reduzindo sobreposições e tornando mais claras as competências dentro da estrutura institucional.
16: Projeto aprovado pelo Congresso e já transformado em lei, cria 8 varas federais no Amazonas e em Mato Grosso do Sul. João Maia, do PP do Rio Grande do Norte, avalia que a medida amplia a presença da Justiça Federal em regiões com demanda crescente.
23: A nova lei, que contou com o apoio de João Maia, também cria cargos de juízes e servidores para reforçar o atendimento de processos ambientais, fundiários, previdenciários e criminais.
16: Termina agora o Jornal Câmara dos Deputados, produzido pela Rádio Câmara, com trabalhos técnicos de Everson Urani e apresentação de José Carlos Andrade e Luciana Vieira. Uma boa noite para você.
23: Uma ótima noite. A Voz do Brasil volta amanhã.
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1: A primavera, conhecida como Estação das Flores, se estende até o dia 21 de dezembro no Hemisfério Sul. É a chamada Primavera Austral. A palavra primavera é derivada do latim primovere, que significa primeiro verão. Assim, primavera corresponde ao período que antecede o verão.
2: Para sua reflexão, pensamentos que edificam. Se a criança não receber a devida atenção, em geral, quando adulta, tem dificuldade de amar seus semelhantes. Dalai Lama. 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
2: 22:50.
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2: 22:50. 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

meus amores, estamos chegando com Cidade Love, o programa que faz você voltar no tempo, com as mais belas canções. O romantismo pede passagem aqui no Cidade Love.

0: 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Já já tem mais, não saia daí.
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1: 23:08. 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

0: Muito boa essa sequência, uma melhor que a outra. Já já tem mais.
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0: Muito boa essa sequência, uma melhor que a outra. Já já tem mais.
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2: 23:33.
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0: 23:47.
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0: mais belas canções estão aqui no Cidade Love. Já já tem mais pra você.
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0: canção linda é essa, hein? Já já tem mais, depois do intervalo.
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2: 0:15.
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0: gente. Essas foram as últimas de hoje do Cidade Love. Voltaremos na próxima edição.
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2: 0:27.
3: 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A você que nos dá o carinho da audiência, mais uma vez, muito obrigado. Amanhã voltaremos a nos encontrar para mais um dia de trabalho, com muita informação, música e entretenimento. Boa noite.

0: 5 horas.
1: 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Senhor, no silêncio deste dia que amanhece, venho pedir-te a sabedoria, a paz e a força. Quero olhar hoje o mundo com olhos cheios de amor, ser paciente, compreensivo, manso e prudente. Quero ver teus filhos, meus irmãos, além das aparências, como tu mesmo.

seja tão bondoso e alegre, que todos quantos chegarem a mim sintam a tua presença. Reveste-me de tua beleza, ó Senhor, e que no decurso

5 horas, mais 4 minutos, 5 e 4. Bom dia! Bom dia, meu compadre, minha comadre, bom dia, meu povo, bom dia, meu amigo, minha amiga, bom dia pra vocês aí do interior cidade. Nós estamos chegando na madrugada com o seu programa Alvorecer de Minha Terra. Mais uma programação especial. E hoje já é quinta-feira, minha gente. Quinta-feira, o tempo tá voando, hein? Hoje é dia 8 de outubro de 2026. Bom dia. Obrigado, nosso bom Deus, pelo acordar, pelo trabalho, pela família, pela saúde, pelo dia de hoje, né, gente? Por estar aqui junto.

tempo bom em Santa Helena neste momento. E hoje, quinta-feira, é o dia 281 do ano. 77% do ano já está se passando. Hoje é dia do nordestino. O Nordeste, né? Sempre tão polêmico, os estados nordestinos, né? Sempre tão polêmicos nas campanhas eleitorais, né, gente? Então tá aí. Hoje é dia do nordestino. Hoje é dia mundial da visão. Tá aí, portanto, as datas marcando o dia de hoje. Já tomando um mate, o nosso ouvinte, o André, tá acordadinho, tem, compadre? Bom dia, bom dia, bom dia. Aqui na Manhã Grande Lago, o pessoal vai ligando, vai participando aí do nosso programa através do telefone WhatsApp 45 3268 1212 Brasil.

0: 5:22, 5:22, bom dia. Bom dia, meu povo. É o nosso programa Alvorecer de Minha Terra, especial aqui nas madrugadas. Bom dia, bom dia, bom dia. Alô, Nica, como é que está, comadre?
1: Bom dia, Clemi. Tudo bem? No Rentão do Norte, em misericórdia. Aí vai sofrer pra tirar a vida. Mas tá bom. Dando pra tirar e tranquilo, tá bom. Beleza? Ó, Clemi, aquela música do Tião Carreiro, Arapô, Arapô. Beleza? Um abraço.

0: Simbora, simbora, minha gente, aqui na nossa programação.
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0: Vamos trazendo então a música que a nossa ouvinte, a Anica, pediu. Do Tião Carreiro e o Pardinho, Arapó. Ah, acho que é isso, né? Arapó, Arapó. Bom dia, meu povo.

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5 horas mais 38 minutos, minha gente. Já é 5h38. Vamos lá, meu povo. Vamos em frente, minha gente, com a nossa programação aí, o Alvorecer de Minha

0: bom dia, meu povo. 5h39 agora. Ó, a nossa comadre Rosineia. Tudo bem, Rosineia? Tudo certo por aí? Está tomando um mate. São Paulina, hein? Bom dia, bom dia, bom dia. A Rosineia lá pras bandas de Diamante do Oeste, o nosso bom dia. Bom dia, tudo certo por aí, minha amiga? Alô, Rosineia. Vamos que vamos, hein? Alô, bom dia.
1: Bom dia a todos os ouvintes. Que todos nós tenhamos um lindo e maravilhoso dia de quinta-feira, né? Que as bênçãos divinas estejam sobre todos nós. Um ótimo dia a todos, Deus na frente sempre, Maria Luísa Schaefer que está falando.
0: Ô, dona Maria, aquele abraço, obrigado, obrigado aí pela audiência, aqui na nossa madrugada sempre especial. 5h40.

Leandro e Leonardo Solidão aqui na nossa madrugada. Bom dia. 5 horas mais 44 minutos. Vamos em frente com a nossa madrugada. Bom dia, Clenin, tudo bem? Estamos aí no chimarrão, ótimo dia pra você, pra vocês aí também, pra família toda. Logo vou pra caminhada. Aí o C. Anderly, bom dia, C.

0: resistir. Vamos trazendo aqui algumas informações. Chuva aumenta no sudeste nesta quinta e sul tem risco de tornado, gente. Após 6 meses, Corinthians demite o técnico Fernando Diniz após sequência de derrotas. Internacional vence o Timão e respira na luta contra o Z4. TSE deve julgar hoje caso que pode definir a eleição para o governo no Rio de Janeiro.
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0: O tribunal vai analisar o pedido de retirada de recurso apresentado por Garotinho. Julgamento pode impactar total de votos e definir se haverá segundo turno entre Douglas Ruas e Eduardo Paes.

0: das informações aqui. Amanhã, então, voltando aí à informação, né? Amanhã recomeça o horário eleitoral gratuito no rádio e na televisão para esse segundo turno. Para presidente aqui no Paraná, né, gente? Que não teremos aí segundo turno para governo, né? Alguns estados haverá. O destaque ainda, a TV Globo promove entrevistas e debate com candidatos à presidência. As entrevistas serão nos dias 15 e 16 de outubro. O debate acontecerá no dia 23.
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0: Campanha eleitoral? Não dá para admitir. Flávio critica o STF e volta a defender a redemocratização. Republicanos declara apoio a Flávio Bolsonaro no segundo turno. Presidenciável do DC, derrotada no primeiro turno, declara apoio a Flávio. Após citar desorganização, Lula coloca petistas do Nordeste no comando da campanha. Fãs clubes de artistas, PAP, reforçam a presença de Lula nas redes.

Por exemplo, agora, né, a eleição das redes sociais e o que muda na disputa como a conhecemos. Lula perde espaço em cidades menores, Flávio Bolsonaro avança no interior. Em duas cidades, Flávio e Lula tiveram o mesmo número de votos, gente, no primeiro turno. Datafolha divulga hoje a primeira pesquisa presidencial no segundo turno.

0: Muito bem, também é destaque.
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0: Na nossa programação aqui, 580, bom dia, são 5h49. Vamos em frente, né? Destaque ainda, ó, gente, segunda-feira é dia de Nossa Senhora Aparecida, né? Pessoal que vai fazer a tradicional caminhada aqui até o Santuário de Aparecida, em Itaipulândia, e também expectativa lá, né, para uma grande quantidade de romeiros, né, rumo à Aparecida,
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0: lá em São Paulo, né?
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0: Então, se você vai, né, aí demonstrar a sua fé, como se diz, fazer uma promessa, pagar uma promessa, enfim, você que é devoto da padroeira do Brasil, vá com calma, cuidado, se prepare bem, tá bom?

Vamos em frente, minha gente. Agora 5:51, 5:51 na nossa programação Grande Lago. Bom dia, bom dia, bom dia.

0: 6:02, 6:02 aí, minha gente. Nós vamos ao intervalo, destaque para o Momento Espírita, que já chegando aqui, gente. Já tá passando, né? Um dia de criança é o tema hoje no Momento Espírita, aqui na sua manhã. Agora são 6:03, 6:03, um dia de criança, tá bom? Não saia daí, meu povo, eu volto já na sequência da sua manhã.
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Um dia de criança. O dente caiu, o dente caiu. Foi assim durante todo o trajeto. A criança no banco de trás de onde nos encontrávamos no ônibus urbano ia cantando pelo caminho. Repetia a frase e a cada vez em uma escala acima ou abaixo da anterior. Ficamos a imaginar que ela deveria ter perdido o dente de leite e isso lhe constituía algo inusitado. Talvez os pais lhe tivessem prometido algo, como por vezes ocorre. Talvez a família tivesse comemorado o fato por atestar que ela estava amadurecendo no natural processo de substituição da primeira dentição. Fosse porque fosse, ficamos a imaginar como para a criança tudo é extremamente importante. Parece que quando nos tornamos adultos, vamos perdendo essa capacidade de dar importância para pequenas coisas. Como adultos, reclamamos quando a chuva cai e precisamos sair para o trabalho, para os afazeres do cotidiano. A criança sai conosco e vai procurando todas as poças possíveis para bater os pés, adorando ver a água salpicar. Não se importa se os respingos lhe molharão a roupa, sujarão a barra da calça. O que importa é se divertir, até o ponto de cantar anunciando: "Eu vou pular nesta daqui, e nesta aqui também." Adultos, saímos à rua e nossos pensamentos nos precedem. Vamos pensando no que precisamos fazer, no que temos que dizer, no que precisamos providenciar. Criança, a caminho da escola, vai olhando tudo, cada detalhe, e o que mais se ouve é: "Olha, mãe. Pai, olha lá." Quanta coisa perdemos, esquecendo de observar detalhes do nosso entorno. Não vemos a flor que desabrochou, o beija-flor que dança entre os canteiros floridos, o andar displicente do sabiá nas alamedas. Nem percebemos que a rua ficou mais alegre porque o vizinho providenciou colorido novo na casa. E outro mais acima podou artisticamente os arbustos. Nós estamos preocupados com as contas a pagar, com o saldo bancário, com as compras a fazer, com os fornecedores que não atendem nossa demanda. A criança quer saber quantas pedrinhas encontrará pelo caminho para chutar, se conseguirá chutar para mais longe cada uma delas. Vidas despreocupadas. Vidas da infância. Período de repouso para o espírito, ensinam os luminares da espiritualidade. Verdade. Nós, adultos, temos muitos compromissos, muitos deveres. Mas, vez ou outra, seria salutar que lembrássemos que fomos criança um dia e lembrássemos das tantas pequenas grandes coisas que faziam nossa felicidade. E reprisar algumas delas, enriquecendo-nos com o ouro de um dia de sol, os raios prateados da lua, o brilho exuberante das estrelas. Lembrarmos de nos encantarmos com uma clara noite de luar, uma noite quente de verão, os minúsculos grãos de areia da praia. Determo-nos para escutar o rugido do mar, o estrondo do trovão e o doce pipilar das avezitas na árvore em frente à nossa casa. Coisas pequenas, coisas grandes, coisas que fazem a grande diferença entre um dia insípido, sem graça alguma, e um dia cheio de cor, som e alegria. Um dia de monotonia ou um dia de trabalho prazeroso, de contatos amistosos, de intenso viver. Permitamo-nos reviver por vezes as alegrias da infância descontraída e despreocupada. Com certeza, haveremos de querer repetir e repetir. E nos sentiremos rejuvenescidos, infinitamente gratos a Deus por nossa vida.

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Hoje, quinta-feira, 8 de outubro de 2026. 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

foram meus... 6 horas, 6 horas, 11 minutos, 6 e 11, minha gente. Bom dia. Quinta-feira, quinta-feira com Pedroso Despachante. Vamos destacando a previsão do tempo aí, gente. Para hoje, quinta-feira, marcando cerca de 2 a 3 milímetros para o dia de hoje. Aí, né, na nossa região. Com 98% de probabilidade. Para amanhã, sexta-feira, está marcando 30 a 31 milímetros. Sábado, 15 a 16. Domingo, 10 a 11 milímetros. Aí segunda também tem chuva, 27, 33 na terça, quarta-feira 12 milímetros, quinta-feira 5, 10 milímetros na sexta que vem, na outra, né, semana. É, tem muita chuva aí nesse mês de outubro, gente. Hoje tem pouquinha chuva, né? Hoje cerca de 2 a 3 milímetros. Com 98% de probabilidade. Isso é na região, né? Pode chover, pode não chover, então tá aí. Com Pedroso Despachante em Santa Helena. Alô, pessoal de Pedroso Despachante. Nós regularizamos a documentação do seu veículo, motocicleta, caminhonete, enfim, caminhão. Tem documentação? Deixe com a gente. Bom dia, bom dia. O emplacamento, a transferência. Pedroso Despachante, ao ladinho da prefeitura aqui em Santa Helena. Bom dia, Cleni. Quando Deus toma à frente da nossa vida, Ele nos cuida, Ele nos livra, Ele nos protege, Ele nos faz vencer. Que o Senhor abençoe o nosso dia. Amém. Um abraço aí para Celoni Bender. Ô, Celoni, como é que está, comadre? Bom dia.

0: Coisa boa, hein, gente? Bom dia, bom dia, bom dia. 6:17, 6:17. Tudo certo aí, minha gente? Tudo certo aí, meu povo? Bom dia na nossa madrugada. Nem tanto mais, né? Madrugada, hein? Bom dia, pessoal. Pessoal de casa, pessoal aí no sítio, na granja, na fazenda. A quem está nos dando uma carona, acompanhando o nosso programa. Bom dia.
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0: Vamos sentindo trazendo mais música aqui na programação Grande Lago. Vou trazer aqui, ó, o destaque para Dorival Neves, participação de Alex Violeiro.
2: Sentimos saudade sua, João Mulato. O Violeiro Furacão nos deixou uma obra inédita com o título Cobrança da Natureza. Com o meu convidado Alex Violeiro, vai aqui a nossa homenagem.

0: 6h23, 6h23 aí, minha gente. Bom dia. Alô, comadre Marinês, tudo bem? Está aí ouvindo o nosso programa. Bom dia, bom dia. Obrigado aí pela audiência aqui, pessoal lá do bairro Cristo Rei. Bom dia. Está aí tomando mate, né? Alô, alô, alô, bom dia.
1: Bom dia, Cleni, tudo bem?
0: Bom dia.
1: Cleni, tem como rodar a música Menina Não Corta os Cabelos?
0: Menina Não Corta os Cabelos. Seus cabelos já estão grandes demais. Alô, seu Adélio Reis, tudo bem, seu Adélio? Bom dia. Obrigado, pessoal do Bairro São Luís, seu Adélio, Colorado. Ah, o Inter venceu ontem, o Grêmio empatou lá com o Remo, que bárbaro, né? Querido Deus, que em dias difíceis a sua paz se encarregue de vir ao meu encontro. E a fé que eu tenho em ti ajude a superar os descuidos da minha alma.

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1: Nosso bom dia. Bom dia, comadre Seloir, também, Senhor. Que suas mãos possam nos guiar durante esse novo dia, livrando-nos de todo o mal. Amém. Bom dia, bom dia, bom dia.
2: Boa depressa, bombinha.
1: Vamos lá, tomando mate, né, gente? O dia já está clarinho aí. A bicharada já está se mexendo, ouvindo já o canto do sabiá, dos passarinhos. É, vamos lá,
2: gente.
1: Pessoal aí trabalhando, ouvindo a gente. Vou trazer aqui, o pessoal pediu um, sabe quem? Desse aqui, ó. Deixa eu mandar um abraço aqui, acho que é o Oriovaldo, né? Fazedor de calha, soldador. O homem faz de tudo, deixa eu ver aqui. Se ele está... está ouvindo aí? Obrigado, obrigado, obrigado, hein? Grande abraço. O seu Onivaldo, né? Ô, seu Onivaldo, tudo bem? Obrigado aí pela audiência aqui na nossa programação 580. Bom dia. Vamos batendo este samba.

0: É isso aí. Menina não corte cabelo. É, gente. Agora, 6:33 na nossa manhã. Foi que cometi. Nós vamos ao intervalo e já já na sequência também tem o destaque para o homem, o programa Homem e a Terra, o programa do IDR Paraná. Não saia daí, não saia daí, eu volto já já na sequência aqui da nossa Manhã Grande Lago Brasil.
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para sua reflexão. Pensamentos que edificam. Não existe revelação mais nítida da alma de uma sociedade do que a forma como esta trata suas crianças. Nelson Mandela.

0: Olá, meu amigo, minha amiga, gente boa. Estamos chegando aqui mais uma vez, né, para conversar com você, trazer para você, aí para sua família, para todos, né, mais uma nova edição do programa O Homem e a Terra, Serviço de Comunicação do IDR Paraná, que é o Instituto de Desenvolvimento Rural do Paraná, e a Par Emater. Aqui na produção e apresentação, estou eu, Amarildo Alba, conversando com você nesta quinta-feira de Lua Minguante, 8 de outubro de 2026, dia do nordestino e data ainda do aniversário de Céu Azul e Tupanci. E o nosso primeiro recado vai para você, meu amigo, para você, minha amiga, agricultora, agricultora de Marechal Cândido Rondon. Olha só, hein? Nesta próxima quinta-feira, dia 15, semana que vem, o IDR Paraná, o Conselho de Desenvolvimento Agropecuário e a Prefeitura Local realizam, lá na cidade, o Encontro de Boas Práticas e Conservação de Solos Agrícolas, né? E você, claro, está convidado a participar. Vai ser no período da tarde, com início marcado para 1h, 13h, na sede da Associação Comercial e Empresarial do município. Então você terá a oportunidade de assistir à palestra técnica do pesquisador Henrique De Biasi, lá da Embrapa Soja de Londrina. Ele que vai falar sobre manejo e conservação do solo e ainda conhecer o resultado do primeiro desafio, né, de boas práticas e conservação dos solos agrícolas de Marechal Cândido Rondon. Então você que ficou interessado pode saber mais sobre o evento, ligando, né, para o extensionista, o Anderson Helling, que trabalha em Marechal Cândido Rondon, e tem o telefone, WhatsApp também, de número 459-9967-4589. Anote aí, participe, hein? E agora a gente abre espaço, né, aqui para a participação do extensionista André Vitório, do IDR Paraná de Toledo. Ele que tem uma orientação importante para você que eventualmente possa ter prejuízo aí na sua propriedade em consequência aí do tempo ruim, tá certo? Vamos ouvir.
1: Olá, equipe do Homem à Terra. Olá, amigo produtor rural. Vamos falar um pouco sobre um assunto muito importante que a gente tem aqui, né, na região oeste principalmente. O clima não tem dado trégua, a gente teve aqui ocorrência de geada, ocorrência de granizo, vendavais, enxurradas que pode destruir a lavoura em questão de horas, né? E quando isso acontece, o mais importante é procurar a Defesa Civil do seu município. Muita gente não sabe, mas o registro da perda é o primeiro passo para você ter um documento oficial sobre o prejuízo que você sofreu. Então, tem que informar a Defesa Civil e eles vão abrir um formulário oficial de registro chamado FID, com fotos da área atingida, o que aconteceu, estimativa de perdas. E esse é o documento oficial do que aconteceu na propriedade. Então, por que que é importante? Primeiro porque esse registro, sem ele, o município não consegue decretar, por exemplo, um estado de emergência para pedir apoio do governo do estado, do governo federal, etc. Segundo, porque ele é a base para que o produtor rural consiga acessar alguns benefícios, por exemplo, seguros, refinanciamentos, renegociação de dívidas, né? E então, isso vai facilitar que ele, em um prazo mais curto, tenha acesso, assim, as possibilidades, né, de defesa que ele vai acessar pela prefeitura, pelo estado, pelo governo, etc. Então, esse documento deve ser feito no prazo mais rápido possível, se possível nas primeiras horas, né? E se você perder o prazo ali, passar de 10 dias, talvez você perca alguns direitos que você não vai ter com esse documento na mão. Então, quando acontecer qualquer tipo de perda por causa de questões climáticas, procure a Defesa Civil do seu município ou a Prefeitura Municipal, a Secretaria de Agricultura do município, leva foto da lavoura ou pede para eles mesmos irem lá, né, conhecer a extensão do dano que você teve. E não deixe para depois, porque essa é uma garantia que você vai ter de que você vai correr atrás dos seus direitos depois e vai ser atendido. Ok, pessoal? Então, procure aí sempre que tiver alguma ocorrência a Defesa Civil. Quem tem o bombeiro na cidade, né, pelo 193, ou sempre tem um responsável da Defesa Civil, a comunicação à Defesa Civil, na Prefeitura do município.
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0: Pois é, a raiva é uma doença que pode se manifestar em animais como bovinos, caprinos, ovinos, equinos, também búfalos, em qualquer região aqui do nosso estado, né? Então a melhor forma de prevenir, você sabe, é vacinar o rebanho, mas caso apareça ali algum animal suspeito da doença, você tem que comunicar a ADAPAR com pressa, né? Sem perder tempo. E é sobre isso, sobre a importância do comunicado à agência, é sobre isso que o médico veterinário Rafael Gonçalves Dias, gerente de saúde animal lá da própria ADAPAR, fala agora pra gente, vamos ouvir.
3: A gente está falando de uma doença extremamente grave, que pode atingir tanto os animais quanto também as pessoas, mas que pode ser prevenida, né? No meio rural, os produtores têm que ficar atentos às alterações comportamentais e sinais neurológicos dos animais, como dificuldade de andar, paralisia, salivação e animais caídos. Diante de uma suspeita dessas, né, com animais com esses sinais clínicos, muito importante que o produtor evite a manipulação do animal, manipule o quanto menos possível, né, principalmente na boca, na saliva, mas principalmente que o produtor comunique a ADAPAR imediatamente. Nossas equipes estão preparadas para fazer essa investigação dessas ocorrências. Qualquer dia da semana, né, a gente está à disposição dos produtores para que a gente possa fazer as investigações e adotar as medidas necessárias. Também precisamos lembrar que os produtores são uma peça fundamental nessa vigilância. É ele que está todos os dias junto com os animais e muitas vezes é o primeiro a perceber alguma coisa diferente, né, algum comportamento diferente. Essa notificação rápida permite que a gente possa chegar mais cedo, fazer um diagnóstico e proteger tanto a propriedade quanto as propriedades vizinhas, as pessoas principalmente, né? Então é uma doença muito grave, muito fatal. E se tiver alguma pessoa que tenha eventualmente contato com os animais, sendo diagnosticado o vírus da raiva na propriedade, a gente também faz a comunicação para a Secretaria de Saúde poder fazer o acompanhamento das pessoas. A transmissão dos herbívoros para as pessoas, ela não é tão simples de ocorrer, a gente não tem nenhum caso registrado no Brasil desse tipo de transmissão, mas é importante evitar realmente muita manipulação dos animais. E animais com sinais clínicos, que seja feita a comunicação da ADAPAR para que a gente possa fazer a investigação e trabalhar principalmente na orientação dos produtores das propriedades vizinhas, do município, da região, para que façam a vacinação e com isso protejam seus rebanhos.
0: E agora atualizamos você sobre a situação de mercado das principais hortaliças colhidas nesta época do ano aqui no nosso estado, acessando o relatório com pesquisa de preços que a SEASA divulgou nesta última terça-feira, 6 de outubro. Na SEASA de Londrina, a gente vê aqui que o tomate longa-vida teve seu preço variando entre R$ 50 e R$ 100 a caixa com 20 quilos, dependendo da qualidade. O rabanete, R$ 4,50. O maço com 1,5 kg. A vagem, R$ 97,00, a caixa com 15 quilos. O almeirão pão de açúcar, R$ 1,70 o maço com 400 gramas. E o pepino japonês, R$ 30,00 a caixa com 20 quilos. Em Curitiba, a batata comum especial, R$ 120, a saca com 25 quilos, R$ 4,80 o quilo, couve-flor tamanho médio, R$ 2,50 unidade pesando mais ou menos, 1,5 kg, mandioquinha salsa, R$ 18,00 a caixa com 5 quilos, cogumelo champignon, R$ 9,00 a bandeja com 1 quilo, cenoura comum com preço em queda, hein? Produto vendido por R$ 25,00 a caixa com 20 quilos e o brócolis em rama, R$ 3,00 o maço com meio quilo. Era esse o recado que a gente tinha para hoje. Vamos ficando por aqui, desejando a todos vocês uma ótima quinta-feira e até amanhã, quando estaremos aqui de volta, né? Nesta mesma emissora, neste mesmo horário, para conversar com você, trazer para você e para sua família, para todo mundo, mais uma nova edição do programa O Homem e a Terra. Forte abraço, fiquem com Deus e até lá.

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2: Muito bem, minha gente, 6 horas mais 47 minutos, hein? E o tempo voa, hein, meu povo? Vamos em frente com a nossa programação, com o oferecimento de Miller Planejamento Agropecuário. 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
1: Vamos tocando aí, gente, a nossa manhã. Manhã especial aqui das, né, da Grande Lago, Alvorecer de Minha Terra. Com a Ponto Forte Rede Bem Viver, vou trazendo aqui as informações do esporte, gente.
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1: Tivemos rodada ontem do Campeonato Brasileiro, Brasileirão aí. E as partidas, os resultados são esses. É, minha gente, não tá fácil, hein? O Grêmio empatou ontem 1-1. Estava vencendo, o Remo foi lá e empatou. Foi lá em Belém, no Pará, né? Esse jogo aí. Remo e Grêmio 1-1 ontem. Bragantino e Mirassol 1-1 também. Internacional venceu em casa, no Beira-Rio, por 2-1 o Corinthians.

0: É, venceu, venceu bem, né? O Timão aí, Inter 2, Corinthians 1. O Vitória venceu a Chapecoense ontem por 4-0. O Botafogo perdeu em casa para o Vasco da Gama. Botafogo 1, Vasco da Gama 2. Cruzeiro 2, São Paulo 0. Hoje tem Santos e Flamengo às 19h30. Às 20 horas hoje tem Atlético Paranaense e Atlético Mineiro. Fluminense e Curitiba também hoje às 9h30. Palmeiras e Bahia também às 9h30 da noite hoje. Palmeiras e Bahia.
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Um grande abraço, meu amigo Ari. Feliz da vida, né, meu compadre? E tá feliz da vida. O time, o Colorado, venceu, né? Venceu ontem o Corinthians. Bom demais. Devagarinho o pessoal quer sair da zona do rebaixamento, né? Mas não é fácil, hein, pessoal? Ele pediu, meu amigo Ari, tá aí tomando um mate e ouvindo o nosso programa. Tá pedindo Gaúcho. O nome da música, na verdade, é Gaúcho. Gaúcho Velho. Tá bom? Já, então, vamos trazendo aqui na nossa manhã.

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7 horas, mais 3 minutos, 7:03 aí, minha gente. Vamos fechando aí, eu vou fechando o programa. O Alvorecer de Minha Terra, eu volto depois do Jornal da Manhã, tá bom, gente? Daqui a pouco, aí no Grande Lago Show, até às 10. Um grande abraço, minha gente. Ótima quinta-feira e até daqui a pouco mais. Valeu, fui, tchau, tchau, Brasil.

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3: Sete horas e 11 minutos.
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0: Internet Fibra informa. 333 famílias de Santa Helena já solicitaram reembolso após instalação de placas solares. Operação no Lago de Itaipu apreende 5 mil pacotes de cigarros e causa prejuízo ao contrabando. Boas práticas na educação colocam Itaipulândia em evidência em seminário regional. Homem confessa assassinato da própria mulher e é preso. Ex-policial é preso após fugir para a área de mata e atirar contra a PM. Revista inglesa diz que era do PT acabou e que Brasil é um país de direita agora. Bem-estar animal se consolida como indicador de sustentabilidade nas granjas brasileiras. E até autoriza ampliação da central de tratamento de resíduos que atende 50 cidades do Oeste. Sindicato dos Trabalhadores Rurais de Santa Helena promove curso de operação e manutenção de roçadeira costal. Produtores rurais têm até domingo, dia 11, para adquirir fertilizante da Sanepar. No esporte, santelenense Pedro Vam se estreia no futebol de Portugal e derrota marca o fim da era Fernando Diniz no Corinthians. Estas e outras notícias você acompanha a partir de agora no Jornal da Manhã, edição de quinta-feira, 8 de outubro de 2026.
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2: O desenvolvimento de um novo sistema de baixa pressão sobre os países vizinhos, com extensão para o sul do Brasil, favorece o retorno da chuva de forma mais intensa aqui no Paraná hoje. O aumento das temperaturas associado à maior disponibilidade de calor e umidade contribui para a intensificação das instabilidades, com possibilidade de tempestades, principalmente aqui no oeste, no sudoeste e centro-sul do estado. Amanhã e no sábado, o desenvolvimento de um ciclone extratropical na costa do Rio Grande do Sul e do Uruguai favorece para o deslocamento de uma frente fria sobre o sul do país, por isso, o tempo continua instável, com possibilidade de tempestades também no Paraná. No domingo, a instabilidade permanece elevada, ainda com chuvas em vários setores. Nos próximos dias, a instabilidade permanece elevada no Paraná, mantendo as condições favoráveis à ocorrência de chuvas em grande parte do estado. A previsão do tempo indica para hoje em Santa Helena muitas nuvens, com temperaturas de 22 a 30 graus. Para amanhã, chuva com temperaturas entre 22 a 29 graus. Sábado terá dia com chuva, com temperaturas de 21 a 26 graus. Domingo, a previsão é para chuva, com temperaturas entre 21 a 25 graus. Segunda-feira próxima, teremos chuva, com temperatura oscilando entre 20 a 22 graus. Terça-feira terá chuva com temperaturas de 20 a 22 graus.
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0: Operação no Lago de Itaipu apreende 5 mil pacotes de cigarros e causa prejuízo ao contrabando. Uma ação conjunta do BPFRON, da Polícia Militar do Paraná e da Polícia Federal resultou na apreensão de uma embarcação, dois veículos e aproximadamente 5 mil pacotes de cigarros contrabandeados na região de Porto dos Índios, em Itaipulândia. As equipes realizavam um patrulhamento terrestre embarcado no Lago de Itaipu quando visualizaram uma embarcação de alumínio fazendo a travessia do Paraguai em direção ao Brasil. Os policiais acompanharam a movimentação e realizaram a abordagem assim que a embarcação chegou à margem brasileira. Com a aproximação das equipes, diversos indivíduos que estavam no local fugiram pela mata, abandonando caixas de cigarros. O piloto da embarcação também conseguiu fugir, levando o motor de popa. Durante as buscas, os policiais encontraram uma embarcação e dois veículos abandonados que já estavam carregados com as mercadorias. Ao todo, foram apreendidos 5 mil pacotes de cigarros, além da embarcação e de dois veículos. Segundo as forças de segurança, a ação representou um prejuízo estimado de R$ 315 mil ao crime organizado. Todo o material apreendido foi encaminhado à Receita Federal em Foz do Iguaçu para os procedimentos cabíveis. Homem confessa assassinato da própria mulher e é preso. Um homem de 29 anos de idade foi preso pela Polícia Militar após se apresentar espontaneamente e confessar ter matado a própria mulher em uma casa de veraneio. O caso foi registrado como feminicídio. Segundo a PM, o homem procurou os policiais por volta das 23 horas e informou o endereço onde a vítima estaria. No imóvel, a equipe encontrou a vítima já sem vida com ferimentos causados por golpe de arma branca. O local foi isolado para o trabalho da Polícia Civil e da Polícia Científica. O corpo foi recolhido pelo Serviço Médico Legal e encaminhado para os procedimentos legais. Ainda conforme a Polícia Militar, o suspeito apresentava sinais de embriaguez e tinha manchas de sangue nas roupas. Durante a abordagem, um canivete com vestígios de sangue foi localizado. Ele recebeu voz de prisão e foi levado à central de flagrantes da Polícia Civil em Pato Branco. A investigação deverá esclarecer a motivação e as circunstâncias do crime. Ex-policial é preso após fugir para a área de mata e atirar contra a PM. Um ex-policial foi preso após uma perseguição na região entre Palotina e Francisco Alves ontem. A ocorrência teria começado após equipes serem acionadas para atender uma situação de violência doméstica. Conforme as informações preliminares, o suspeito, que teria sido excluído da corporação, deixou o local quando percebeu a chegada das equipes policiais. Um acompanhamento foi iniciado e o homem fugiu em direção a uma região de mata. Segundo relatos de testemunhas, durante a fuga, o suspeito teria desembarcado do veículo com uma arma em punho e efetuado disparos contra as equipes policiais que participavam da ocorrência. Forças de segurança realizavam buscas na região e conseguiram localizar e capturar o homem. As informações iniciais apontam que o suspeito ficou ferido. Até o fechamento desta matéria, não foram divulgados detalhes sobre a gravidade dos ferimentos ou as circunstâncias em que ele foi atingido. Tráfico entre Paraguai e Bahia é alvo de operação na região. 9 pessoas foram presas durante a operação Leakage, deflagrada ontem pela Polícia Civil da Bahia para combater um grupo investigado pelo transporte, armazenamento e distribuição de grandes quantidades de drogas. A ação também teve cumprimento de mandados em Cascavel. Durante um dos desdobramentos da operação, aproximadamente 1 tonelada de entorpecentes entre maconha, crack e cocaína foi localizado em um galpão em Camaçari, na Bahia. O material ainda será contabilizado e submetido à perícia para identificação e quantificação. Segundo a Polícia Civil, 8 pessoas foram presas preventivamente e 1 em flagrante por porte ilegal de arma de fogo. Ao todo, 37 mandados de busca e apreensão foram cumpridos. As buscas ocorreram em Salvador, Lauro Freitas, Camaçari e Feira de Santana, na Bahia, além de Cascavel, no Paraná. As investigações apontam que os entorpecentes eram adquiridos em grandes quantidades no Paraguai e passavam pelo Paraná, de onde seriam transferidos para Salvador e municípios do interior baiano. 2 dos presos são apontados pela investigação como responsáveis pelo recebimento das drogas e pela distribuição para diferentes pontos. O grupo utilizaria galpão para armazenar os entorpecentes e veículos para transportar as cargas. Segundo a apuração policial, os investigados utilizavam dezenas de imóveis e veículos alugados temporariamente para dificultar o rastreamento da estrutura empregada no tráfico. A investigação aponta ainda que o grupo movimentava grandes quantidades de cocaína e distribuía drogas para diferentes organizações criminosas. Também são apurados indícios de envolvimento com o comércio ilegal de armas de fogo. Durante o cumprimento das ordens judiciais, foram apreendidos drogas sintéticas, armas, balanças de precisão, uma máquina de contar dinheiro, celulares e outros equipamentos eletrônicos. A justiça também determinou o bloqueio de até 25 milhões de reais em bens e valores relacionados aos investigados, além de 11 veículos apontados como utilizados no transporte e distribuição das drogas. Cerca de 130 policiais civis foram mobilizados na Operação Leakage. A investigação é conduzida pelo Departamento Especializado de Investigação e Repressão ao Narcotráfico, DENARC, da Polícia Civil da Bahia, com apoio de outras unidades policiais e das Polícias Civil e Militar do Paraná. Ladrão de caminhonete é preso na região suspeito de mais de 10 furtos. Um homem apontado pela Polícia Civil como um dos principais envolvidos em uma sequência de furtos de caminhonetes Toyota Hilux foi preso em Cascavel. O grupo investigado é suspeito de ter praticado mais de 10 furtos na cidade nos últimos meses. Em entrevista, o delegado Daniel Brant explicou que a investigação começou após a polícia identificar uma sequência de crimes envolvendo caminhonetes. Segundo ele, os veículos furtados eram levados em direção à fronteira com o Paraguai. Esse indivíduo é um dos principais ladrões de caminhonetes Hilux aqui da região neste momento, afirmou o delegado. Segundo ele, há 7 furtos comprovadamente atribuídos ao homem preso ontem. A Polícia Civil, no entanto, acredita que a participação dele seja maior. A Polícia Civil começou a acompanhar a atuação do grupo ainda em julho. Na ocasião, outro homem apontado como um dos principais integrantes do esquema e comparsa do suspeito preso ontem foi identificado durante a investigação de um furto. Segundo o delegado, esse primeiro investigado utilizava tornozeleira eletrônica. A Polícia Civil chegou a solicitar a prisão dele, mas o pedido foi inicialmente indeferido. As investigações continuaram e, conforme Brant, o homem teria participado de pelo menos outros 6 furtos de Hilux posteriormente. O suspeito acabou preso em uma ocorrência após uma abordagem da polícia militar quando retornava da região de fronteira, acompanhado do homem preso ontem. Conforme o delegado, com eles foram encontrados R$8.000 em dinheiro, cerca de 100 gramas de haxixe e um dimmer, equipamento utilizado para bloquear sinais. A Polícia Civil também comunicou à vara de execuções penais que o investigado estaria utilizando o equipamento para interferir no funcionamento da tornozeleira eletrônica. Posteriormente, foi expedido o mandado relacionado à regressão de regime e ele permanece preso. A investigação não se limita aos 2 homens. De acordo com Daniel Brant, pelo menos 6 pessoas são investigadas por possível participação no grupo, além de um adolescente que também pode ter envolvimento. A Polícia Civil acredita que o número real de furtos relacionados ao grupo possa ser superior aos 10 casos já investigados, uma vez que nem todas as ocorrências possuem imagens ou outros elementos que permitam estabelecer a autoria. A atuação dos suspeitos também teria resultado em ocorrências de risco envolvendo as forças de segurança. Em um dos casos citados pelo delegado, uma Hilux furtada foi perseguida pela Guarda Municipal. Durante a ocorrência, houve acidente e disparos, e o motorista teria utilizado a caminhonete contra os agentes antes de fugir. Brant relatou ainda outra ocorrência envolvendo equipes da Polícia Militar. Durante a abordagem relacionada aos investigados, o homem preso ontem possui, segundo o delegado, antecedentes por receptação, tráfico de drogas, roubo e homicídio. As investigações continuam para identificar outros envolvidos e esclarecer a participação de cada suspeito nos furtos registrados em Cascavel. Polícia Civil aponta a culpa de ambos os motoristas em acidente com 23 mortes. A Polícia Civil do Estado do Paraná, por meio da Delegacia de Ipiranga, concluiu as investigações sobre o trágico acidente ocorrido na madrugada do dia 19 de agosto deste ano, no quilômetro 209 da rodovia 373, que resultou na morte de 23 pessoas. De acordo com as provas produzidas, a colisão frontal foi provocada por uma combinação de fatores envolvendo os 2 veículos. O sinistro envolveu um caminhão da empresa Megatrans, que invadiu a pista contrária, e um micro-ônibus pertencente ao município de Imbituva, que transportava pacientes para exames e consultas médicas. O impacto violento ceifou a vida de 22 ocupantes do ônibus, incluindo o motorista e do motorista do caminhão. Outras 5 pessoas, todas passageiras do coletivo, sobreviveram com ferimentos. As perícias revelaram falhas graves na condução e manutenção do caminhão. Dados de telemetria apontaram que o veículo trafegava 80 km por hora instantes antes da batida, em um trecho onde a velocidade máxima permitida era de 60 km por hora. Além disso, os laudos periciais apontaram que o veículo apresentava desgaste, que reduzia a eficiência da frenagem. A investigação também trouxe à tona um dado relevante. O motorista do caminhão conectou-se ao aplicativo WhatsApp cerca de 17 minutos antes da colisão. Para a Polícia Civil, é plausível que o condutor estivesse distraído com o uso do aparelho celular no exato momento em que invadiu a contramão. O ônibus da saúde também teve participação decisiva para a gravidade da tragédia. O laudo extraído do cronotacógrafo digital do coletivo cravou que o veículo transitava a 101 km por hora no momento do impacto, excedendo em 41 km por hora o limite regular da rodovia. O depoimento de um dos passageiros sobreviventes corroborou os dados técnicos, relatando que o ônibus havia saído de Imbituva com 20 minutos de atraso e que o motorista dirigia de forma apressada. Exames toxicológicos de ambos os motoristas deram negativo para álcool e drogas. Durante os trabalhos investigativos, cogitou-se a participação de um terceiro veículo na colisão, uma vez que um caminhão prata variado foi visto no local. No entanto, a Polícia Civil descartou essa hipótese. Imagens e registros oficiais comprovaram que as avarias daquele veículo eram decorrentes de um acidente antigo e que seus ocupantes apenas pararam no acostamento para sinalizar a via e prestar os primeiros socorros às vítimas. Como ambos os motoristas que poderiam ser responsabilizados criminalmente faleceram no acidente, não há que se falar em responsabilidade na esfera penal. Contudo, todo o vasto acervo de provas periciais e conclusões coligidas no inquérito servirá para subsidiar e instruir eventuais processos na esfera civil, garantindo amparo legal para ações de reparação e indenização às vítimas e seus familiares.
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4: A campanha do Outubro Rosa, realizada em vários países, tem como objetivo a conscientização das mulheres e a sociedade em geral sobre a importância da prevenção e do diagnóstico precoce do câncer de mama e também sobre o câncer de colo de útero. 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
5: 7:29.
0: 333 famílias de Santa Helena já solicitaram reembolso após instalação de placas solares. As famílias contempladas na última etapa do programa Energia Sustentável de Santa Helena já solicitaram reembolso junto à prefeitura após a instalação dos sistemas de energia solar. Os empenhos foram entregues no dia 22 de julho, conforme edital de número 4, e o pedido de reembolso é a etapa em que o beneficiário comprova a instalação do sistema fotovoltaico na residência. Com essa nova etapa, o programa já soma 3.340 famílias contempladas no município. A iniciativa oferece incentivo financeiro para instalação de sistemas fotovoltaicos, com o objetivo de reduzir os custos com energia elétrica e estimular a utilização de fontes de energia limpa. Segundo a Secretaria Municipal de Assistência Social, além da economia na conta de luz, o programa também contribui para o fortalecimento da economia local e beneficia especialmente famílias e pequenos produtores rurais. Beneficiários destacam que os sistemas já estão instalados e em funcionamento. Mais informações sobre o programa Energia Sustentável podem ser obtidas no Departamento de Habitação, junto à Secretaria Municipal de Assistência Social, pelo telefone 45-3268-8303.
2: Revista inglesa diz que era do PT acabou e que Brasil é um país de direita agora. A revista inglesa The Economist publicou no seu site um editorial com o título "O Brasil é um país de direita agora" e cravou que a era do PT chegou ao fim. O texto abordou o primeiro turno da eleição brasileira no último domingo, dia 4, quando Flávio Bolsonaro, do PL, foi o mais votado e passou para o segundo turno junto do presidente Luiz Inácio Lula da Silva, do PT. Afirmou o editorial: Durante a maior parte do último quarto de século, o Brasil foi dominado pelo Partido dos Trabalhadores PT. Uma aliança de esquerda composta por sindicalistas, católicos, progressistas e acadêmicos construiu um amplo estado de bem-estar social e definiu a versão latino-americana da social-democracia. Essa era chegou ao fim. Apesar do diagnóstico de ascensão da direita, a Economist, que tradicionalmente critica a família Bolsonaro, direcionou várias alfinetadas ao ex-presidente Jair Bolsonaro. Os mercados de apostas atribuem a Flávio uma grande chance de vencer o segundo turno em 25 de outubro. É um resultado surpreendente para o herdeiro de uma dinastia de direita, cujo patriarca Jair, ex-presidente, cumpre prisão domiciliar por tentativa de golpe, escreveu a revista inglesa. A Economist afirmou que, mesmo que Flávio não vença no segundo turno, a eleição já representa um triunfo para a direita brasileira, alinhada ao movimento MAGA. Siga em inglês para Faça a América Grande Novamente, slogan do presidente dos Estados Unidos, Donald Trump. O mais recente de uma onda de sucessos de partidos de direita na América Latina, em referência às seguidas vitórias de aliados do mandatário americano em eleições na região. O PL agora detém a bancada parlamentar mais poderosa desde a promulgação da Constituição Brasileira de 1988. É também o maior partido nos três estados mais populosos, São Paulo, Rio de Janeiro e Minas Gerais, que juntos geram mais da metade do PIB brasileiro, disse a revista. Essa força no Congresso confere ao PL uma oportunidade rara de sanear as finanças públicas do Brasil, que se encontram em situação precária, reformular as leis que impõem níveis elevados e crescentes de gastos governamentais, permitiria conter o endividamento, reduzir as taxas de juros e estimular investimentos, impulsionando assim o crescimento. Isso dá aos Bolsonaro a chance de criar um futuro econômico brilhante para o Brasil, projetou a Economist. Em seguida, porém, a revista voltou a criticar a família Bolsonaro. Isso, corte de gastos, exigiria abrir mão de gastos no presente, algo para que os Bolsonaro o demonstrem pouco interesse. O cenário mais provável é o de uma política ainda mais polarizada e de pressão sobre as vulneráveis instituições democráticas do Brasil. Os vencedores celebrarão conflitos culturais ao estilo MAGA, criticou a Economist.
0: Boas práticas na educação colocam Itaipulândia em evidência em seminário regional. Profissionais da Rede Municipal de Ensino de Itaipulândia participaram ontem em Foz do Iguaçu do Seminário de Práticas da Educação Sempre, evento voltado à troca de experiências e ao compartilhamento de boas práticas, com foco no fortalecimento da alfabetização e na qualificação do trabalho educacional. O município esteve representado por professores, coordenadores pedagógicos, profissionais das escolas, integrantes da Secretaria Municipal de Educação e pela articuladora municipal Renalfa. O encontro proporcionou momentos de formação, reflexão e troca de experiências entre profissionais da educação de diferentes municípios. Itaipulândia também teve duas práticas da rede municipal apresentadas durante o seminário. Pela Escola Municipal João Lorini, a diretora Josiane Vanessa Mor e a coordenadora Janaína Menzel compartilharam uma experiência de gestão escolar desenvolvida no cotidiano da instituição. Na área da alfabetização, Janaína e a professora Cássia Raquel Spis apresentaram estratégias e experiências aplicadas no processo de aprendizagem dos estudantes. A participação no Sempre amplia a formação continuada dos profissionais e permite que experiências desenvolvidas na rede municipal de Itaipulândia sejam compartilhadas com educadores de outros municípios, fortalecendo a troca de conhecimentos e práticas na área da educação.
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2: 7:37.
3: Bem-estar animal se consolida como indicador de sustentabilidade nas granjas brasileiras. A informação com o repórter Daniel Carvalho.
4: O avanço da produção animal no Brasil vem acompanhado de uma transformação silenciosa, porém estratégica, que é o bem-estar animal. Deixou de ser apenas um requisito técnico e passou a se consolidar como um dos principais indicadores de sustentabilidade produtiva nas granjas. Cada vez mais, ambientes com qualidade de ar controlada, baixa concentração de gases tóxicos e ambiência monitorada apresentam melhores resultados sanitários, maior estabilidade produtiva e menor incidência de perdas ao longo dos ciclos de produção. Esse movimento acompanha a modernização da avicultura e da suinocultura, que hoje operam sob forte pressão por eficiência, padronização e desempenho contínuo. A modernização da produção animal tem como base o uso crescente de tecnologias de monitoramento ambiental contínuo. Sensores inteligentes, coleta automática de dados, plataformas digitais que permitem acompanhar em tempo real variáveis como concentração de gases, temperatura e umidade, qualidade do ar no barracão, oscilações ao longo do ciclo produtivo. Com essas informações, o produtor deixa de atuar apenas de forma reativa e passa a tomar decisões estratégicas para manter o ambiente sempre dentro da faixa ideal de conforto e sanidade, gerando mais renda. Esse modelo de gestão ambiental inteligente vem se tornando essencial para a suinocultura e para a avicultura, para que sustentem altos níveis de produtividade. A tecnologia integra, dentro desse contexto, que soluções tecnológicas vêm ganhando espaço no campo. A OpenCAD Agro desenvolveu o Zero Gás, um equipamento de sistema de exaustão inteligente voltado à exaustão automática de gases tóxicos em granjas de suínos e aves. A tecnologia integra sensores ambientais, monitorando continuamente e ajustando automaticamente, permitindo manter a qualidade do ar, controle técnico ao longo de todo o ciclo produtivo. Na prática, o uso de sistemas inteligentes contribui para a redução do estresse animal, melhora a sanidade do plantel, ambiente mais seguro para trabalhadores, estabilidade produtiva e eficiência ambiental. Esses fatores reforçam a relação direta entre bem-estar animal, desempenho zootécnico e sustentabilidade operacional. A nova realidade da produção animal brasileira mostra que a sustentabilidade vai além das práticas externas e certificações. Ela começa dentro do barracão, dentro do aviário ou do chiqueirão. Vamos trazendo agora as cotações de acordo com o Deral Praça de Toledo, ao qual Santa Helena pertence, para essa manhã de quinta-feira. A saca de milho começa o dia hoje cotada R$51. A de soja, R$134. O trigo, R$79. Boi em pé arroba, R$375. A média do quilo do suíno no Paraná em R$5,43 e a tonelada da mandioca em R$611,80. O dólar em R$5,02. E com R$1, você compra na manhã desta quinta-feira 1147 Guaranis.
3: E até autoriza ampliação da central de tratamento de resíduos que atende 50 municípios do Oeste. O Instituto Água e Terra emitiu a licença ambiental para ampliação da central de tratamento de resíduos em Cascavel. Os aterros do complexo, administrado pela empresa Paraná Ambiental Gestão Global de Resíduos, trabalham com o tratamento e a destinação final de resíduos sólidos de classe 1, como borras e resíduos contaminados com óleo, e classe 2, que são materiais orgânicos, papéis, vidros e metais, atendendo mais de 50 municípios da região. Entre as expansões autorizadas pelo órgão ambiental estão a reformulação de posicionamento e aumento da capacidade de aterramento de resíduos classe 1, que vai passar de 17 toneladas dia para 58 toneladas dia, e ampliação e reformulação de duas células do aterro de resíduos classe 2, saltando de 114 toneladas dia para 698 toneladas dia. Chefe da divisão de licenciamento de atividades poluidoras do IAT, Alessandra Nakamura, explica que o documento foi concedido após uma análise criteriosa feita pelo órgão ambiental, incluindo uma vistoria presencial no estabelecimento feita em 1 de outubro.
5: Foram analisados diversos documentos e informações, entre eles os relatórios dos programas ambientais e o relatório de cumprimento das condicionantes estabelecidas nos licenciamentos ambientais anteriores. Também foi realizada vistoria no empreendimento, com o objetivo de constatar a efetiva implementação dos sistemas de controle e proteção ambiental relacionados à atividade. A partir da análise dessas informações e do constatado em vistoria, foi possível verificar o atendimento e cumprimento de todos os requisitos ambientais, possibilitando a concessão da licença de operação do empreendimento.
3: O documento também contempla uma série de instalações de apoio da central, incluindo nova sede administrativa, nova área de triagem, relocação das instalações da transportadora, laboratório e pátio da estação de tratamento de esgoto e usina para reaproveitamento do biogás. Junto das concessões, o Instituto determinou uma série de condicionantes para que as obras ocorram com o mínimo de impacto negativo no meio ambiente. Elas incluem a apresentação de programas de monitoramento de águas subterrâneas e emissões atmosféricas ao órgão ambiental, além de cuidados necessários para evitar contaminações com o descarte de resíduos e efluentes do processo. Produtores rurais têm até domingo, dia 11, para adquirir fertilizantes da Sanepar.
0: Produtores rurais têm até domingo para adquirir o Sanebil, fertilizante agrícola desenvolvido pela Sanepar. Ainda estão disponíveis cerca de 2.700 toneladas do produto com destinação para a agricultura. A previsão é que um quarto edital seja lançado até o fim deste ano. A iniciativa faz parte do programa de valoração do lodo agrícola. Nesse terceiro edital foram disponibilizadas 5.580 toneladas do produto, mais do que o dobro do volume distribuído na primeira fase do programa, em março. Nos dois primeiros editais, todo o lodo disponível foi adquirido e vários agricultores ficaram em lista de espera para lotes subsequentes. A maior quantidade neste terceiro edital é para as regiões de Curitiba e Ponta Grossa. Os resultados conseguidos pelo Sanebil são amplamente reconhecidos pelos usuários com comprovação técnica e científica, além de premiações nacionais e internacionais. O lodo agrícola da Sanepar pode ser solicitado por produtores rurais de qualquer porte, de qualquer região do Paraná, mediante cadastro online, apresentação de documentos pessoais, comprovação de residência, informação de espécie cultivada, tamanho da área de aplicação e análise de fertilidade do solo. Todos os requisitos e documentos necessários estão na página do edital, onde é possível fazer a inscrição para participar. No site também é possível conferir os locais de produção do Sanebil para que o solicitante verifique a distância. O biossólido oferecido a pessoas físicas e jurídicas pelo programa de valoração do lodo agrícola tem um custo simbólico que pode variar entre R$ 20 e R$ 100 por tonelada do produto, conforme o tipo. A classificação consta no edital e varia de acordo com o tratamento do lodo. Repórter Gustavo Vaz.
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2: 7:47.
9: Sindicato dos Trabalhadores Rurais de Santa Helena promove curso de operação e manutenção de roçadeira costal. O Sindicato dos Trabalhadores Rurais de Santa Helena, em parceria com o Instituto de Desenvolvimento Rural, o IDR Paraná, está organizando um curso de operação e manutenção de roçadeira costal. A capacitação será realizada nos dias 30 de novembro e 1º de dezembro na Base Náutica de Santa Helena Velha, junto ao IAPAR. De acordo com o presidente do Sindicato dos Trabalhadores Rurais, Flávio Bach, o curso é uma oportunidade para produtores aprenderem não apenas a utilizar o equipamento, mas também a fazer regulagens e manutenções necessárias. Serão disponibilizadas 15 vagas. Os interessados podem procurar a equipe do IDR Paraná na Base Náutica ou o Sindicato dos Trabalhadores Rurais para realizar a inscrição.
10: A gente encaminhou um curso junto com o IDR de roçadeira costal. Parece não ser importante, mas é sim, tanto para corte como para regular e mexer nessas roçadeiras. Então, a data para esse curso de roçadeira é dia 30 de novembro e dia 1º de dezembro, lá na Base Náutica, em Santa Helena Velha, junto ao IAPAR. Então, você que acha que é interessante, está aí uma oportunidade boa para esse curso. São até 15 vagas. Pode procurar a equipe do IDR, lá da Base Náutica, aqui da cidade, ou a equipe do sindicato para efetivar a inscrição.
11: O fim da escala 6x1 virou um dos principais embates políticos depois do primeiro turno das eleições presidenciais. O petista presidente Lula tem pressionado pela votação da proposta ainda durante a campanha. Já aliados de Flávio Bolsonaro querem deixar a decisão para depois do segundo turno. No centro do impasse, o presidente do Senado, Davi Alcolumbre, que negou que tenha feito acordo para assegurar a votação até depois do fim da eleição. Ele afirmou que pode colocar em votação pedidos para acelerar a tramitação, mas disse que não há nenhum requerimento na mesa do Senado Federal.
12: Todos que ganharam e que perderam vão ter o direito de votar sim ou não no primeiro e no segundo turno. Carece com que o presidente do Senado Federal tenha um documento em mãos para tomar uma providência. O que eu tiver em mãos, se for para resumir, eu vou colocar para deliberação e o plenário é soberano, a vontade da maioria vai prevalecer.
11: A base governista trabalha para reunir assinaturas e apresentar um calendário especial. Sem a mudança no rito, a tramitação completa pode empurrar a votação definitiva para depois da eleição. Coordenador da campanha de Flávio Bolsonaro, o senador Rogério Marinho, do PL do Rio Grande do Norte, criticou a discussão durante o período eleitoral e afirmou que uma mudança dessa dimensão precisa de mais esclarecimento.
13: Se ele cumpriu o regimento, volta depois de segundo turno. Não, leiam o regimento. A gente fala. Não, o regimento fala de 5 sessões, depois um interstício de 3 dias úteis. Não, de 5 dias úteis, depois mais 3 sessões. Precisa ler o regimento. Eu estou falando sobre o regimento. Se ele cumpriu o regimento, está de bom tamanho.
11: A PEC precisa de 49 votos em 2 turnos no Senado. O senador Jacques Wagner, do PT da Bahia, defendeu que a análise ocorra agora.
14: Para a semana que vem, então, a gente fazer os 2 turnos da votação. Eu estou vindo a plenário porque, pelo que eu percebo, o pessoal da oposição, ou seja, os torcedores do candidato Flávio Bolsonaro, não estão dando presença na tentativa de inviabilizar o debate.
11: O impasse agora é se haverá acordo para acelerar as etapas seguintes e concluir a análise antes do segundo turno. De Brasília, Yuri Hudson.
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2: 7:52.
3: Santelenense Pedro Vams estreia no futebol profissional em Portugal com vitória.
4: O santelenense Pedro Vans, 20 anos, fez no último domingo sua estreia no futebol profissional em Portugal. O zagueiro entrou em campo pelo Taboense de Portugal na vitória de 3-1 sobre o ADC São Pedro de Alva. Contratado pelo clube português para a temporada 2026-2027, Pedro Santelenense vive agora sua primeira experiência no futebol profissional. Antes de chegar no time principal, Santelenense passou um período de preparação e já havia realizado testes em Portugal em 2025. Pedro é formado no futebol santelenense e estava defendendo o Incas do Municipal de Campo desse ano. A oportunidade do futebol português surgiu após negociações com o empresário Rafael Mulik, com intermediações de Fred Alves, do Dinamo Sports, além de apoio do pai, o Maicão, também jogador tradicional do futebol santelenense. O Taubense está vivendo justamente sua primeira temporada como uma equipe sênior. Segundo Pedro, nos anos anteriores o clube trabalhava apenas com as categorias de formação e agora voltou a reunir a comunidade em torno do time principal. Apesar de o Taubense já ter disputado algumas partidas da temporada, Pedro precisou esperar para fazer a sua estreia. O jogador e outros atletas estrangeiros aguardavam a conclusão do processo de inscrição. De acordo com o Santelenense, a regularização envolveu uma série de verificações junto às entidades responsáveis, incluindo levantamento relacionado à situação do atleta no Brasil e procedimentos envolvendo FIFA e CBF. Pedro ficou oficialmente apto a ser inscrito no dia 28 de setembro, com a documentação regularizada. Agora o Santelenense inicia de fato sua caminhada no futebol profissional de Portugal, defendendo o Taboense na disputa do Campeonato Distrital e na Taça Coimbra de Portugal. E lembrando que ontem aconteceram os congressos técnicos para a disputa dos distritais de Santelena de Futsal e também do Citadino. O Citadino foi definido ontem, também ficou definido subsede e Vila Celeste. Resta agora apenas o congresso técnico do Distrital de São Roque, que vai ocorrer na próxima terça-feira, dia 13. Com as informações do esporte local, repórter Grande Lago, Daniel Carvalho.
18: O Brasileirão voltou e já tem técnico demitido nesta quarta-feira. Em duelo direto na parte baixa da tabela, o Internacional venceu o Corinthians por 2-1 pela 29ª rodada. E essa derrota em Porto Alegre colocou um ponto final na trajetória de Fernando Diniz no comando do Timão. Uma queda livre que vive o time paulista no Brasileirão e com isso ele acabou sendo demitido, já que também foi eliminado na Libertadores da América. Curiosamente, os gaúchos causaram também outra queda, a de Dorival Júnior em derrota na Neoquímica Arena ainda no primeiro turno. Mas o Internacional segue motivado a deixar a zona do rebaixamento. Não foi ainda desta vez, mas subiu uma posição e agora está na 17ª colocação, com um pontinho de diferença para o Corinthians, que é o primeiro que está fora do Z4. O técnico Eduardo Batista gostou do que viu do time e diz que é preciso acreditar.
19: Um time de muita qualidade. E uma das primeiras conversas que eu tive com eles, eu falei assim: o time tem qualidade, mas na situação que a gente está hoje, só a qualidade ela não vai resolver. Nós precisamos de uma mudança de comportamento. Nós precisamos entender que a hora que a gente tiver a bola, o nosso time é técnico, a gente vai jogar. Mas a hora que a gente não tiver a bola é duelar, é marcar. Talvez foi o jogo que nós mais roubamos bola, né, dentro da Série A. E é esse o espírito. Esse é o espírito da Série A.
18: Ainda falando sobre a parte baixa da tabela, o Grêmio saiu na frente, mas sofreu um empate diante do Remo no Mangueirão, 1-1. Resultado que mantém as duas equipes na parte da zona do Z4. Falando de Z4 ainda, a Chapecoense foi goleada dentro do Barradão pelo Vitória, 4-0. Bragantino e Mirassol ficaram no 1-1. No clássico carioca, melhor para o Vasco, 2-1 no Botafogo dentro do Nilton Santos. E o Cruzeiro venceu o São Paulo por 2-0 no Mineirão. A bola vai rolar nesta quinta-feira também e tem o líder do campeonato em campo. O Flamengo visita o Santos na Vila Belmiro às 19h30 da noite. O vice-líder também joga. O Palmeiras recebe o Bahia no Nubank Park às 21h30 da noite. Completando a rodada, Atlético Paranaense diante do Atlético Mineiro, Fluminense e Coritiba no Maracanã. Com informações do Brasileirão, Daniela Esperon.

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8 horas, 1 minuto. Bom dia. Bom dia, Santa Helena. Bom dia. A nossa grande região oeste do Paraná, Paranazão, Brasil, mundo afora. Bom dia. Começando mais um programa Grande Lago Show Brasil.

hoje quinta-feira, minha gente. Quinta-feira. Quinta-feira, dia 8, gente, hoje é dia 8, meu Brasil, 8 de outubro, 2026, Brasil. Hoje é dia mundial da visão, hoje também, marcando aqui nesse dia, 77% do ano já está se passando. O dia 8 marca o dia também 281 do ano. E agradecendo a Deus mais uma vez a oportunidade de estar aqui, pelo acordar, pela vida, pela saúde, pelo trabalho, pela família, por vocês ouvintes aí do outro lado. Bom dia, bom dia, bom dia, bom dia! Hoje também é dia do nordestino.

O Brasil e a sua cultura, né, gente? De norte a sul, de sul a norte. Nos quatro cantos do nosso país, como se fala, né? A diferença das culturas, das comidas, né? Das danças, das músicas. Até da cor da pele, né, gente? Né? Do tempo. É, lá no Nordeste, como se diz, né? Quase não chove. Assim como outros estados, né? Não tem inverno, assim como lá, né? É, existe só duas estações, né? Muito interessante. Nosso país é diversificado, né? É uma mistura. É, o que para nós, de repente, encarar um solão, um poeirão, o estradão, né? É o calorão. Para eles é normal, né, gente? Viver lá na Caatinga. E nem parece que é o mesmo país, né? Esta data, então, homenageia a cultura nordestina, a diversidade folclórica típica da região nordeste do Brasil. O povo nordestino é um grande tesouro da cultura nacional, um dos maiores traços da identidade do Brasil. O Nordeste brasileiro é conhecido pelas belíssimas paisagens naturais, culinária, artesanatos, musicalidade e danças que atraem turistas no mundo todo. Você sabe quais são os 9 estados que compõem o Nordeste?

vamos falar aqui, né, do sul. O pessoal fica admirado, né, do que a gente encara também aqui nas quatro estações, muita chuva, ventos, tempestades, granizo, né, gente? Geada, gelo, até neve, né? Lá isso é, não existe, né? Lá que a gente fala é no mesmo país, né, gente? No mesmo país, Brasil, chamado Brasil. Os nove estados que compõem, então, o Nordeste são, vamos lá, Maranhão, Alagoas, Bahia, Ceará, Piauí, Paraíba, Pernambuco, Rio Grande do Norte e Sergipe.

0: como existe, né, gente? O Rio Grande do Sul. Do Sul existe o Rio Grande do Norte. Por isso que a gente fala a expressão de norte a sul, de sul a norte.
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0: Eita!
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0: Tá, então hoje é dia do nordestino.
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0: Saudação a todos vocês, viu? Tem muitos aí na região Santa Helena, região.
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0: Todos vocês, tá? De todos os estados aí que compõem os nove, que compõem então. A região do norte, do nordeste.
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0: Vamos em frente, esse é o grande, né? Saudoso. Grande Luiz Gonzaga.
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0: O rei do baião.
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0: Tem esse aqui também, ó. Esse também é fera, viu?

0: Coisa boa, né, gente?
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0: Ei, bom demais.
1: Tão só.
0: Vamos que vamos, hein, gente, na nossa manhã. Pessoal que está ouvindo a gente, que é desses estados aí, vamos assim, que são nordestinos, enfim, são da região do norte, estão ouvindo nosso programa, quiser mandar um áudio pra gente, ó, Planinha, eu moro aqui há tanto tempo, vem pra cá, tá bom? Se você está ouvindo nosso programa aí, manda um alô pra gente no 45-3268-1212. Troque cobranças por agradecimentos. Agradeça por ter conseguido superar mais um dia. Agradeça pela saúde, pelo amor, pela vida. As mulheres aí, ouvindo nosso programa, da cidade, do comércio em geral, de casa, do sítio, da granja, da fazenda, aos homens, às crianças, os jovens, ao vovô, à vovó, ao biso, à bisa, todos vocês, indistintamente. Só temos a agradecer, né, gente? Olha que dia maravilhoso. E estar aqui mais ainda. E ao findar, por exemplo, o dia, é muito mais fácil condicionar a sua mente às tarefas não cumpridas ou às ansiedades do amanhã. Então comece já a pensar neste momento, ó, buscar coisas boas. E ao deitar a cabeça no travesseiro, parece impossível, mas é essa busca que ajudará você a valorizar o ser humano que é e as coisas incríveis que faz. No silêncio da noite, ao repousar a cabeça sobre o travesseiro, uma enxurrada de pensamentos ruins inundam facilmente uma mente cansada. Ah, faltou fazer isso, meio, faltou fazer aquilo. Amanhã tem tantas coisas para fazer. Aí uma pergunta, né? Será que sou feliz porque não agradeço? É muito fácil permitir que pensamentos negativos e ansiedades façam morada em sua mente antes de dormir. É muito fácil cobrar ou cobrar-se pelo que não foi feito ou não foi dito, mas observar com bons olhos tudo o que se conseguiu fazer é uma tarefa difícil, exige treino. Quando ao final do dia você valoriza as coisas que fez de forma positiva e tenta ser menos duro consigo, a qualidade do seu sono e sua disposição para o dia seguinte melhoram significativamente. Troque cobranças por agradecimentos. Agradeça por ter conseguido superar mais um dia. Agradeça pela saúde, pelo amor, pela vida, pela família. Nossa, tanta coisa. Pelo respirar, pelo caminhar, pelo ver, enxergar, pela brisa, pelo ar, pelas cores, por tudo, pela natureza, pela água. Quantas bênçãos, hein, gente? Pela casa ou onde você mora, não importa. Você está batalhando, está aí, pelo carro, pela bicicleta, pelo patinete, por tudo. Olha quanta coisa boa, gente. Quantas bênçãos. Reclamações, gente, a gente sabe, né, que geram energias negativas que ressoam pelo universo. E o universo vê as suas reclamações e devolve, pronto, em dobro. Então pare de reclamar. Tudo que você joga volta. Quando você deita a cabeça no travesseiro e agradece por mais um dia de vida e pelas coisas que deram certo nesse dia, transmite vibrações positivas que lhe são devolvidas em coisas positivas. Fazer sua mente focar no bonito. Analisar as coisas. Tudo que acontece para você durante todo o dia. O que você vê, o que passa para você, o que você recebe na internet, aí na sua rede social, no seu WhatsApp. Analise tudo. Dê uma pensadinha, mas isso é mesmo? Será? E como em todo treino, você ganha resistência ao fazer um pouco por dia. Então busque uma coisa para agradecer ao final do dia. Treine sua mente para as boas coisas. Afinal, você merece coisas boas, você merece ser feliz como qualquer outra pessoa. Mas é importante também que a coletividade esteja feliz. A sua casa, o seu lar, você, a sua esposa ou não, enfim, namorada, os filhos, as pessoas do seu convívio, até mesmo ver as pessoas felizes, né, realizando, sonhando no seu bairro, na sua cidade, município, no seu estado, no seu país, no mundo. Não é mesmo? Sabe, é muito fácil elogiar a beleza alheia e esquecer-se da beleza interior e das pessoas que vivem com você e convivem e te conhecem. E também você valorizar a sua beleza interior e exterior. Não tenha crença limitante de que sempre, né, desde criança, tem-se a crença limitante de que sempre se deve doar mais e não ser valorizado pelas pequenas conquistas. Não faça isso com a sua criança interna. Perdoe, ame-se, sinta agradecido por todas as tarefas que cumpriu no decorrer do dia e pelas que não cumpriu também. E por último, mas não menos importante, agradeça a si mesmo por conseguir superar mais um dia. Então, para vocês aí, bom dia. Vamos juntos fazer deste um dia feliz? É hoje, é agora, tá na hora.

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1: Não sobrecarreguemos os teus dias com preocupações desnecessárias, a fim de que não percas a oportunidade de viver com alegria. Chico Xavier.

É isso aí, gente. Agora 8 horas, mais 23 minutos, 8h23, na nossa manhã, na Manhã Grande Lago. Bom dia, bom dia. Vem aí.

Tem inseto gigante. Ressurgiu na Nova Zelândia após a espécie quase desaparecer. Uma espécie de gafanhoto, né? Deixa eu ver aqui. A Uetapunga. Acho que é mais ou menos assim, né? Uetapunga. É um dos insetos mais pesados do mundo. Está se recuperando na Nova Zelândia, depois de ter quase desaparecido de grande parte do país. Ao longo de 15 anos, um programa de reprodução em cativeiro permitiu a soltura de mais de 11 mil exemplares em 10 áreas diferentes. A espécie é nativa da Nova Zelândia e já foi encontrada em áreas do norte do país, principalmente nas regiões de Auckland e Northland. É uma espécie de um gafanhoto, né? Interessante. Saturno está mais brilhante e fácil de ver no céu. TSE deve julgar hoje caso que pode definir a eleição para o governo no Rio de Janeiro.

Corrupção e lavagem de dinheiro. Desembargador é alvo de operação que investiga venda de sentenças. Corpo de juiz é encontrado dentro de carro em chamas no interior de São Paulo. Datafolha divulga hoje a primeira pesquisa presidencial do segundo turno. Lula coloca petistas do Nordeste no comando da campanha. Flávio critica o STF e volta a defender a redemocratização. Universitário cria plano para casar com Ana Castela e ganha atenção da cantora. Só quero uma chance. Isso, que é paixão, hein? O que começou como uma frase dita de brincadeira dentro de um carro virou uma missão diária para João Otávio Turati, de 22 anos, casar com Ana Castela. Há 40 dias, o estudante de sistemas de informação da Universidade Federal de Uberlândia registra a rotina nas redes sociais e tenta, com bom humor, colocar em prática o que chama de plano para casar com a boiadeira. A brincadeira, porém, chegou até a própria cantora. Um dos primeiros vídeos publicados por João recebeu um comentário de Ana Castela, algo que ele não esperava acontecer tão cedo. Abre aspas. Lá vem, fecha aspas. Brincou Ana Castela. O conteúdo, que antes tinha poucas visualizações, começou a ganhar força. Um dos episódios já ultrapassou 150 mil visualizações. Outro vídeo em que João brinca que uma cachaça patrocinaria o futuro casamento chegou perto dos 270 mil. Eu tinha noção que o conteúdo era passível de viralização, só que, cara, no quarto vídeo, com 200 mil em cada vídeo, ela comentou: Nossa Senhora, eu fiquei em choque, para ser sincero, contou ele.

Eu falei um dia do meu plano de casar com Ana Castela, conversando com o meu cunhado no carro. Ele falou: cara, você tem que começar a gravar isso, relembrou o estudante. Tá aí, né? Cada maluco, cada maluco. Cada um tem seus sonhos, né?

Frango não tem partido. Agro defende equilíbrio entre China e Estados Unidos. Manaus amanhece encoberta de fumaça. É, gente. Aí, ó. Salve a Amazônia. Lula perde espaço em cidades menores. Flávio Bolsonaro avança no interior. Em duas cidades, Flávio e Lula tiveram o mesmo número de votos no primeiro turno. Agora sim vai ficar interessante, né? Globo promove debate e entrevistas com candidatos à presidência.

Corinthians demite o técnico Fernando Diniz após sequência de derrotas. Cruzeiro bate o São Paulo e dorme no G4. Vasco supera o Botafogo em jogo com semi-automático afiado. O Grêmio empata com o Remo. O Remo empata com o Grêmio 1-1 ontem. Inter ganha do São Paulo. Aliás, desculpe, do Corinthians. É, foi essa derrota que mandou o técnico do Corinthians embora, né? Fernando Diniz não é mais técnico do Corinthians, o treinador foi demitido ontem, depois da derrota por 2-1 para o Internacional, no Beira-Rio pela 29ª rodada do Campeonato Brasileiro. É, são as coisas, né? Não trabalhou direito, tá aí. Tá lá no Metrópolis agora. Lula adota mudanças para o segundo turno na tentativa de reverter desvantagem. Flávio Bolsonaro sai do isolamento e atrai apoio de 4 partidos na largada do segundo turno.

Avanço do PL deixa dúvidas sobre o futuro de Mota e Alcolumbre no Congresso. É agora. O PL faz maioria de senadores, deputados, enfim, agora ficou complicado pros dois aí, né?

Império da Hilux. A Polícia Civil do Distrito Federal desmantela bando que furtava veículos de luxo, hein? Amor, viagens e crime. Casal comandava a quadrilha do Império da Hilux.

Aí algumas informações na manhã. Eu volto daqui a pouquinho na sua manhã Grande Lago. Agora são 8 horas mais 35 minutos.

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6: A primavera, conhecida como Estação das Flores, se estende até o dia 21 de dezembro no Hemisfério Sul. É a chamada Primavera Austral. A palavra primavera é derivada do latim primovere, que significa primeiro verão. Assim, primavera corresponde ao período que antecede o verão.
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8: É isso aí, gente. Estamos de volta aqui na Manhã Grande Lago. Bom dia para vocês em toda a nossa região. Pessoal de casa, hein? Bom dia!

0: muito bem, gente. Daqui a pouquinho vamos ter sessão extraordinária da Câmara. Daqui a pouco aqui na nossa manhã. Bom dia, meu povo. 8 horas mais 40 minutos, 8:40. E o destaque na sequência aí da manhã, Grande Lago. Vamos trazendo as informações do horóscopo. Vamos ter aí sessão extraordinária daqui a pouco, aí na programação do Grande Lago Show. E nós vamos em frente com vocês aí, destacando na sequência, então, as previsões do horóscopo. Vamos tentar aí adiantar, de repente, as previsões para vocês. Vem aí!
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2: Salve, salve, galera! Tô chegando! Tô no ar com mais uma edição do Giro Astral. Muito prazer, eu sou o Silva Júnior. Hoje é dia 8 de outubro de 2026, super quinta-feira, já quase final de semana, hein? Segura a onda aí que o fim de tá batendo na porta. E as previsões para o seu signo a partir de agora por aqui. Começando com você de Áries. Suas relações estão estáveis e cheias de confiança, ariano. Hoje, seu relacionamento ganha destaque e a outra pessoa também tem um papel importante neste momento. Agora é com você. Aproveite para aquecer os laços ou, quem sabe, viver um encontro bonito e cheio de promessas. Número da sorte é o 6. Alô, Touro! Os conflitos ao seu redor passam sem atingir você. Sua maneira de agir ajuda a suavizar as situações. É no contato com as pessoas que você encontra as melhores oportunidades para renovar seu ânimo e recuperar suas forças por dentro. Número da sorte 25. Alô, Gêmeos! Ó, papo contigo. Você está prestes a fazer grandes esforços pelo prazer de sentir que está evoluindo. Estar em boa companhia vai fazer bem a você, cara. A mesmice de algumas pessoas também pode ajudar você a compreender melhor suas próprias motivações. Número da sorte 17. Daqui a pouco tem o segundo bloco, com destaque para Câncer, Leão e Virgem. Segura!
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Vamos nessa, gente, aqui na Manhã Grande Lago. Eu vou trazer aqui, ó, já que hoje é dia do nordestino, a nossa homenagem a todos vocês aí, então, lá da nossa Santa Helena e região, que residem, né, e escolheram aqui, de repente, a região sul para trabalhar. Então, bom dia para vocês. Eu vou trazer, em homenagem a vocês aí também, hoje dia do nordestino, o shot das meninas.

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1: Muito bem, gente. Agora 8 horas mais 50 minutos, 8:50.

Daqui a pouquinho tem sessão extraordinária, né? Com projetos de lei indo em primeira votação no dia de hoje, então, né? Teremos 1, 2, 3 projetos de lei aí, né?

0: É, vamos nessa, gente. Bom dia, meu povo. Eu vou trazendo já também na sequência aqui no nosso programa.
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2: Muito bem, voltamos, mais um bloco segundo de hoje do nosso giro astral desta quinta-feira. Agora vamos trazer previsões para Câncer, Leão e Virgem. A gente começa com você, canceriano e canceriana. Sua necessidade de movimento também está forte, direcione essa energia para o esporte. Assim seu apetite tende a se regular naturalmente. Número da sorte é o 3. Alô, Leão, você vai saber usar o bom humor. Claro, o humor ao seu favor. Mas se exagerar nas brincadeiras pode acabar sendo ácido e magoando alguém. Então evite. Os astros oferecem proteção neste momento. Então aproveite para pensar em cuidados estéticos que também estejam ligados à saúde. Número da sorte é o 8. Alô, Virgem! Chegou a hora de encarar uma grande mudança. Sua visão está no caminho certo. Então siga nessa direção. A sensação de que falta alguma coisa tem provocado um cansaço passageiro. Faça uma pausa para relaxar, mas também procure sair do sedentarismo. Número da sorte é o 9. No próximo bloco tem previsões para Libra, Escorpião e Sagitário. Segura!
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3: Muito bem, gente. Na manhã, 8:58, 8:58.
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5: Legal, estamos de volta com mais um bloco.

0: Posição física, porém, oscila e não acompanha bem o ritmo das atividades. Então, esses altos e baixos são sinais de cansaço mental. Número da sorte é o 14, Escorpião. E para encerrar o bloco, vamos com Sagitário. Você vai precisar esperar por algo que deseja de coração. Essa espera que você vai ter que aguentar, não tem o que fazer, não significa que tudo esteja comprometido. Calma! Então mantenha o otimismo, mesmo em meio a um turbilhão nas relações. Você segue firme com brilho e dignidade. Falei bonito, né? É pra ti, viu, Sagitário? Número da sorte 31. Daqui a pouco tem o último bloco destacando Capricórnio, Aquário e Peixes.
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2: Muito bem, gente. Aí na nossa manhã, na manhã Grande Lago. Bom dia, bom dia, bom dia. Às 9 horas, pontualmente agora, 9 horas. Bom dia para vocês aí de casa, o pessoal ligados, acompanhando o Grande Lago Show. Já já vamos ter aqui, na sequência, a sessão extraordinária da Câmara.

também em áudio e vídeo a presença dos vereadores nominados e a ausência, então, dos vereadores Adriane Daquino Graciele e Valmir Volks, o Naná. Então fica verificada aí a presença do número regimental para a abertura da sessão extraordinária convocada através do ofício circular número 28 de 2026 do Poder Legislativo. Invocando a proteção de Deus, declaro aberta a 21ª sessão extraordinária do Poder Legislativo do ano de 2026. Passamos para a ordem do dia, onde temos então dois projetos de lei da Câmara Municipal para serem discutidos em definitivo, sendo o projeto de lei número 15, que institui o auxílio saúde aos servidores do Poder Legislativo Municipal e revoga a resolução número 143/2017 e o projeto de lei número 17/2026, que estabelece normas para pagamento de despesas de viagens, diárias, adiantamentos, ressarcimentos e uso de veículos particulares no âmbito da Câmara Municipal de Vereadores de Santa Helena e da outras providências. E temos também três projetos para serem discutidos em primeira discussão e segunda discussão, sendo o projeto de lei número 49/2026, que dispõe sobre abertura de crédito adicional especial no orçamento do município de Santa Helena para o exercício de 2026, no valor de R$2.273.250. Projeto de lei número 50, que dispõe sobre abertura de crédito adicional suplementar no orçamento do município de Santa Helena para o exercício de 2026, no valor de R$3.544.000. E o projeto de lei número 22 da Câmara Municipal, que dispõe sobre abertura de crédito adicional suplementar no orçamento da Câmara Municipal de Santa Helena para o exercício financeiro de 2026. Passamos agora à discussão e votação dos projetos, só lembrando que os projetos de lei número 15 e número 17 da Câmara Municipal já foram lidos na íntegra e hoje só volta então para discussão e votação em definitivo. Sendo que o projeto de lei número 15/2026, que institui o auxílio saúde aos servidores do Poder Legislativo Municipal e revoga a resolução número 143/2017, que conta com três propostas de emenda, sendo duas emendas modificativas e uma aditiva apresentada então pelo vereador Anderson Draghetti. Peço à vereadora primeira secretária Sandra Ossetti que faça a leitura da proposta de emenda modificativa número 01 de 2026 ao projeto de lei número 15/2026 aqui da Câmara Municipal.

0: Emenda modificativa número 01 ao projeto de lei número 15 de 2026. Artigo 1º, parágrafo 3º do artigo 1º do projeto de lei número 15, passa a vigorar com a seguinte redação. Artigo 1º, parágrafo 3º. Para fazer jus ao auxílio, o servidor deverá comprovar a contratação ou adesão ao plano de saúde que contemple as coberturas mínimas previstas no artigo 123 da lei municipal número 1.759 de 2008, admitindo-se a sua vinculação na qualidade de titular ou de dependente, desde que demonstrado o custeio da mensalidade correspondente à cota parte, observado o limite estabelecido no parágrafo 1º deste artigo.
1: Proposta de emenda modificativa número 01 ao projeto de lei número 15/2026, ele está em discussão. A emenda modificativa número 01, ela está em votação. Se tiver algum vereador contrário, por favor, se manifeste. O vereador Paulão deu um ok também, que vota favorável. Então, como não há nenhuma manifestação contrária, então fica aprovada a emenda modificativa aí, número 01, que será incorporada então ao projeto de lei número 15 de 2026. Peço à vereadora, primeira secretária, vereadora Sandra Sueto, que faça a leitura da proposta de emenda modificativa número 02 ao projeto de lei número 15 de 2026 aqui da Câmara Municipal.
0: Emenda modificativa número 02 ao projeto de lei número 15 de 2026. Artigo 1º, inciso 3º do parágrafo 1º do artigo 3º do projeto de lei número 15 de 2026 passa a vigorar com a seguinte redação. Artigo 3º, parágrafo 1º, inciso 3º. Cópia do contrato, apólice ou declaração formal da operadora ou administradora do plano de saúde atestando a inclusão do servidor como titular ou dependente ativo, com a respectiva discriminação do valor individualizado da mensalidade.
1: Proposta de emenda modificativa número 02 ao projeto de lei número 15/2026 está na sua discussão. Emenda modificativa número 02, ela está em votação. Se tiver algum vereador contrário, por favor, se manifeste. Como não há nenhuma manifestação contrária, então fica aprovada a emenda modificativa número 02, que será também incorporada aí ao projeto de lei número 15 de 2026. Peço ao vereador primeiro secretário Sandra Sueto que faça a leitura da proposta de emenda aditiva número 01 ao projeto de lei número 15/2026 aqui da Câmara Municipal.
0: Emenda aditiva número 01 ao projeto de lei número 15 de 2026. Artigo 1º. Fica acrescido o parágrafo 4º do artigo 3º do projeto de lei número 15 da Câmara Municipal de Vereadores, que passa a vigorar com a seguinte redação. Parágrafo 4º. Na hipótese de o servidor figurar como dependente em plano de saúde titularizado por cônjuge, companheiro ou terceiro com quem mantenha vínculo legal de dependência, o ressarcimento restringir-se-á ao montante correspondente à sua cota parte individual, até o limite financeiro fixado nesta lei.
1: Proposta de emenda aditiva número 01 ao projeto de lei número 15/2026, ele está em discussão. A emenda aditiva número 01 de 2000 ao projeto de lei número 15/2026, ele está em votação. Se tiver algum vereador contrário, por favor, se manifeste. Como não há nenhuma manifestação contrária, então fica aprovada a emenda aditiva número 01, que será incorporada também aí ao projeto de lei número 15/2026. Passamos agora, então, à discussão e votação então do projeto de lei número 15/2026 aqui da Câmara Municipal. É já em definitivo, já com as emendas então incorporadas no texto. Só lembrando que ele já foi lido então aí na íntegra aí, na sessão anterior, na sessão ordinária. Projeto de lei número 15 de 2026, que institui o auxílio saúde aos servidores do Poder Legislativo Municipal e revoga a resolução número 143/2027, ele está na sua segunda discussão. Projeto de lei número 15/2026, ele está na sua segunda votação. Se tiver algum vereador contrário, por favor, se manifeste. Como não há nenhuma manifestação contrária, então declaro aprovado por unanimidade em definitivo o projeto de lei número 15/2026 aqui da Câmara Municipal. Passamos agora à discussão do projeto de lei número 17/2026, que estabelece normas para pagamento de despesas de viagens diárias e adiantamentos, ressarcimentos e uso de veículos particulares no âmbito da Câmara Municipal de Vereadores de Santa Helena e da outras providências, que também conta aí com 4 propostas de emendas modificativas apresentadas também pelo vereador Anderson Draghetti. Peço à vereadora primeira secretária Sandra Suete que faça a leitura da proposta de emenda modificativa número 01 de 2026 ao projeto de lei número 17 de 2026 aqui da Câmara Municipal.
0: Emenda modificativa número 01 ao projeto de lei número 17 de 2026. Modifica o caput e os incisos 1 e 2 do parágrafo 3º do artigo 13 do projeto de lei número 17 de 2026. Artigo 1º. O caput e os incisos 1 e 2 do parágrafo 1º do artigo 13º do projeto de lei número 17 de 2026 passam a vigorar com a seguinte redação. Artigo 13º. Fica autorizado o pagamento de diária e ou ressarcimento de despesas quando forem utilizados veículos particulares, de propriedade do beneficiário ou de terceiros por servidores efetivos, comissionados ou agentes políticos para a realização de viagens ao serviço do Poder Legislativo Municipal, sendo a concessão da diária vinculada à demonstração da finalidade pública e institucional do deslocamento, independentemente do meio de transporte adotado. Parágrafo 1º. A autorização para a utilização de veículo particular, próprio ou de terceiro, está condicionada ao atendimento cumulativo dos seguintes requisitos. Inciso 1. Comprovação do interesse público na viagem e da indisponibilidade de veículo oficial para o período solicitado ou quando a utilização do veículo particular demonstrar-se mais econômica ou conveniente para o atendimento da agenda institucional. Inciso 2. Apresentação pelo interessado de cópia do certificado de registro de licenciamento do veículo, CRLV, válido, de Carteira Nacional de Habilitação, CNH, válida e compatível com a categoria do veículo e de apólice de seguro veicular vigente nas datas dos deslocamentos com cobertura para danos contra terceiros, acompanhada do termo de responsabilidade e comprovação de seguro para uso veicular de veículo particular constatante no anexo 5º desta lei.
1: Proposta de emenda modificativa número 01 ao projeto de lei número 17 2026, ele está em discussão. Emenda modificativa número 01 está em votação. Se tiver algum vereador contrário, por favor, se manifeste. Como não há nenhuma manifestação contrária, então fica aprovada a emenda modificativa número 01, que será incorporada ao projeto de lei número 17 de 2026. Peço ao vereador agora, a primeira secretária Sandra Suete, que faça a leitura da proposta de emenda modificativa número 02 2026 ao projeto de lei número 17 2026 aqui da Câmara Municipal.
0: Emenda modificativa número 02 ao projeto de lei número 17 de 2026. Modifica o inciso 8º do artigo 28º do projeto de lei número 17 de 2026. Artigo 1º, o inciso 8º do artigo 28º do projeto de lei número 17 de 2026 passa a vigorar com a seguinte redação. Artigo 28º. Inciso 8º, comprovantes relativos ao meio de transporte utilizado para deslocamento da viagem, passagem de ônibus, avião ou e, em caso de uso de veículo particular de propriedade do beneficiário ou de terceiro, cópia do termo de responsabilidade constante no anexo 5º, devidamente preenchido e assinado, acompanhado de cópia da apólice de seguro com cobertura contra terceiros vigente no período de deslocamento e do CRLV regular.
1: Proposta de emenda modificativa número 02 ao projeto de lei número 17/2026, ele está em discussão. Emenda modificativa, então, número 02, ela está em votação. Se tiver algum vereador contrário, por favor, se manifeste. Como não há nenhuma manifestação contrária, então fica aprovada a emenda modificativa número 02, que será também incorporada ao projeto de lei número 17/2026. Peço à vereadora primeira secretária Sandra Suete que faça a leitura da proposta de emenda modificativa número 03/2026 ao projeto de lei número 17/2026 aqui da Câmara Municipal.
0: Emenda modificativa número 03 ao projeto de lei número 17. Modifica o artigo 82 do projeto de lei número 17 de 2026. Artigo 1º. O artigo 82 do projeto de lei número 17 de 2026 passa a vigorar com a seguinte redação. Artigo 82. As viagens de que trata esta lei serão realizadas prioritariamente com veículo oficial, admitindo-se a utilização do veículo contratado, transporte coletivo, aéreo ou veículo particular, próprio ou de terceiro, na forma do artigo 13º dessa lei, sendo a concessão da diária devida a em razão do deslocamento e da permanência fora da sede para o cumprimento da missão oficial.
1: Proposta de emenda modificativa número 03 ao projeto de lei número 17/2026, ele está em discussão. Emenda modificativa número 03, ela está em votação. Se tiver algum vereador contrário, por favor, se manifeste. Como não há nenhuma manifestação contrária, então fica aprovada a emenda modificativa número 03, que será também incorporada aí ao projeto de lei número 17/2026. Peço ao vereador primeiro secretário Sandra Sueto que faça a leitura da proposta de emenda modificativa número 04/2026 ao projeto de lei número 17/2026 aqui da Câmara Municipal.
0: Emenda modificativa número 04. Modifica a emenda, o preâmbulo, as cláusulas 1ª, 2ª, 3ª e 4ª do anexo 5º do projeto de lei número 17/2026. Artigo 1º, anexo 5º do projeto de lei número 17/2026 passa a vigorar com a seguinte redação. Anexo 5º. Termo de responsabilidade e comprovação de seguro para o uso de veículo particular, próprio ou de terceiro. Cláusula 1ª do objeto. O presente termo tem como objeto formalizar o uso de veículo particular de propriedade do beneficiário ou beneficiária ou de terceiro, por esse legitimamente utilizado para fins de deslocamento a serviço da Câmara Municipal de Vereadores de Santa Helena, bem como comprovar a existência de seguro veicular vigente com cobertura para danos contra terceiros durante todo o período do afastamento. Cláusula 2ª dos dados do veículo e do proprietário. O veículo particular a ser utilizado para as viagens a serviço possui as seguintes especificações. Tipo, modelo, placa, ano de fabricação, modelo, Renavan, proprietário registral, grau de parentesco, relação jurídica com o beneficiário. Cláusula 3ª, das declarações do beneficiário. O beneficiário ou beneficiária declara, sob as penas da lei, que, inciso 1, que o veículo descrito na cláusula 2ª encontra-se em perfeitas condições de uso, manutenção e segurança, com toda a documentação legal, CRLV, licenciamento anual, regularizada perante os órgãos executivos do trânsito. Inciso 2º, que o condutor possui carteira nacional de habilitação, CNH, válida e compatível com a categoria do automóvel utilizado. Inciso 3º, que tem plena ciência e concorda integralmente com as disposições da Lei Municipal número de 2026, especialmente o artigo 13º e seus parágrafos. Inciso 4º, que assume total e exclusiva responsabilidade por qualquer infração de trânsito, multa, sinistro, acidente ou dano material, pessoal ou moral que venha a ocorrer durante a utilização do veículo a serviço da Câmara Municipal, isentando expressamente o Poder Legislativo Municipal de quaisquer responsabilidades civis, administrativas ou indenizatórias perante si, o proprietário do veículo ou terceiros. Inciso 5º, que o veículo indicado possui a apólice de seguro vigente, possui durante todo o período de deslocamento, com cobertura expressa para danos causados a terceiros, responsabilidade civil facultativa, comprometendo-se a anexar cópia da respectiva apólice a este termo. Inciso 16º, que em caso de eventual sinistro, a regulação, franquia e acionamento da cobertura securitária correrão exclusivamente por conta do beneficiário e ou do proprietário, sem qualquer intervenção ou encargo financeiro suportado pelo erário municipal. Inciso 7º, que se compromete a ressarcir a Câmara Municipal de Santa Helena, caso o ente público venha a ser acionado judicialmente em virtude dos atos praticados durante o deslocamento no veículo informado. Cláusula 4ª, da comprovação do seguro de licenciamento. O beneficiário ou beneficiária anexa a este termo a cópia do certificado de registro e licenciamento do veículo em vigor, B. Cópia da apólice de seguro veicular comprovando cobertura ativa para danos contra terceiros, incidente incidentes sobre as datas da viagem, seguradora, número da apólice, vigência de data, data de início e data fim, coberturas contratadas.
1: Proposta de emenda modificativa número 04 ao projeto de lei número 17/2026, ela está em discussão. Emenda modificativa número 04, ela está em votação. Se tiver algum vereador contrário, por favor, se manifeste. Como não há nenhuma manifestação contrária, então fica aprovada a emenda modificativa número 04, que será também incorporada aí ao projeto de lei número 17/2026. Passamos agora à discussão do projeto de lei número 17/2026 aqui da Câmara Municipal. Em definitivo, já com as emendas incorporadas, eu disse antes no projeto 15 que a gente tinha lido na íntegra, mas a gente leu a mensagem, então foi lida a mensagem dos dois projetos, então na sessão passada, e hoje então ele volta então aí para discussão e votação aí então em definitivo. Projeto de lei número 17/2026, que estabelece normas para pagamento de despesas de viagens diárias, adiantamentos, ressarcimentos e uso de veículos particulares no âmbito da Câmara Municipal de Vereadores de Santa Helena e da outras providências, ele está na sua segunda discussão. Projeto de lei número 17/2026 está na sua segunda votação. Se tiver algum vereador contrário, por favor, se manifeste. Como não há nenhuma manifestação contrária, então declaro aprovado por unanimidade em definitivo o projeto de lei número 17/2026 aqui da Câmara Municipal. Peço à vereadora e primeira secretária Sandra Suete que faça a leitura do projeto de lei número 49/2026.
0: Projeto de lei número 49, de 22 de setembro de 2026. Dispõe sobre a abertura de crédito adicional especial no orçamento do município de Santa Helena para o exercício de 2026. A Câmara Municipal de Santa Helena, Estado do Paraná, aprovou e eu, prefeito do município de Santa Helena, sanciono a seguinte lei. Artigo 1º. Fica o Poder Executivo autorizado a abrir crédito adicional especial no Orçamento Geral do Município para o exercício financeiro de 2026 até o valor de R$ 2.273.250, conforme abaixo. Gabinete do Prefeito Municipal. Defesa e Controle Municipal. Manutenção das atividades da Procuradoria Municipal. Fonte 000. Outras despesas variáveis pessoal civil, R$ 43.000. Secretaria Municipal de Administração, Departamento Administrativo, Atividades do Departamento Administrativo, Fonte 000, exercício anterior, Outras Despesas Variáveis Pessoal Civil, R$ 19.500, Fonte 000, exercício anterior, Outros Benefícios Assistenciais do Servidor e do Militar, R$ 65.000, Secretaria Municipal de Finanças, Departamento de Administração Fazendária, Atividades do Departamento de Administração Fazendária. Fonte 000, exercício anterior, outras despesas variáveis. Pessoal civil, R$ 3.500. Secretaria Municipal de Educação e Cultura. Manutenção das atividades da Central Administrativa da Educação. Fonte 103, exercício anterior, auxílio transporte, R$ 8.500. Fonte 103, exercício anterior, outros benefícios assistenciais do servidor e do militar, R$ 7.350. Atividades do ensino fundamental. Fonte 104, exercício anterior, outras despesas variáveis pessoal civil, total R$ 1.000. Fonte 104, exercício anterior, auxílio e transporte, R$ 35.000. Fonte 104, exercício anterior, outros benefícios assistenciais do servidor e do militar, R$ 30.000. Atividades dos Centros Municipais de Educação Infantil. Fonte 103, exercício anterior. Contratação por tempo determinado, R$ 600.000. Fonte 103, exercício anterior. Outras despesas variáveis. Pessoal civil, R$ 2.500. Fonte 103, exercício anterior. Auxílio transporte, R$ 20.000. Fonte 103, exercício anterior. Outros benefícios assistenciais do servidor e do militar, R$ 15.000. Central Educacional Especializada de Apoio Pedagógico, CEAP. Atividades de Central Educacional Especializada de Apoio Pedagógico, CEAP. Fonte 000, exercício anterior, auxílio transporte, R$ 3.500. Fundeb, Gestão dos Recursos do Fundeb Ensino Fundamental. Fonte 101, exercício anterior, outras despesas variáveis, pessoal civil, R$ 1.000. Fonte 101 do exercício anterior, ou melhor, do exercício, auxílio, transporte, R$ 45.000. Fonte 101 do exercício, outros benefícios assistenciais do servidor e do militar, R$40.000. Gestão de recursos do Fundeb, educação infantil, fonte 101 do exercício, outras despesas variáveis, pessoal civil, R$2.500. Fonte 101 do exercício, auxílio transporte, R$30.000. Fonte 101 do exercício, outros benefícios assistenciais do servidor e do militar, R$25.000. Secretaria Municipal de Agricultura e Abastecimento Rural. Atividades do Departamento Administrativo, fonte 000, exercício anterior. Outras despesas variáveis, pessoal civil, R$7.000. Central de Fomento à Agricultura, atividades de Central de Fomento à Agricultura, fonte 000, exercício anterior. Outras despesas variáveis, pessoal civil, R$12.500. Central de Abastecimento Rural, manutenção das atividades da Central de Abastecimento Rural. Fonte 000, exercício anterior, outras despesas variáveis, pessoal civil, R$88.000. Secretaria Municipal de Saúde, Departamento Administrativo, implementação dos serviços de regulação, controle e avaliação. Fonte 000, exercício anterior, outras despesas variáveis, pessoal civil, R$1.000. Fundo Municipal de Saúde, implementação das ações básicas e das redes de cuidados em saúde. Fonte 000, exercício anterior. Outras despesas variáveis, pessoal civil, R$688.000. Fonte 000, exercício anterior. Outros benefícios assistenciais do servidor e do militar, R$40.000. Atividades da Central de Coordenação da Saúde Mental. Fonte 000, exercício anterior. Outras despesas e variáveis, pessoal civil, R$5.800. Gestão da Política Municipal de Saúde Bucal, fonte 000, exercício anterior. Outras despesas variáveis, pessoal civil, R$36.000. Gestão do Programa de Agentes Comunitários de Saúde, fonte 000, exercício anterior. Outras despesas variáveis, pessoal civil, R$9.200. Gestão de Atividades de Assistência Farmacêutica, fonte 000, exercício anterior. Outras despesas variáveis, pessoal civil, R$5.400. Gestão das ações e de serviços de vigilância em saúde, fonte 000, exercício anterior. Outras despesas variáveis, pessoal civil, R$40.000. Secretaria Municipal de Obras, Central de Coordenação de Obras. Atividades da Central de Coordenação de Obras, fonte 000, exercício anterior. Outras despesas variáveis, pessoal civil, R$62.000. Secretaria Municipal de Assistência Social, Fundo Municipal de Assistência Social, Gestão e Manutenção do Departamento de Assistência Social. Fonte 000, ou melhor, 000, exercício anterior. Outras despesas, pessoas civil, R$4.000. Manutenção das atividades do Centro de Referência de Assistência Social, CRAS. Fonte 000, exercício anterior. Outras despesas variáveis, pessoal civil, R$36.500. Manutenção das atividades do Centro de Referência Especializado de Assistência Social, CREAS. Fonte 000, exercício anterior. Outras despesas variáveis, pessoal civil, R$17.500. Manutenção das atividades de acolhimento institucional e familiar de crianças, adolescentes e jovens. Fonte 000, exercício anterior. Outras despesas variáveis, pessoal civil, R$14.500. Secretaria Municipal de Transportes, Central de Coordenação Administrativa de Transportes. Atividades da Central de Coordenação Administrativa de Transportes. Fonte 000, exercício anterior. Outras despesas variáveis, pessoal civil, R$138.000. Central de Manutenção da Frota, atividades da Central de Manutenção da Frota. Fonte 000, exercício anterior. Outras despesas variáveis, pessoal civil, R$2.300. Secretaria Municipal de Planejamento Urbano e Engenharia, Departamento de Engenharia e Arquitetura. Atividades do Departamento de Engenharia e Arquitetura. Fonte 000, exercício anterior. Outras despesas variáveis, pessoal civil, R$21.000. Secretaria Municipal de Esportes e Lazer. Gabinete do Secretário Municipal de Esportes e Lazer. Atividades do gabinete da Secretaria Municipal de Esportes e Lazer. Fonte 000, exercício anterior. Outras despesas variáveis pessoal, civil, R$ 1.700. Departamento de Esportes. Atividades do Departamento de Esportes. Fonte 000, exercício anterior. Outras despesas variáveis pessoal, civil, R$ 2.000. Central da Manutenção de Desportes Esportivos. De espaços esportivos. Atividades da Central de Manutenção de Espaços Esportivos. Fonte 000, exercício anterior. Outras despesas variáveis pessoal civil, R$ 2.000. Secretaria Municipal de Serviços Urbanos e Meio Ambiente. Central de Infraestrutura. Atividades da Central de Infraestrutura. Fonte 000, exercício anterior. Outras despesas variáveis, pessoal civil, R$ 4.500. Central de Limpeza Urbana, atividades da Central de Limpeza Urbana. Fonte 000, exercício anterior. Outras despesas variáveis, pessoal civil, R$ 24.000. Departamento de Coleta, Reciclagem e Resíduos Sólidos. Atividades do Departamento de Coleta, Reciclagem e Resíduos Sólidos. Fonte 000, exercício anterior. Outras despesas variáveis, pessoal civil, R$ 13.000. Total de R$ 2.273.250. Artigo 2º. Para dar cobertura ao crédito de que trata o artigo anterior, ficam indicados como recursos dos termos do artigo 43, parágrafo 1º, inciso 1 e 3 da Lei Federal nº 4.320, de 64, os superávites financeiros do exercício anterior das fontes. 000, recursos ordinários livres, e no valor de R$ 1.410.400. Reais. Fonte 103, 5% sobre transferência constitucionais Fundeb, no valor de R$ 653.350. Reais. Fonte 104, demais impostos vinculados à educação básica, no valor de R$ 66.000. Reais. E anulação parcial da dotação orçamentária conforme demonstrativo abaixo. Secretaria Municipal de Educação e Cultura, Fundeb. Gestão de recursos do Fundo do Fundeb Ensino Fundamental. Fonte 101 do exercício. Contribuições patronais, R$ 143.500. Um total de R$ 143.500. Artigo 3º. Esta lei entra em vigor na data de sua publicação. Município de Santa Helena, 22 de setembro de 2026. Clademar João Marasquim, Prefeito Municipal. Mensagem ao projeto de lei número 49. Senhor Presidente, senhoras vereadoras, senhores vereadores. Encaminhamos a apreciação dessa egrégia Câmara Municipal o projeto de lei número 49 de 2026, que tem por finalidade autorizar a abertura de crédito especial no orçamento vigente, mediante a criação de dotações orçamentárias destinadas ao adequado detalhamento e execução de despesas relacionadas à folha de pagamento de pessoal do município. A medida contempla a abertura e provimento de dotações destinadas ao pagamento de despesas variáveis de pessoal, incluindo horas extraordinárias e outras verbas de natureza remuneratória, permitindo adequado registro e execução dessas despesas no orçamento. Também está prevista a criação de dotação específica para o pagamento do ressarcimento de despesas relativas ao plano de saúde dos servidores, benefício instituído pela legislação municipal, assegurando a correta classificação e execução orçamentária dos respectivos pagamentos. No âmbito da Secretaria Municipal de Educação, o projeto contempla ainda a abertura de dotação destinada ao pagamento do auxílio-transporte, correspondente ao adicional de difícil acesso, benefício igualmente instituído por legislação municipal e destinado aos servidores que atendem aos requisitos estabelecidos para sua concessão. Ainda na área da educação, prevê-se a criação de dotação específica para o pagamento das despesas dos servidores contratados mediante processo seletivo simplificado, PSS, que atuam nos Centros Municipais de Educação Infantil, CMEIs. Dessa forma, o crédito especial proposto visa adequar a estrutura orçamentária às necessidades de execução das despesas de pessoal, proporcionando maior precisão na classificação, controle e acompanhamento dos gastos. Diante da relevância da matéria e da necessidade de assegurar a adequada execução orçamentária das despesas relacionadas à folha de pagamento e à manutenção dos serviços públicos, contamos com o apoio dos nobres vereadores para a aprovação da presente proposição. Atenciosamente, Clademar João Marasquim, Prefeito Municipal.
1: Projeto de Lei número 49 de 2026, que dispõe sobre abertura de crédito adicional especial no orçamento do município de Santa Helena para o exercício 2026, no valor de R$ 2.273.250, ele está na sua primeira discussão. Projeto de Lei número 49 de 2026, ele está na sua primeira votação. Se tiver algum vereador contrário, por favor, se manifeste.
0: Senhor Presidente, eu vou me abster da votação do Projeto de Lei número 49.
1: Então nós temos uma abstenção. Todos os votos favoráveis, o restante. Então o projeto fica aprovado aí, então, em primeira discussão aí, o Projeto de Lei número 49 de 2026. Projeto de Lei número 50, de 30 de setembro de 2026, que dispõe sobre abertura de crédito adicional suplementar no orçamento do município de Santa Helena para o exercício de 2026. A Câmara Municipal de Santa Helena, Estado do Paraná, aprovou e eu, Prefeito Municipal de Santa Helena, sanciono a seguinte lei. Artigo 1º. Fica o Poder Executivo autorizado a abrir crédito adicional suplementar no orçamento geral do município para o exercício financeiro de 2026 até o valor de R$ 3.544.000, conforme abaixo. Secretaria Municipal de Administração, Departamento Administrativo, Divulgação dos Atos Oficiais e Publicidades Institucionais, fonte 505 do exercício, outro serviço de terceiros, pessoas jurídicas, R$ 320.000. Secretaria Municipal de Agricultura e Abastecimento Rural, Departamento Administrativo, Atividades do Departamento Administrativo, fonte 505 do exercício, outro serviço de terceiros, pessoas jurídicas, R$ 560.000. Central de Fomento à Agricultura, Atividades da Central de Fomento à Agricultura, fonte 10.131 do exercício, equipamentos e material permanente, R$ 375.000. Fonte 10.132 do exercício, equipamento e material permanente, R$ 375.000. Secretaria Municipal de Saúde, Fundo Municipal de Saúde, aquisição de manutenção de veículos da Secretaria de Saúde, fonte 505 do exercício, equipamentos e material permanente, R$ 414.000. Secretaria Municipal de Assistência Social, Fundo Municipal de Direitos da Pessoa Idosa, manutenção das atividades da atenção à pessoa idosa, fonte 10.137 do exercício, equipamentos e material permanente, R$ 700.000. Fonte 501 do exercício, equipamentos e material permanente, R$ 800.000. Totalizando, então, R$ 3.544.000. Artigo 2º. Para dar cobertura ao crédito de que trata o artigo anterior, ficam indicados como recursos, no termo do artigo 49, inciso 1º, artigo 1º do inciso 2º e 3º da Lei Federal número 4.320 de 64, os seguintes recursos. Inciso 1º. Exceção de arrecadação das fontes 10.131, 10.132 e 10.137 no valor total de R$ 1.450.000, conforme discriminado a seguir. A. 10.131, termo de convênio número 464 de 2026, ST número 82.279, aquisição de 3 veículos utilitários no valor de R$ 375.000. B. 10.132, termos de convênio número 465 de 2026, CIT número 82.277, aquisição de 3 veículos utilitários no valor de R$ 375.000. C. 10.137, convênio número 843 de 2026, CIT número 85.813, CCID, aquisição de um ônibus no valor de R$ 700.000. Inciso 2º, anulação parcial de dotação orçamentária no valor de R$ 2.094.000, conforme demonstrativo a seguir. Secretaria Municipal de Administração, Departamento Administrativo, dispêndios com energia, água, telefonia, tarifas e outros encargos. Fonte 505 do exercício, outros serviços de terceiros, pessoas jurídicas, R$ 320.000. Secretaria Municipal de Agricultura e Abastecimento Rural, Central de Fomento à Agricultura, Fomento à Agroindustrialização, fonte 505 do exercício, obras de instalação, R$ 560.000, fonte 501 do exercício, obras de instalação, R$ 800.000, Secretaria Municipal de Saúde, Fundo Municipal de Saúde, Construção e Manutenção da Unidade de Serviço de Saúde, fonte 505 do exercício, obras e instalação, R$ 414.000, totalizando então R$ 2.094.000. Artigo 3º, essa lei entra em vigor na data de sua publicação, município de Santa Helena, 30 de setembro de 2026, Clademar João Marasquim, prefeito municipal. Mensagem ao projeto de lei número 50 de 2026, senhor presidente, senhoras vereadoras, senhores vereadores, encaminhamos a apreciação dessa Igreja Câmara Municipal o projeto de lei número 50 de 2026, que tem por finalidade autorizar a abertura de crédito adicional para adequação e reforço de dotação orçamentária destinados à continuidade de serviços públicos e aquisição de veículos necessários ao atendimento das demandas das diversas secretarias municipais. A Secretaria Municipal de Administração, os recursos serão destinados à continuidade da execução do contrato de agenciamento de publicidade institucional e de utilidade pública, assegurando a manutenção das ações de comunicação oficial do município e a divulgação de informações de interesse da população. Na Secretaria Municipal de Agricultura e Abastecimento Rural, o crédito possibilitará a contratação de serviços terceiros de mão de obra para atendimento das atividades administrativas e operacionais na Secretaria, contribuindo para a manutenção e a continuidade dos serviços prestados. Também estão previstos recursos para a aquisição de 6 veículos utilitários destinados ao atendimento das demandas das subprefeituras municipais, ampliando as condições operacionais para a execução das atividades e serviços nas comunidades atendidas. Na Secretaria Municipal de Saúde, os recursos contemplarão o complemento necessário para aquisição de veículos destinados ao atendimento das demandas na rede municipal de saúde, totalizando 2 ambulâncias e 1 van e 1 micro-ônibus, proporcionando melhores condições para o transporte de pacientes para o desenvolvimento das atividades e serviços da saúde. Na Secretaria Municipal de Assistência Social, o projeto contempla recurso de contrapartida municipal e recursos provenientes do convênio número 843-2026, CECID, destinado à aquisição então, de 1 ônibus para atendimento à pessoa idosa, ampliando as condições de transporte e a execução das ações desenvolvidas de políticas municipal de assistência social voltadas a esse público. Dessa forma, a proposição busca adequar os recursos orçamentários às necessidades da Secretaria Municipal, assegurando a continuidade dos serviços públicos e a melhoria das condições operacionais e adequadas execução das ações destinadas ao atendimento da população. Diante da relevância das medidas propostas e da necessidade de assegurar a continuidade e adequada execução dos serviços e ações públicas, contamos com o apoio dos nobres vereadores para a aprovação da presente proposição. Atenciosamente, Clademar João Marasquim, Prefeito Municipal. Projeto de Lei número 50 de 2026, que dispõe sobre abertura de crédito adicional suplementar no orçamento do município de Santa Helena para o exercício de 2026, no valor de R$ 3.544.000, ele está na sua primeira discussão. Com a palavra, a vereadora Sandra.
0: Cumprimento, senhores vereadores, as pessoas que nos ouvem através dos meios de comunicação, as pessoas que estão aqui na plenária. Senhores vereadores, diante de 2 projetos de suplementação, não tinha como eu não me manifestar. Nós temos aqui quase 5 milhões de suplementação aí vinda do exercício financeiro anterior, parte dela vinda do exercício financeiro anterior, para algumas ações necessárias para secretarias. Então, aqui nós vemos, inclusive, para a Secretaria de Agricultura ou a subprefeitura serão beneficiadas com 6 veículos utilitários. Então, não é nada mais do que justo. Os subprefeitos, nós vemos aí, eu falo por ver todos os dias, aí subprefeitos com os seus carros deteriorados, de uma frota deteriorada que vem já de uma gestão anterior. E nós vemos aí agora eles sendo contemplados com esses automóveis. Nada mais do que justo, que nós temos visto aí constantemente as frotas paradas na beira de estrada, precisando de manutenção, até inclusive frota que é da manutenção da prefeitura, precisando de manutenção porque ficou na beira da estrada por deterioração do tempo e do uso já frequente. Então, nada mais do que justo dos subprefeitos estarem recebendo esses veículos. Porém, nós temos muito mais a fazer pelas subprefeituras e nós não vimos aqui chegar. Nós temos aí casos de maquinários, nós temos casos de subprefeituras tendo que contar com a aquisição de maquinários simples, como o caso até de máquinas para cortar grama, vindas de pessoas da cidadãos estando tendo que fazer essa compra, essa aquisição, estando destinando para as subprefeituras. Então, isso nós temos visto constantemente. Falo por Vila Celeste, falo por Esquina Céu Azul, falo por outros lugares também, que nós não temos essa manutenção das subprefeituras. Então, esses veículos estão chegando hoje, mas nós precisamos muito mais do que isso para atender os nossos agricultores, e nós não temos visto isso chegar. É importante? É importante, sim, a publicidade do município. É importante. Nós precisamos de publicidade para as nossas instituições, para a instituição, prefeitura municipal, mas assim, será que é tão prioridade hoje essa publicidade que precisa se dar? Quem sabe se fosse algo feito que a população estivesse contente, não precisaria tanto de publicidade dos atos do governo. Porém, nós não temos visto isso constantemente. Nós temos isso na Secretaria de Saúde, alguns recursos vindo de emendas, né, para compra de ambulância, para compra de van, de micro-ônibus, para o atendimento da pessoa idosa, acho de extrema importância. Inclusive, se o município estivesse usando esse veículo, não só para estar levando os idosos da sede para fora, para levar os idosos para outros municípios, mas que estivesse utilizando isso aqui para utilizar ainda mais a estrutura que nós temos na casa do idoso. Nossos idosos do interior muitas vezes não conseguem participar de atividades aqui. Então, nós temos a hidroginástica hoje que acontece no município. Esse ônibus ele poderia ser utilizado para estar buscando os idosos no interior e trazendo para essas atividades que acontecem já para a pessoa idosa no município. Então, são pequenas ações que nós estamos aqui, sim, para auxiliar, mas nós queremos ver que sejam realizadas, que todas as pessoas do nosso município sejam atendidas. Então, são melhorias, claro que nós sabemos que são melhorias que vão dar condições ao atendimento das nossas pessoas, mas é que elas estão utilizando grande parte do exercício anterior, do exercício do ano passado. Então, isso quer dizer que, infelizmente, os nossos recursos eles estão estão poucos na nossa verba municipal, que está tendo que utilizar recursos do passado. Aí fica essa minha fala, que se estão utilizando recursos do passado, porque os recursos estão todos utilizados, senhor prefeito, então nós vemos aí que, quem sabe, na administração passada, quando o senhor estava como vice-prefeito do ex-gestor, esses recursos eles foram todos utilizados, foram todos comprometidos para a sua atual gestão. E hoje, se o senhor está pagando o preço de uma má gestão, que as pessoas estão falando aí, é porque o senhor já estava numa gestão anterior, onde não tinha o valor foi todo destinado às prioridades, na outra gestão foram todas destinadas agora, e o senhor está tendo que fazer uma gestão sem muitos recursos financeiros. Por quê? Porque nós temos valor no município, mas esse valor já está todo comprometido, porque as prioridades são outras. E hoje nós vemos, inclusive, vai ser pago aí para alguns servidores comissionados, enfim, várias atividades que vão ser feitas aqui, porém, nós temos aí pagamentos que não foram feitos para servidores concursados que estão aguardando as prioridades na fila de espera. Então, fica aí esse meu posicionamento, fico contente das subprefeituras, da Secretaria de Saúde, da Secretaria de Assistência Social ser beneficiada, mas lembrando que nós temos muito ainda, que a população espera muito mais ainda por fazer. Seriam essas as minhas considerações.
1: Essas foram as considerações da vereadora Sandra sobre o projeto de lei número 50, que continua em discussão. Peço que a vereadora e primeira secretária, vereadora Sandra Sueto, assuma os trabalhos da casa e peça a palavra.
0: Com a palavra, o vereador Anderson.
1: Senhora presidente, claro, colegas vereadores, vereadoras, a toda a população que nos acompanha, só para contribuir junto aqui e justificar aqui, hoje o vereador Francis, ele está afastado ainda devido a um acidente, todo mundo sabe, mas o vereador Francis foi que batalhou muito para conseguir essa emenda, aonde que vai ser comprado esse ônibus, que vai estar aí sendo entregue aí para os nossos idosos. Então, vereador Francis, eu e o vereador aqui, eles estavam juntos nesse dia, onde que o deputado federal Felipe Francischini, então, disponibilizou esse recurso e hoje, então, ele está sendo aí passado aí para a compra desse veículo. Então, eu quero aqui fazer um agradecimento ao deputado Felipe Francischini e parabenizar o vereador Francis, que buscou isso, que batalhou para os nossos idosos. A gente sabe da importância que tem aí os nossos idosos. E eu sempre falo, a gente tem que preparar o futuro, porque daqui a pouco é nós que vamos estar lá, né? Então, a gente tem que tratar bem da nossa melhor idade, das nossas pessoas, e não só deles, de todo mundo, né? Como a vereadora Sandra aqui falou, essas aquisições desses veículos para a sua prefeitura é muito importante. Eles são veículos aí que são esperados há bastante tempo, já foi em algumas vezes tentado comprar, devido a esse modelo que se iniciou na época da licitação aí de online, que fala, né, que não é mais presencial. Teve empresas aí de muito longe que ganharam e acabaram não entregando. Então a gente teve um problema sério aí com essas compras aí, e agora já conseguimos aí organizar isso, inclusive aqui na Câmara Municipal já teve algumas compras diferentes, enfim, o povo vai se acostumando e aprendendo.
2: Senhor vereador, concede um espaço?
1: Com certeza.
2: Só também que, para contribuir um pouquinho, aqui temos os seis utilitários que vão para a subprefeitura. Também foi um pedido nosso, da vereadora Adriana, junto ao deputado, na época, secretário de infraestrutura, foi candidato ao governo agora, o Sandro Alex, que acabou disponibilizando então esses utilitários para a subprefeitura. Então fica o nosso agradecimento também ao deputado Sandro Alex, que foi candidato ao governo. E na Secretaria de Saúde também, um pedido meu e da vereadora Adriana, um micro-ônibus que vai melhorar as condições para os transportes dos pacientes. Então, fica o nosso agradecimento também ao deputado eleito agora também, Gugu Bueno. Obrigado, senhor presidente.
1: Muito bem lembrado pelo vereador Paulinho. Então, isso é importante. Isso já é uma justificativa que a gente vai falar, uma prestação de contas do nosso trabalho aqui como vereador. E como o vereador Paulinho falou, então eu quero aqui também agradecer ao deputado Sandro Alex. Eu lembro que eu também estive junto com o vereador Aquiles no gabinete do Matheus Vermelho, onde também, se eu não estou enganado, é aqui junto, né, vereador?
3: A parte, senhor presidente.
1: Com certeza.
3: Então, na verdade, o Matheus Vermelho foi o que beneficiou aí a chegada dessa ambulância e de uma van para a saúde.
1: Muito bem. Então, são união de esforços aqui dos vereadores. A gente vem prestar essa conta aqui e mostrar à população que os nossos trabalhos aqui estão dando frutos. Então, parabéns, vereadores aí, todos os vereadores, porque eu tenho certeza que todos aqui pensam na população e buscam essas melhorias aqui, indiferente do candidato, do deputado que foi que a gente buscou, indiferente de onde a gente conseguiu, mas a gente está hoje aí colhendo os frutos desse trabalho aí que a gente fez aí ao longo do nosso mandato. Só para contribuir com a vereadora Sandra, talvez eu não entendi a sua colocação, vereadora, na questão das roçadeiras. A roçadeira, se for aquela de cortar grama, a manutenção é feita pela empresa terceirizada. Eu não sei se era essa que a senhora colocou, ou se é aquela de trator.
0: Aquela Costal.
1: A Costal?
0: Isso.
1: Essa no contrato, eu estive acompanhando o contrato, essa roçadeira, esse equipamento, ele é fornecido pela empresa terceirizada que disponibiliza os servidores. Então a manutenção, toda a parte de fio, combustível, toda essa parte aí de insumos aí, é a empresa que tem que disponibilizar. Então eu vi que aconteceu em alguns lugares no início aí, problema de combustível, fui atrás dos responsáveis aí, dos gestores do contrato, e estava na justiça, enfim, a empresa queria que o município pagasse esse combustível e algumas outras coisas. Foi uma determinação judicial, então, que a empresa tem que pagar, então está no contrato e a empresa não estava certa. E hoje eu acredito que esteja normalizado isso já, porque eu estive acompanhando nas suas prefeituras. Então essa manutenção, todos esses insumos aí é por conta...
0: Só me concede uma parte, vereador?
1: Sim.
0: Na verdade, não seria nem a manutenção, a aquisição do material, que não tinha na subprefeitura e foi adquirido por uma pessoa, um cidadão comum, e ele levou lá para a subprefeitura utilizar. Obrigada.
1: No contrato, isso na gestão passada, eu, como trabalhava dentro da subprefeitura, então acompanhava muito de perto, eu fiz uma cobrança na época do novo contrato para se colocasse em cima do contrato discriminado o que teria que vir da empresa. Porque no contrato antigo dizia lá que a empresa teria que fornecer o funcionário com o equipamento. Então, no meu entendimento do contrato, é o equipamento que precisa. Se é para cortar um galho, precisa de uma motosserra. Se é para cortar grama, de uma roçadeira. E a empresa entendia que era só corte de grama que tinha por metro quadrado. Nesse novo contrato, então, foi colocado em cima cláusulas ali onde a empresa tem que fornecer tantas roçadeiras, tantas enxadas, enfim, todo motosserra, soprador, todo o equipamento que precisa para cada subprefeitura e aqui na sede do município. Então, eu acho que esse contrato já ficou muito bom. Não é fácil de você acertar um contrato 100%, então eu quero parabenizar a equipe aí que se dedicou em cima disso. E a gente sabe que todo aumento de equipamentos aumenta o valor do contrato. Então tem que achar um equilíbrio e um meio termo. E agora o que basta para nós é a gente cobrar para que isso não aconteça e que as coisas cheguem, que a empresa forneça o que está no contrato e cumpra com o que está lá, que ele assinou e está recebendo. Então só para contribuir isso, vereador, é porque uma das cobranças aqui também, as subprefeituras, é a questão da roçadeira, para facilitar a roçadeira de trator, para facilitar aí a roçada nas beiras de estrada, nos interiores principalmente, que rende mais para você cortar. Esse equipamento, então, é uma cobrança que já vários vereadores, acho que o vereador Maurício também já fez indicação aqui, eu também já fiz essa indicação e já faço essa cobrança junto aqui à Secretaria aí da Agricultura, que compre esse equipamento também, que vai facilitar muito o trabalho lá na subprefeitura. Seria isso, senhor presidente.
0: Peço que o vereador assuma os trabalhos da casa.
1: Projeto de lei número 50, ele continua em discussão. Projeto de lei número 50, 2026, ele está na sua primeira votação. Se tiver algum vereador contrário, por favor, se manifeste. Como não há nenhuma manifestação contrária, então fica aprovado aí por unanimidade em primeira discussão o projeto de lei número 50 de 2026. Peço ao vereador e primeiro secretário Sandra Suete que faça a leitura do projeto de lei número 22 de 2026.
0: Projeto de lei número 22 de 2026. Dispõe sobre a abertura de crédito adicional suplementar no orçamento da Câmara Municipal de Santa Helena para o exercício financeiro de 2026. A Câmara Municipal de Vereadores de Santa Helena, Estado do Paraná, aprovou e eu, prefeito municipal de Santa Helena, sanciono a seguinte lei. Artigo 1º. Fica o Poder Legislativo autorizado a abrir crédito adicional suplementar no valor de R$600 mil para atender novas despesas constantes do orçamento vigente, conforme discriminado a seguir. Câmara Municipal, manutenção das atividades do Legislativo Municipal. Fonte 00000, serviços de tecnologia da informação e comunicação, pessoa jurídica, R$600 mil, no total de R$600 mil.

0: Ponte 00000, equipamentos e material permanente, R$140 mil. Manutenção e conservação do prédio, obras e instalações, R$100 mil. Câmara itinerante, fomento da participação comunitária, fonte 0000, material de consumo, R$50 mil. Fonte 00000, outros serviços terceiras pessoas jurídicas, R$100 mil, no total de R$600 mil. Artigo 3º. Ficam autorizados os ajustes necessários no plano plurianual PPA, na Lei de Diretrizes Orçamentárias, LDO, e na Lei Orçamentária Anual, LOA, para compatibilização da presente alteração orçamentária. Artigo 4º. Esta lei entra em vigor na data da sua publicação. O Gabinete da Presidência da Câmara Municipal de Vereadores de Santa Helena, aos 6 dias do mês de outubro do ano de 2026. Anderson Rodrigo Draguete, presidente. Justificativa ao projeto de lei número 22 de 2026. Senhor presidente, senhores vereadores, senhoras vereadoras, o projeto de lei número 22 da Câmara Municipal de Vereadores tem por finalidade promover a abertura de crédito adicional suplementar no valor de R$600 mil, destinado ao reforço da dotação orçamentária de serviços de tecnologia da informação e comunicação, pessoa jurídica vinculada à manutenção das atividades do Poder Legislativo Municipal. A suplementação decorre da necessidade de modernização e integração tecnológica do plenário da Câmara Municipal, especialmente dos recursos empregados nas sessões plenárias e demais eventos legislativos. Nesse contexto, mostra-se necessária a disponibilização de solução tecnológica integrada, contemplando equipamentos, sistemas, softwares, interfaces de operação e outros ou serviços necessários à implantação, configuração, integração, treinamento, suporte e manutenção, de modo a assegurar o funcionamento coordenado dos diferentes componentes da estrutura do plenário. A medida busca proporcionar maior eficiência, confiabilidade e qualidade na realização e nos registros de atividades legislativas, aprimorando a captação e reprodução sonora, os recursos audiovisuais, o gerenciamento das sessões, a gravação e transmissão dos eventos, bem como a disponibilização dos conteúdos ao público. A modernização pretendida também contribuirá para o fortalecimento da transparência e do acesso da população às atividades do Poder Legislativo, mediante o aprimoramento dos mecanismos de registro, transmissão e divulgação das sessões plenárias e demais eventos realizados pela Câmara Municipal. A estruturação da solução deverá considerar o horizonte de 60 meses, de forma a assegurar a continuidade operacional, a manutenção, o suporte técnico e adequada evolução dos recursos tecnológicos empregados. Observadas em cada caso as condições, os limites e os instrumentos jurídicos aplicáveis à respectiva contratação. Ressalta-se que a abertura do crédito será suportada pela anulação parcial de dotações orçamentárias existentes, no mesmo montante de R$600 mil, não representando aumento do orçamento global do Poder Legislativo, mas tão somente a realocação dos recursos para atendimento de necessidade considerada prioritária para a manutenção e modernização das atividades da Câmara Municipal. Diante do exposto, considerando a necessidade de adequação da programação orçamentária às demandas tecnológicas atuais do Poder Legislativo e a relevância da modernização da infraestrutura do plenário para a eficiência, transparência e continuidade das atividades legislativas, submete-se o presente projeto de lei à apreciação dos nobres vereadores, contando com a sua aprovação. Anderson Rodrigo Draguete, vereador proponente.
1: Projeto de Lei nº 22, de 2026, que dispõe sobre abertura de crédito adicional suplementar no orçamento da Câmara Municipal de Santa Helena para o exercício financeiro 2026, ele está na sua primeira discussão. Projeto de Lei nº 22, de 2026, ele está na sua primeira votação. Se tiver algum vereador contrário, por favor, se manifeste. Como não há nenhuma manifestação contrária, então declaro aprovado por unanimidade em primeira discussão o Projeto de Lei nº 22, de 2026, aqui da Câmara Municipal. Essas, então, eram as matérias pautadas para a 21ª Sessão Extraordinária de 2026. Só lembrando que amanhã, dia 9 de outubro, teremos, então, a discussão e votação em definitivo dos projetos de 49, 50, do Executivo, e o 22 aqui do Legislativo, aqui na Plenária Municipal, então, às 9 horas da manhã. Agradeço aqui a presença de todos e declaro encerrada a 21ª Sessão Extraordinária de 2026. Um bom dia a todos.

Portanto, eu vos digo: pedi e recebereis, procurai e achareis, batei e vos será aberto. Eu vou repetir esta frase de Jesus para você que está cansado de rezar e está dizendo não vale a pena, você que está cansado de buscar e está desistindo: pedi e recebereis, procurai e achareis, batei e a porta vos será aberta. Pois quem pede recebe, quem procura encontra, e para quem bate se abrirá. Será que algum de vós que é pai, se o filho pedir um peixe, lhe dará uma cobra? Ou ainda, se pedir um ovo, lhe dará um escorpião? Ora, se vós que sois maus, sabeis dar boas coisas aos vossos filhos, quanto mais o vosso Pai que está no céu dará o Espírito Santo aos que o pedirem. Então, Senhor, a primeira súplica que eu faço: dai-nos o Espírito Santo de Deus. Dai-nos, Senhor, o Espírito Santo de Deus. E eu me apego, Senhor, nesta palavra. E hoje eu acredito: pedi e recebereis. Por isso, Senhor, eu elevo a minha prece. Eu

anos e a resposta tem sido sempre não. Você, mulher de Deus, que também está na mesma situação, diga: Senhor, por intercessão de São José, eu peço, suplico, abra as portas de um emprego. Eu estou com um currículo na mão, eu mandei um e-mail, esse e-mail ninguém responde. E nós vamos ouvir sobre isso, sobre esta graça. Senhor Deus, por esta pessoa que está com um envelope na mão, e na verdade é um exame médico que está com medo de levar até o médico. Medo. Vai, filha.

recebereis, procurai, achareis, batei, a porta vos será aberta. É o Senhor que disse, então é o Senhor que faz cumprir esta promessa. Você que está com uma dor no corpo, coloque a sua mão sobre a enfermidade. Coloque agora a mão sobre a enfermidade. Diga: Senhor, tire essa enfermidade de mim, Senhor. Eu preciso trabalhar, eu tenho tantas coisas por fazer, mas essa dor está sendo uma limitadora na minha vida. Eu te amo, Senhor, e creio que sois um Deus misericordioso. Seja feita a tua vontade, mas tire essa dor de mim, Senhor. Peça com fé. Acredite no Senhor que está agindo em você agora. Acredite no Senhor que está transformando a sua tristeza em alegria. Então, Senhor, tira esse pensamento ruim que está no meu pensamento, no meu coração. Esse pensamento na minha mente, esse sentimento no meu coração. Arranca fora, Senhor, este luto. Eu quero sentir saudade, mas não tristeza, Senhor. E a pessoa sabe do que eu estou falando. Filho de Deus, peça por você mesmo. Senhor Deus, eu acredito na tua palavra, porque eu creio na palavra de Deus. E hoje o evangelho é claro: pedi, recebereis. E eu tenho certeza que eu vou receber a graça hoje, Senhor. Eu tenho certeza. Jesus Eucarístico, eu confio em vós. Jesus Eucarístico, tem de piedade de nós. Jesus Eucarístico, vem em nosso auxílio. Jesus Eucarístico, eu confio, espero. Jesus Eucarístico, vai rezando, filho. Vai clamando, filha. Se alguém mandou um WhatsApp para você dizendo: reze por mim, intercessores, é o momento de rezarmos uns pelos outros. Às vezes a pessoa tá tão abatida que ela não consegue nem rezar. Então é por você que nós estamos rezando. Senhor, esta pessoa que já está rezando há tanto a libertação do alcoolismo dentro de casa, faça um milagre, Senhor. Tire o alcoolismo por completo. Dá nojo a esta pessoa, até o cheiro do álcool. Dê nojo, Senhor, a esta pessoa, ao tabagismo. Tire, Senhor, o tabagismo, o cigarro. Tire, Senhor, a cocaína. Tire, Senhor, as drogas. Seja quais forem, Senhor, a libertação. Mais um dia limpo, mais um dia sem este vício. Deus de misericórdia e de poder, manifeste o teu poder, Senhor, porque nós seremos confirmados na fé, confirmados na fé. Filhos e filhas, nós só começamos o programa. Nós estamos no quarto dia Nossa Senhora Aparecida. Eu vou para o intervalo, eu volto, compartilho de vida, leitura orante. Volte comigo, povo de Deus. Chame um amigo, chame uma amiga. Diga: começou a experiência de Deus, voltamos já.

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0: Contagem regressiva, querido povo de Deus. Para o evangelizar é preciso fortaleza. Contagem regressiva, porque acontece dia 31 de outubro, está chegando. Você já organizou sua caravana? Você já se organizou para estar conosco, seja de ônibus, seja de carro, da forma que você achar melhor? Mas no sábado, dia 31, no aterro da praia de Iracema, eu espero por você a partir das 12 horas. Terço Mariano, momento Jangadeiro, momento de Jesus das Santas Chagas, o terço das Santas Chagas, momento da Arquidiocese de Fortaleza, às 15 horas, Santa Missa presidida pelo arcebispo Dom Gregório Paixão. Estarei junto. Com celebrando, depois adoração ao Santíssimo Sacramento e depois evangelização pela música. Você que já foi em outros evangelizar, você sabe que é um momento de graça e de bênção. É um momento de graça e de bênção, de curas, libertações. Hoje nós começamos a falar: pedi, recebereis, procurai, achareis. E você, qual a intenção que você vai colocar neste evangelizar? É preciso. Acredite, o Senhor escuta o clamor. Dai-nos uma fé inabalável, esse é o grande apelo. Por isso o tema é inabalável, o tema deste ano, inabalável. Com fé, a tempestade vai passar. 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Ao adquirir as camisetas oficiais, você está colaborando com a realização do evento. Mas mais do que isso, me ajudem a rezar, gente. A partir de amanhã, começo a contar com você, contagem regressiva, a partir de amanhã. Mas para mim já é contagem regressiva faz tempo. E peço orações, peço clamor, porque, gente, são pessoas que param de beber, são pessoas que param de fumar, são pessoas que têm a vida transformada ao longo destes 18 anos. Nós estamos indo para 19 anos do evangelizar é preciso. Quantos milagres, quantos prodígios. Aguarde. Filha de Deus, que a paz de Jesus esteja com você.
1: Amém, Padre.
0: Deus abençoe, filha de Deus. De onde você fala?
1: De algum lugar aqui do estado de São Paulo.
0: De algum lugar do estado de São Paulo. Fala mais alto, por favor.
1: Eu gostaria. Tá melhor?
0: Tá melhor, bem melhor.
1: Eu gostaria de pedir uma oração pra mim, Padre, que sim, eu ando muito angustiada, com os pensamentos suicida. Ai, quando vem esse pensamento, eu rezo, creio e mais. Sempre vem, eu quero uma direção, não consigo tomar atitudes. Eu estou sofrendo com uma depressão, síndrome do pânico, meu corpo anda tremendo inteiro.
0: Tá. Filha, você é casada, solteira?
1: Sou divorciada.
0: Você mora sozinha em casa?
1: Eu moro com os meus pais.
0: Com os seus pais?
1: Isso.
0: Você falou: eu tenho depressão, síndrome do pânico. Como você chegou nesse diagnóstico?
1: Eu tô passando por tratamento.
0: Não,
1: né?
0: não vai diminuindo a palavra, fala mais alto.
1: Eu estou passando pela psiquiatra, pela psicóloga. E eu estou tomando remédio, né? Todos os dias eu tomo para depressão.
0: Certo.
1: Mas como o tratamento tem pouco tempo, né, que eu passo pela psicóloga, então eu ainda não vi uma melhora. Parece que é algo espiritual. Eu peço para Deus direção, não consigo tomar uma direção certa. E isso aconteceu mais depois do término do meu relacionamento, né, do meu ex-marido, que eu me sinto muito culpada e é uma culpa sem fim.
0: Tá.
1: Já conversei com o padre aqui da minha cidade, mas
0: há quanto tempo aconteceu esse rompimento?
1: Ah, já tem uns 2 anos.
0: Tá. Bom, vários pontos. Eu começo dizendo, primeira coisa que eu quero lhe pedir, nós vamos chegar lá até o momento da oração. Então, eu só vou começar a partir do ponto que, por favor, não desista da medicação.
1: Uhum.
0: Tá certo? Você não pode não estar sentindo os efeitos agora, mas por favor, tome os remédios religiosamente. E vou lhe dar um conselho, tome com água benta, que daqui a pouco eu vou benzer.
1: Tá bom.
0: Tá? Tome sempre com água benta, mas tome certinho. Não desista do acompanhamento psicológico. Promete pra mim essa primeira coisa?
1: Prometo.
0: Tá. Vamos pra frente. Depois, você falou, você disse sentimento de culpa. Por que você se sente culpada? Poderia falar?
1: Porque nesse relacionamento eu acabei traindo, né?
0: Tá.
1: Essa pessoa, e até hoje eu me sinto culpada, mas só que nosso relacionamento não andava bem. Ele era muito bruto comigo também, então...
0: Certo.
1: Acabou acontecendo, e agora eu estou namorando, né, outra pessoa, e também só tem brigas, e eu não consigo, tomar uma atitude, não sei.
0: Então vamos devagar, vamos devagar com a Nora de Barro. Você disse no teu primeiro, nesse primeiro não, no relacionamento anterior, ele era bruto, isso?
1: Isso.
0: E vocês brigavam muito?
1: Sim, direto.
0: Qual era o motivo da briga?
1: Ah, o motivo era, eu não sei, ele ficou desempregado um tempo, aí logo ele também ficou revoltado. Era brigas, assim, sem motivo, às vezes.
0: Você trabalha?
1: Sim, trabalho.
0: E aí, vocês se desentenderam, se distanciaram e você o traiu?
1: Isso.
0: Ele ficou sabendo?
1: Eu acredito que não.
0: E por que separaram?
1: Porque nós tentamos umas 4 vezes, voltamos, aí de repente tomamos uma decisão que não dava mais.
0: A decisão foi conjunta ou unilateral?
1: Foi conjunta.
0: Bom, então veja. Aprendeu, você aprendeu o que com o primeiro relacionamento? Se você fosse contar pra mim, padre, do primeiro relacionamento eu aprendi que continue. O que que você aprendeu do primeiro relacionamento?
1: Olha, padre, hoje eu vejo assim que ele era uma pessoa que gostava muito de mim.
0: É.
1: Apesar de tudo isso, eu me arrependo muito.
0: Você está falando dele. Eu queria que você falasse de você. O que você aprendeu? Você se arrepende do quê?
1: Eu me arrependo dessa traição. Se eu pudesse voltar atrás, eu não tinha feito.
0: Tá, não dá pra voltar. Então, sim, algo que você pode aprender na tua vida é que estando num relacionamento, não se pode trair.
1: Uhum.
0: Você aprendeu isso?
1: Sim.
0: Depois, você brigava, mas parece que vocês não entenderam, ou você ainda não assimilou, que a briga não une. Porque você está repetindo agora no novo relacionamento, ou você escolheu errado a pessoa, ou você está repetindo de novo a briga.
1: Uhum.
0: Então, o que é? Escolheu errado ou você é barraqueira?
1: Não sou barraqueira.
0: Você é ciumenta?
1: Sou um pouco.
0: Então, quais os motivos das brigas hoje?
1: Hoje, nesse relacionamento, é que eu percebo que a pessoa não gosta de mim,
0: então,
1: ela desfaz de
0: pronto,
1: mim.
0: Pronto, já separou?
1: Ainda não.
0: Então por quê? Simples assim. Se ele não gosta de você, não tem conserto, filha.
1: Sim. É que ele tem uns comportamentos muito estranhos. Quando ele tem um filho, quando ele tá com esse filho, ele... Tipo,
0: sai
1: de mim.
0: Então, separe. Vou lhe ser sincero. Você tá numa fase que você tem que escolher bem. E hoje vocês estão brigando e você sente que não há amor. Separe. Filha, dá um tempo pra você, não vai pro novo relacionamento, não. Quer um conselho meu? Você fica na linha mais um pouquinho?
1: Fico.
0: Eu volto, mas desculpa, você ligou e eu tô sendo muito honesto com você. Você tá ofendida comigo?
1: Não.
0: Eu volto já.

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0: Eu ainda, neste momento, neste bloco, vou para o 2 Reis, capítulo 4, versículo 38, 44. Nós estamos na leitura orante dos profetas e nós estamos no profeta Eliseu. Se tem gostado, partilhe conosco 41-3221-6060, manda um áudio. Eu estou falando com uma filha de Deus, não tem como voltar atrás. Você perdeu, tá ligando agora, tem um reprise 10 da noite e fica no YouTube. Filha de Deus, eu só queria te dar um último conselho. Não entra num relacionamento agora, não. Primeiro, corta esse. Você escutou o que eu falei?
1: Escutei.
0: Segundo, não vai num outro relacionamento. Dá um tempo pra você. Você precisa, olha, entenda bem, concentre as suas energias não no outro agora. Concentre as suas energias em você. Então, se você entrar no relacionamento, dá trabalho. Amar dá trabalho. Imagina quando não há amor. Aí sim a desgraça vem.
1: Verdade.
0: Então, você não precisa. Você precisa tanto de um homem assim toda hora junto?
1: Não.
0: Então pare, filha. Não fica atrás agora. Se dedique à terapia. Tá me escutando?
1: Tô sim, padre.
0: Se dedique a com os remédios, para que você esteja bem, esteja melhor para começar um relacionamento quando você estiver sadia. Hoje você está doente.
1: Sim.
0: E não me passou despercebido que você disse: eu tenho pensamentos suicidas. Filha, filha, então você entende o que o padre está te orientando?
1: Entendo, sim.
0: Não é hora de você ter relacionamento. É hora de você pedir: Jesus, me cure. Repita comigo.
1: Jesus, me cure.
0: Me cure. Eu acredito, Senhor, na tua cura.
1: Eu acredito, Senhor, na tua cura.
0: Pelas tuas santas chagas.
1: Pelas tuas santas chagas.
0: Curai-me da depressão.
1: Curai-me dessa depressão.
0: Curai-me do pânico.
1: Curai-me do pânico.
0: Tirai da minha mente.
1: Tirai da minha mente.
0: Pensamentos suicidas.
1: Pensamentos suicidas.
0: Curai-me, Jesus.
1: Curai-me, Jesus.
0: No corpo e na alma.
1: No corpo e na alma.
0: Amém.
1: Amém.
0: Então, se você dá um tempo para você se dedicar às terapias, tomar os remédios, agora vem a parte religiosa. Você falou: falei com o padre, que você faça uma boa confissão.
1: Sim.
0: Você vai falar: ah, mas eu já fiz. Mas se você tá de namorico com outro, não vai poder comungar. Então tá na hora de você confessar. Leva a sério por um tempo a vida de comunhão, a vida de missa. E espere essa cura acontecer dentro de você, para depois começar o namoro. Você entendeu?
1: Entendi, pai.
0: E nunca atropelar namoro para pensar em constituir uma família. Começa certo, minha filha. Promete que você nunca vai tentar contra a tua vida?
1: Prometo.
0: E quando vier esse pensamento, peça: Jesus das Santas Chagas, tire isso de mim. Fui muito rude com você, filha?
1: Não, não.
0: Te ajudei no aconselhamento?
1: Ajudou muito.
0: Que Deus te abençoe. Meu abraço, filha de Deus, de algum lugar de São Paulo. Desculpa, gente, mas é assim que eu penso. E é assim que a igreja ensina. Vamos à leitura orante? Bíblia aberta, cartilha de oração. Segundo Reis, capítulo 4, versículo 38 a 44. E nós estamos na leitura orante de Segundo Reis, do profeta Eliseu. Eu falei que é um dos profetas que mais milagres fez. Padre, eu perdi, padre. Eu não estava acompanhando, eu estou acompanhando só hoje. Ô filho, posso lhe dizer com sinceridade, vai lá no YouTube, Padre Manzotti, e pega lá, profeta, foi o Elias, agora Eliseu. Coisas que você nunca ouviu falar, você vai aprender na leitura orante, beleza? Então vamos lá. Profeta Eliseu, segundo Reis, capítulo 4, versículo 38. Certa vez, quando havia faltado alimentos naquela terra, Eliseu voltou a Gilgal. Enquanto estava ensinando um grupo de profetas, ele mandou que o seu empregado pusesse uma panela grande no fogo e fizesse um cozido para eles. Vou repetir. Ele estava ensinando um grupo de profetas e pediu para o seu empregado que pusesse uma panela grande no fogo e fizesse um cozido para eles. Então, um dos profetas saiu para o campo a fim de apanhar ervas. Ele achou uma trepadeira que dava umas frutas amargas e apanhou todas as que pôde carregar na sua capa. Então, voltou, cortou as frutas em pedaço e jogou dentro da panela, não sabendo o que eram. Veja que o escritor, o agiógrafo, disse que ele apanhou ervas que davam fruto, frutas amargas, mas não sabia o que era. Eu vou fazer uma pergunta já. E se for veneno? Atenção. Versículo 40. O cozido foi servido aos homens, mas assim que eles o provaram, começaram a gritar.

e o cozido, um pouco de cozido para todos. E o cozido que estava na panela já podia ser comido sem perigo. Palavra do Senhor. Graças a Deus. Vou parar por aqui. Teria mais. Na vontade demais, mas vamos parar por aqui. O cozido envenenado. Vamos contar? Lexio Divina é assim. Se escuta e você conta. Eliseu estava ensinando os discípulos a serem profetas e deu fome. E falou a um dos empregados: vá e pegue alguma coisa e faça um caldo para nós. Faça um cozido para nós. Um deles foi até a mata e viu uma erva que dava um fruto, mas ele não sabia que fruto que era. Era amargo. Pegou, trouxe o avental cheio, diz que o suficiente que cabia no avental. Colocou no cozido, cortou, diz ali, a fruta em pedaços, jogou dentro da panela. Quando começaram a comer, gritaram: o cozido está envenenado! Podiam morrer todos. Eliseu, o profeta, pega um pouco de farinha e coloca dentro da panela e disse: sirvam mais um pouco de cozido para todos. E o cozido que estava na panela já podia ser comido sem perigo. Padre, que lição que eu posso tirar disto? Adorei o fato. Não sabia dessa história, mas tem uma lição? Depois do intervalo eu conto. Volte comigo.

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Nesta cidade, Gilgal, dois fatos acontecerão. Mas nós hoje estamos no primeiro, o cozido venenoso que se torna uma comida saudável. Eles estão reunidos, os profetas, em torno de Eliseu. Um dos homens, repito, sai para procurar e encontra uma espécie de trepadeira. A morte na panela. O homem de Deus, Eliseu, a morte na panela. Coloca farinha e logo surge uma situação de escassez. Um homem, que acontece? Esse trecho pode parecer estranho para nós, mas é uma imagem muito poderosa. Existe comida na panela, mas ela não pode alimentar porque tem algo nocivo. Os homens percebem o problema somente quando começam a comer. Podemos fazer uma comparação e tirar uma grande lição disso. O texto coloca dentro do meu coração há palavras que alimentam, mas de ressentimento. Há conteúdos que comemos que roubam a paz. Há coisas que admitimos em dentro de nós que afastam de Deus. Há hábitos que adquirimos que nos escravizam. Há pensamentos de ódio que só causa desesperança. O que temos comido? De que panela temos comido? A panela do tacho do veneno? Do tacho da hipocrisia? Do tacho da panela da ira? Cuidado, cuidado com o que comemos, porque mata. Existe alguma coisa na minha vida, na tua vida, algum alimento que está nos fazendo mal? Ela da morte, a comida do desgosto e da perda da salvação. Mas e a farinha, padre? Eliseu coloca a farinha na panela e o alimento se torna seguro. Aqui também é importante interpretar, e não de uma forma mágica. Não é que a farinha possuía poder especial. A questão é que Eliseu age como profeta e mostra que o Senhor interveio. O milagre se manifesta na providência divina, nas nossas necessidades. Queridos irmãos e irmãs, que deixemos Deus tocar os nossos caldeirões de bruxas que nós fazemos. O veneno que nós destilamos, que nós cozinhamos com as coisas ruins que dentro de nós colocamos. Que essa intervenção de Deus, tal qual a farinha, possa fazer com que nos alimentemos das coisas de Deus.

0: esteja com você bem do nasciturno e quero chamar atenção sobre isto. Maria Judite, que a paz de Jesus esteja com você.
1: Amém.
0: Deus,
1: bom dia. Sua bênção, pai.
0: Deus abençoe. Você fala de onde, Maria Judite?
1: Petrolina, Pernambuco.
0: Meu abraço a Petrolina, Pernambuco. Como que você me acompanha?
1: Pelo YouTube e pela a TV Evangelizar.
0: Meu abraço, TV Evangelizar, deve ser parabólica, digital, YouTube, mas também ali transmite a Rádio Tabajara, não é?
1: É.
0: Diga lá, sim. Maria Judite, é com você.
1: Dois testemunhos que eu quero contar e pedir oração.
0: Vamos começar pelo testemunho.
1: Foi assim, padre, eu pedi a evangelização fechada, que minha aposentadoria viesse aprovada, eu me associava.
0: Certo.
1: Aí, quando foi com o mês que eu tinha entrado no meu papel, foi aprovado.
0: Amém. Então, graça e recebida?
1: É graça testemunhada, só sim, São Cristão.
0: Amém. E você se tornou associada, filha?
1: Oi, sou associada fiel.
0: Amém, louvado seja Deus, obrigado, eu só tenho a dizer obrigado. Bom, e o segundo testemunho?
1: O segundo era minha filha que estava com problema no cérebro intestino. Eu pedi a São Francisco da Chaga e a Jesus da Santa Chaga.
0: Certo, tem um outro de você.
1: E mostrar meio dela fazer o exame, a colonoscopia e vier com a receita para começar o tratamento. Eu seria mensageira da capelinha de Jesus da Santa Chaga.
0: Olha aí, gente.
1: E eu gostei, no dia que ela chegou com o exame, ela já trouxe a receita na mão, que ela tinha um problema muito sério no intestino. Até água se ela tomasse, tinha que ir pro banheiro.
0: Meu Deus.
1: Era sério, padre.
0: Eu acredito.
1: Ali foi milagre de Jesus da Santa Chaga.
0: E aí, o que aconteceu com ela?
1: Aí ela ficou tomando medicamento, aí tá quase curada, mas o médico passou as comidas que ela pode comer.
0: Entendi.
1: Aí tem vezes que ela come, tá, que não pode comer, aí ainda dá o...
0: Mas tem que levar a sério a dieta, né, filha? Tem que...
1: É, mas, sim.
0: Mas em vista do que ela tava...
1: Eu falei pra ela.
0: Em vista do que ela estava, está muito melhor, não é não?
1: Tá. Tá.
0: Louvado
1: Jesus
0: seja.
1: É maravilhoso.
0: Então, aí você se tornou mensageira da capelinha de Jesus das Santas Chagas.
1: Foi.
0: Oh, coisa boa. Toca a corneta pra ela. E vale a pena ser mensageira da capelinha, Maria Judite?
1: Vale. Quem não recebeu, eu disse que receba. É muitas bênçãos, é muitas graças. Se eu fosse contar, não dava nem tempo, né, filho? O programa é muito curto.
0: Tá certo. Então, ó, você já vai fazer o pedido de oração. Povo de Deus, enquanto ela tá dando os pedidos de oração, se torne o mensageiro da capelinha. Ligue agora 0800-410-6060 e diga: eu recebi uma graça de Jesus das Santas Chagas e vou me tornar uma líder mensageira, um líder mensageiro. Para quem você quer pedir oração, Maria Judite?
1: Eu quero pedir por mim, que eu tenho ansiedade.
0: Tá.
1: E por meu marido Genival? Meus oito filhos.
0: Tá. Qual o nome dos filhos?
1: Verlândio. O Elton.
0: Só um minutinho.
1: O Elton e o Elcio.
0: Tá. E o nome da filha?
1: E Lázaro. Elias.
0: Tá, bastante filho.
1: E a três filha é Rafaela.
0: Tá.
1: Vanderlândia, que é o milagre de Jesus da Santa Chaga.
0: Sim, Vanderlândia. E quem mais?
1: Ana Catarina.
0: Então, tá aqui o nome, anotei. Verlândio, Elton, Elcio, Lázaro, Elias, Rafaela, Vanderlândia e Catarina. Anotei
1: sim.
0: Tudo, viu, filha? Anotei.
1: Padre, posso fazer um pedido pela minha mãe, que aí quer fazer 2 anos que ela faleceu.
0: Como é o nome dela?
1: É Maria Geracina Landim.
0: Maria do quê?
1: Geracinda.
0: Geracinda
1: Landim.
0: Tá bom. Rezarei missa em intenção. Obrigado por ser associado, obrigado por se tornar mensageiro e obrigado por ter ligado. Vamos pedir que a cura da Vanderlândia seja completa. Um grande abraço a Maria Judite de Petrolina, Pernambuco, YouTube, Parabólica Digital, Rádio Tabajara FM que nos transmite, Dom Antônio Carlos Cruz Santos da Diocese de Petrolina, Cituro. E voltamos, lembrando, quarto dia da novena de Nossa Senhora Aparecida. Voltamos já. Volte comigo.
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8: Glória!

aniversário da Rádio Amizade FM de Celso Ramos, Santa Catarina. Cidade FM de São João da Ponte, Minas Gerais. Ocar FM 104.9, Ocara, Ceará. RCV FM Dois Vizinhos, Paraná. Estúdio FM Papagaios, Minas Gerais. Filhos queridos, eu vou encerrar hoje com o clipe dessa música, Meu Primeiro Amor, que marcou o retiro esse ano. Meu primeiro amor é Jesus. Filhos queridos, hoje é dia do nascituro. E a igreja celebra hoje com muita responsabilidade. A palavra nascituro refere-se àquele que está por nascer, a criança que foi concebida no ventre materno. E o que a igreja diz a respeito do aborto? Assim afirma a Santa Igreja. Goste ou não goste, esta é a doutrina da igreja. A vida humana deve ser respeitada e protegida de maneira absoluta, a partir do momento da concepção, desde o primeiro momento da sua existência. O ser humano deve ser reconhecido em seus direitos de pessoa, entre os quais o direito inviolável de todo inocente à vida. Catecismo da Igreja Católica, 2270. Você é católico? Me perdoe usar essa palavra. Obedeça à igreja. Sim à vida, não ao aborto. Ainda continua desde o século I. A igreja afirmou a maldade moral de todo aborto provocado. Este ensinamento não mudou, continua o catecismo da igreja. Esse ensinamento continua invariável. O aborto direto, quer dizer, querido com fim ou como meio, é gravemente contrário à moral. O próprio direito canônico diz assim: você é católico? Obedeça. Os fetos abortivos, se tiverem vivos, sejam batizados quando possível, quando se trata de aborto espontâneo. Mas o que eu quero dizer é que nós somos a favor da vida, nunca da morte. Paulo VI, na Gaudia et Spes, assim afirma: tudo que se opõe à vida apresenta o seguinte: homicídio, genocídio, aborto, eutanásia, suicídio voluntário vão contra a dignidade da pessoa humana e ofendem gravemente a Deus. Deus, que é autor da vida, confiou aos homens o encargo de preservá-la. Com isso, o aborto e o infanticídio são crimes abomináveis. Gaudio et Spes, 51. Portanto, somos da vida, contra o aborto. E juntos vamos à novena. A novena de Nossa Senhora Aparecida. Mas antes, você gostaria de fazer um ato em favor da vida? Fale para as pessoas que a vida pertence a Deus. Fale, proclame: somos a favor da vida. Quarto dia, Nossa Senhora Aparecida, rogai por nós.

Nossa Senhora da Conceição Aparecida, Mãe de Deus, Rainha dos Anjos, Advogada dos Pecadores, Refúgio e Consolação dos Aflitos e Atribulados. Nossa Senhora Aparecida, cheia de poder e de bondade, lançai sobre nós um olhar favorável, para que sejamos socorridos por vós em todas as necessidades em que nos acharmos. E de modo particular hoje, nesta novena, faço o meu pedido. Qual o seu pedido? A Nossa Senhora Aparecida. Neste ano, insista para que você possa dizer obrigado, Jesus, porque por meio de Maria eu recebi esta graça. Nossa Senhora Aparecida, padroeira do Brasil, livrai-nos de tudo o que possa ofender-vos e ao vosso Santíssimo Filho Jesus,

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Ajude a pintar a casa da mãe, Nossa Senhora. 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Faça sua colaboração para que nós possamos climatizar, reformar o que precisa ser reformado por fora do reboco que está caindo, pintar depois por fora e por dentro. Pense com carinho nisto. O Senhor esteja convosco, Ele está no meio de nós. Abençoai, Senhor, a água, a roupa dos enfermos, as fotos de família. Abençoai, Senhor, todas as mães grávidas. No dia tão importante que celebramos, abençoai a água. Em nome do Pai, do Filho e do Espírito Santo. Amém. E eu me despeço com o clipe Meu Primeiro Amor, que marcou tanto o nosso retiro. YouTube Padre Manzotti. Evangelizar é preciso.

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8: 11 horas e 8 minutos.
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gente linda, muito bom dia! Tô chegando por aqui na sua M580, a partir de agora com Rádio Atividade. Prazer, eu sou Elis, tô chegando por aqui no comando, a partir de agora do Rádio Atividade até o meio-dia, você fica comigo me fazendo companhia.

Que tá em casa, pra você que tá no trabalho, pra você que tá na estrada de carona com a gente, ou você ligadinho através do www.rgl.com.br. Pode ligar que você esteja muito bem-vindo. Hoje é quinta-feira, dia de TBT, como eu disse, né? Dia 8 de outubro de 2026. Estamos aí na lua minguante. Já se passaram 77% do ano de 2026. Estamos na semana do ano 41 e no dia do ano 281. E hoje, minha gente, a gente comemora o dia do nordestino e dia mundial da visão. Que beleza que

história na sua vida, no seu passado e faz história no seu presente. É, minha gente, é quinta-feira, é dia de TBT. Tá a fim de curtir aquele TBT que fez aí o sucesso, que marcou sua vida? Vem comigo, interage a partir de agora, sinta-se à vontade. 3268-1212, liberado pra você mandar a sua mensagem de voz, sua mensagem de texto e participar aqui comigo. Lembrando que você que participar nesta manhã de quinta-feira aqui no Rádio Atividade, você vai estar concorrendo a uma feijoada lá da Lilia, minha gente, pra retirar amanhã. Tá afim então de comer uma feijoada na sexta-feira, assim, ó, deliciosa, que só a Lilia sabe fazer pra você? Participe 3268-1212 e você que ganhar, for o ganhador, vai estar retirando amanhã lá com a Lilia. Lembrando que é ali na rodoviária, onde a Lilia atende, tá bom, minha gente? Então participe, vem comigo! Que até o meio-dia tem muita informação pra você, tem a previsão do tempo, muita música boa. E claro, eu te fazendo companhia, vou estar com você hoje, amanhã, sexta-feira e sabadão, substituindo aí o Daniel Carvalho. Vou estar substituindo no Rádio Atividade e também no Comando da Tarde. Você vai ficar 3 dias juntinho comigo, te fazendo companhia. Que beleza, né? Uma feliz quinta-feira pra todo mundo, meu bem. Neste exato momento, marcando 30 graus em Santa Helena, mas a sensação térmica é de 36, tá, minha gente? Daqui a pouquinho tem pra você dicas e truques e a receita do dia no Rádio Atividade. Comigo por aqui, a Vícola Mocelin.

você tá na M580, tocando tudo que toca você. E já vamos começar com música boa. 11:13. Tá chegando aqui, ó, sucesso pra você abrindo a programação. Bom dia, vem comigo.

0: volta por aqui, 11 horas e 20 minutos. E a gente segue por aqui com a programação do Rádio Atividade. 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Vamos ver quem tá comigo por aqui participando. Lembrando que quem participar da programação vai estar concorrendo a uma feijoada lá da Lília pra retirar amanhã, tá ok? Quem tá comigo por aqui mandando mensagem, deixa eu ver. A Mary Tapuar tá na sintonia, ela mandou bom dia Mary, tudo bom com você? Ela quer participar do sorteio, tá participando, tá bom? Quem mais tá comigo por aqui? É dona Romilda Hartmann, bom dia.
1: Bom dia Elia, Romilda Hartmann. Tô fazendo meu almoço.
0: Então tá bom, muito bom dia, seja bem-vinda, tá participando também, tá, dona Romilda? Quem mais tá comigo por aqui? Bom dia.
2: Bom dia, Elis, tudo bem com você?
0: Tudo bem, você?
2: Elis, eu quero participar do sorteio da feijoada da rodoviária Marli Neuhaus. Uma feliz quinta-feira pra você. E eu gostaria de ouvir a música do Soldadinho. Abração, tudo de bom.
0: Abraço, tudo de bom pra você também, tá? Tá participando, tá bom, minha linda? Quem mais tá comigo por aqui é a Laura Marques. Bom dia, Elis. Quero participar do sorteio da feijoada. Laura Marques, da Sanga Natal, tá participando. Quem mais tá comigo? Bom dia. Quero participar do sorteio da feijoada. Francisco Chu, tá participando também por aqui.

0: Gente, atenção aí, tem um recadinho pra você ali da Mary Itapuera. É isso mesmo, você que ama Itapuera, né? Vem aí o Festival do Valdenor, tá? Itapuera e muitas variedades, tá? Acontece no sábado à tarde, a partir das 13h30, dia 7 de novembro, lá na esquina Céu Azul. O convite pra vocês, o valor é R$50, tá bom? Você pode levar o seu tererê, seu chimarrão, né? Quem levar aí tererê e chima ganha um sorteio também. Então você pode, além de participar, pode levar o seu chimarrão, o seu tererê, ainda vai estar participando de um sorteio. Vai ter vários prêmios, sorteio antecipado, sorteio aniversariante do mês e do dia também, tá? Então traga a sua família e seus amigos e venha fazer aí parte deste Festival do Valdenor, que acontece dia 7 de novembro na esquina Céu Azul, a partir das 13h30. Lembrando que o valor do convite é R$50. E só pra deixar claro, não é só pra mulher, não, é pra homens também, tá? Tem homens que são loucos por Itapuera. Então, fica o convite pra você, homem, pra você, mulher, dia 7 de novembro. Aqui participando, oi, bom dia, quero participar do sorteio da feijoada marinesa, participando, quem mais tá mandando mensagem, bom dia.
1: Bom dia, Li, é a Sônia, aqui do bairro Cristo Rei. Viu, Sônia, gostaria de participar do sorteio da feijoada aí, beleza?
0: Tá participando sim, quem mais tá comigo por aqui, bom dia.
2: Bom dia, Elis, tudo bem? Sou Odete, quero participar dos sorteios. Um grande abraço, bom final de semana pra você, tudo de bom.
0: Pra você também, minha linda, tá participando. Quem mais tá comigo por aqui mandando mensagem, bom dia, Eli, tudo bem? Espero que sim, eu quero participar do sorteio da feijoada, desde já agradeço, é a Irais, tá participando. Quem mais tá comigo por aqui, muita gente participando, bom dia. Bom dia.
3: Bom dia, Elis, tudo bem? Eu tudo sou a Dante aqui do São Luís. Eu queria participar da feijoada da Lilian, tá bom?
0: Tá bom, tchau, tchau. Tá participando. Um bom dia pra você também, tá participando. Quem mais tá comigo por aqui? Bom dia, Elis, tudo certo? Que calor está fazendo hoje? Jesus, misericórdia. Vento bem forte também, é o Gilmar. Gilmar, tá quente, mas tá bom assim, né? Melhor que muita chuva e frio. Abraço pra você, tá na sintonia com a gente. Quem mais tá comigo? Bom dia, eu sou o Pedro Moura, gostaria de participar do sorteio da feijoada, tá participando. O Jean Carlos, bom dia, quero participar do sorteio da feijoada da rodoviária, tá participando. Logo mais eu volto trazendo mais participações, tá chegando um soldadinho de Deus a pedido do ouvinte e na sequência eu volto trazendo pra você dicas e truques e a receita do dia. Bom dia!

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0: aqui, de volta por aqui. Você tá na sintonia do Rádio Atividade, que eu estou te fazendo companhia. 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Vamos ver quem tá comigo por aqui participando, mandando mensagem, bastante participação. Vou tentar priorizar os ouvintes aqui, tá? É, se der tempo, eu trago pra vocês aqui a nossa receita do dia e também dicas e truques, tá? Vamos tentar atender todos os ouvintes que estão mandando mensagem por aqui pra dar tempo. Bom dia, quem tá falando por aqui?
1: Bom dia, Eli. Tá bom? Bom dia, Eli.
0: Bom dia.
1: Aqui é Cleci do Porto Seguro. Quero participar da feijoada da Líria, tá bom, Eli?
0: Tá bom, tá participando,
1: Cleci. Beijo, um bom dia, fique com Deus, tá bom?
0: Amém. Tchau, tchau. Fique com Deus também. Quem mais está comigo por aqui, está mandando mensagem. Olá, bom dia.
2: Bom dia, Elis. Tudo bem? A Marli Dolores. Acabei de chegar em casa do meu serviço e agora acabei de ligar o rádio. Bom, como é que você está? Tranquilo?
0: Eu tô bem.
2: Um grande abraço.
0: Eu tô bem, minha linda. E você, como é que tá? Tudo certo? Tranquilo por aí? Muito obrigado pela sua audiência, pela sua participação por aqui, tá? Quem mais tá comigo por aqui, tá mandando mensagem? Bom dia, Liz. Quero participar do sorteio da feijoada. A Hilda tá participando. Quem mais tá mandando mensagem? Bom dia.
3: Todas as folhas estão lá. Eu vou lavar. A hora...
0: Opa!
3: Bom dia, Liz.
0: Agora foi.
3: Nelcinda Brown. Eu quero participar do sorteio da feijoada da Lilian, da rodoviária. Um grande abraço a todos e uma boa quinta-feira.
0: Abraço, uma boa quinta-feira pra você também, minha linda. Quem mais tá comigo por aqui? Bom dia, Daniel, eu quero participar do sorteio. O Ari, não é o Daniel, tá? Tudo bem que a minha voz é um pouco grossa, mas não é o Daniel. É Elis, Elis, por aqui, Ari, até sabadão com vocês. Obrigado pela sua participação e tá concorrendo aí a feijoada. Gente, vamos ver como é que vai ficar a previsão do tempo aí pra hoje e os próximos dias.

Bora lá então, vamos ver como é que vai ficar o tempo pra hoje. Hoje não tá marcando chuva, tá? A previsão hoje é parcialmente nublada com pancadas de chuva, mas é 2 milímetros, então é pouca coisa, então provavelmente não tem chuva, tá bom? Então acho que o tempo vai ficar assim, ensolarado, quente, previsão aí, sem chuva. Porque na quinta-feira o desenvolvimento de um novo sistema de baixa pressão sobre os países vizinhos, com extensão para o sul do Brasil, favorece o retorno da chuva de forma mais intensa no Paraná. Além disso, o processo de formação de um ciclone no litoral do Uruguai eleva o risco de tempestades no estado. O aumento das temperaturas associada à maior disponibilidade do calor e umidade contribui para a intensificação das instabilidades, com possibilidade de tempestades principalmente no oeste, sudoeste e centro-sul do estado. E nas demais regiões as ocorrências serão mais isoladas. Portanto, aqui diz que tem previsão de tempestade, né? Chuvas isoladas no Paraná. Mas aqui para Santa Helena, conforme o CIMEPAR está marcando, tem aí previsão de 2 milímetros de chuva. Então é muita pouca coisa, é pouca coisa mesmo. Então acredito que não vá chover. Mas amanhã, sexta-feira, a previsão já muda. Amanhã tá marcando 30 milímetros de chuva em Santa Helena, com mínima de 22, máxima de 29 graus. Sabadão tá marcando 15 milímetros e domingo 10 milímetros. E daí a gente encerra o final de semana chuvoso, tá bom? E começamos a semana com mais chuva. Segunda, terça, quarta, quinta, sexta, sábado. Chuva também. Até então, o momento é muita chuva. Muita chuva mesmo, a partir de amanhã, sexta-feira. Então, se você, dona de casa, que tem roupa pra lavar, coberta pra secar, calçado pra secar, tênis, enfim, faxinar a casa, já comece a fazer hoje, enquanto tem um solzinho, pra poder secar as coisas, porque a previsão de sexta em diante é de muita chuva aqui na região oeste e também em Santa Helena, tá ok? Muito

0: Lilia na rodoviária pra retirar amanhã, né? Pensa numa feijoada deliciosa da Lilia, gente. Bom demais da conta. Tá chegando pra você no seu Rádio Atividade, em oferecimento todo especial de loja Arco-Íris, dicas e truques e também a receita do dia.
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0: E hoje, no Dicas e Truques, eu vou ensinar você como desentupir a pia da sua casa, né? Às vezes a gente lava muita louça, acaba, né, derrubando sem querer ervas, alguns grãos de comida, enfim. E acaba entupindo a sua pia. E eu vou ensinar você como desentupir a sua pia. Uma forma muito simples e fácil de fazer. E eu já fiz e deu certo. Você vai ferver 2 litros de água e vai misturar com bastante detergente de cozinha. Vai despejar devagar no ralo para derreter a gordura leve, né? Que está bloqueando a passagem. Olha, é sensacional, você faz e dá certo na hora. Ou então você pode também fazer com sal grosso e água fervida. O mesmo modo, coloque uma colher grande de sal grosso no ralo e despeje 1 litro de água fervente aos poucos. O sal, ele ajuda a eliminar odores ruins e desmanchar a gordura endurecida. Gente, eu fiz todos esses e todos deu certo, tá bom? Eu fiz com água, detergente, fiz com sal grosso e fiz também apenas com sal fino. Peguei 2 colheres de sal fino, coloquei no ralo da pia e joguei água quente por cima. Desentupiu na hora a minha pia. Eu tinha muito trabalho com isso e agora é fácil, fácil. Pega essa dica pra você, dona de casa, também. Chegando pra você também a receita do dia. A receita de hoje é uma receita deliciosa, gente. Que receita que é, Elisane? É um petisco, tá bom, gente? Um petisco com cebola parmesã. É bom, né? O que você vai precisar? Anote aí. Você vai precisar de uma cebola grande, 300 gramas de parmesão ralado, azeite a gosto, 1 colher de alho em pó e 1 colher de pimenta vermelha. Anotou? 1 cebola grande, 300 gramas de parmesão ralado, azeite a gosto, 1 colher de alho em pó e 1 colher de pimenta vermelha. O modo de preparo é simples. Você vai descascar a cebola, vai cortá-la em rodelas bem finas. Se tiver um fatiador de legumes, fica mais fácil também, pode ser, não tem problema. Ou então na faca mesmo. Você vai forrar uma assadeira com papel manteiga e vai espalhar cerca de 200 gramas de queijo parmesão ralado em uma camada uniforme. Depois você vai cobrir completamente o queijo com as fatias finas de cebola e vai intercalando. Usando um pincel, você vai untar levemente a cebola com azeite e em seguida vai polvilhar um pouquinho do alho em pó ou então pimenta vermelha ou então os dois juntos. Vai espalhar as outras 100 gramas de queijo parmesão por cima, vai colocar na assadeira pré-aquecida a 200 graus por cerca de 18 minutos. E quando o parmesão estiver bem dourado, você já pode tirar, porque é sinal que já está no ponto e já está bom. Deixe esfriar um pouco e corte os pedaços pequenos ou quebre com as mãos mesmo. E tá pronto o seu petisco de cebola. É delicioso, né? Só de olhar aqui, bom demais, hein? Muito bom. Você que gostou da receita, manda mensagem aqui que eu mando pra você no privado. Já já eu volto com mais participações por aqui, não saia daí.
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0: 6:46 de volta por aqui comigo, Clínica Corpo e Mente, Poupa Valena, Farmácia Real. Comigo até o meio-dia aqui no Rádio Atividade. Vai ligando, vai participando, vai interagindo, 3268-1212. E você vai estar concorrendo a uma feijoada da Lília para retirar amanhã lá na rodoviária. 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Na sequência, pra que ver quem tá participando, quem tá interagindo, ligadinho com a gente através aqui da Rádio Grande Lago, quem tá mandando mensagem. Olá, bom dia.
1: Elisa, um abraço, um parabéns. Você é uma excelente coringa e a gente também tem que torcer para o nosso baixinho Daniel Carvalho e a banda Anônimos pela turnê que conseguiram. Graças ao apoio da cultura do Paraná, que estejam bem, e com certeza estão bem.
0: Sim.
1: Se possível, a gente está na escuta. Trem das 11. Um abraço grande, que Deus abençoe você, que Deus abençoe. Amém. A grande audiência que esse espaço tem. Um abraço.
0: Abraço, tudo de bom pra você. Obrigado pela sua sintonia, pela sua audiência, capitão. Quem mais tá comigo por aqui? Bom dia, é o Jax, quero participar do sorteio. Toca aí, perigosa e linda. Abraço. Já mando pra você. Quem mais tá comigo por aqui? Olá, bom dia.
2: Bom dia, Liz. Tudo bem? Eu é a Clarice Herogui. Gostaria de participar do sorteio da feijoada, tá bom? Muito obrigada. Tchau, tchau. Tudo de bom pra você.
0: Tudo de bom pra você, tá participando, tá? Quem mais tá comigo por aqui? Bom dia. Elise, é o Pedro de Itaipulândia. Quero participar do sorteio da feijoada da rodoviária. Tá participando, Pedro. Abraço para todo o pessoal de Itaipulândia ligadinho com a gente da sintonia. Quem mais tá comigo é Edith Borchá. Bom dia.
3: Bom dia, Elise. Eu quero participar do da feijoada da Líria. Edith Borchá.
0: Tá participando, Edith. Quem mais tá comigo por aqui? Ah, a nossa ouvinte respondeu, né? A Maria Gever respondeu. Oi, Elis, estou bem, graças a Deus. Ah, quero participar do sorteio da feijoada. Tá participando, meu bem, tá participando, tá? Chegando por aqui, corpo e alma, bom dia.

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3: 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Muito prazer, eu sou Elise, a gente segue por aqui com a programação do Rádio Atividade. E agora vamos ver quem foi o ganhador, a ganhadora da feijoada da Lilian para retirar amanhã lá na rodoviária.

Então, a ganhadora foi, deixa eu ver aqui, 45988 mais alguma coisa, 60, final 70 do telefone. 45988 mais alguma coisa, 6070, deixa eu ver o nome aqui. Foi a Cleci, meus parabéns, Cleci. Você foi a ganhadora, então, da feijoada da Lilian, tá? Lembrando que você pode estar passando amanhã na rodoviária e retirando lá a feijoada com a Lilian, tá? E que ela vai saber que você foi a ganhadora da programação aqui do Daniel do Rádio Atividade. Meus parabéns, Cleci. E a você que participou, meus parabéns também. Quem sabe, da próxima vez, você também tenha a sorte de ser o ganhador, assim como a Cleci. E eu vou ficando por aqui. É você que me fez companhia. Foi um prazer imenso estar com você. Às 15 horas estou de volta por aqui com o Comando da Tarde. A todos tenham um ótimo almoço e abençoado. Beijo a todos, um cheiro no coração e tchau, tchau. E pra encerrar, vamos encerrar aqui com o que o Capitão Maneca pediu, o trem das 11. Até de tarde, ótimo almoço a todos e tchau, tchau.

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1: Quando vejo uma criança, ela inspira-me dois sentimentos: ternura pelo que é e respeito pelo que pode vir a ser. Luz Pastor.

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A partir de agora é Tarde Alegre no ar aqui na sua, na nossa Grande Lago.

quinta-feira, 8 de outubro, o ano é 2026 e o nosso Tarde Alegre tá pintando por aqui. A partir de agora sou eu, Jonas Paulo, que te faço companhia. É, você vem conosco no 3268-1212, você manda aí o seu recadinho, manda o seu alô, o seu abraço, confirma audiência, companhia e sintonia. É hoje, 8 de outubro de 2026, tarde quente já por aqui, em 32 graus de temperatura, 39 graus é a sensação térmica. Bom, hoje é dia do nordestino, hoje é dia do nordestino, é dia do direito à vida, dia do asfaltador e dia nacional de combate a cartéis. É o dia em que está de aniversário por aqui a atriz brasileira Hilde Silva. É, marcando por aqui hoje também, data em que o escritor português José Saramago tornava-se o primeiro autor de língua portuguesa a receber o Nobel da Literatura em 98. Bom, nesse dia também a autora Toni Morrison era anunciada como a primeira mulher afro-americana a vencer o Prêmio Nobel da Literatura em 93. Dia em que o revolucionário Che Guevara foi capturado na Bolívia no dia 8 de outubro de 1967 e executado no dia seguinte. Hoje é dia de Santa Pelágio Penitente no catolicismo e dia de Santa Reparata, Virgem e Mártir da Igreja Primitiva. É, hoje é quinta-feira, quintou por aqui, hein? Amanhã já é sexta, Jesus, semana tá voando, né? Calor escaldante aqui no extremo oeste paranaense. É um sol que brilha. E brilha com vontade lá fora, né? Bom, mas nós estamos chegando a partir de agora, levando o melhor da música, da informação, do alto astral, do entretenimento. 3268-1212, você vem com a gente na programação Grande Lago. Então aumenta o volume, porque é Tarde Alegre no ar e eu tô nas polvo com você até às 15. 3 com 5.

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0: 13:19 na nossa tarde, o nosso Tarde Alegre por aqui.
1: Eu sei que você vai ouvir.
0: É, vamos que vamos, seguindo com a nossa tarde até as 15, até as 3.
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Sandy, toca aí pras gurias Ana Carol e Pati, Morena Misteriosa, pras gurias, quem tá participando, deixa eu ver aqui, a Patrícia, valeu, obrigado, obrigado pelo carinho da companhia, deixa eu ver quem mais tá por aqui, boa tarde, locutor, locutor mais amado da tarde, toca a música aí, Vida de Pescador, tá muito calor, temos que repor um líquido. É daquele que passarinho não bebe, ô Andrezão. Valeu, Andrezão, tá na audiência, tá na companhia, tá na sintonia aqui da nossa tarde e o nosso Tarde Alegre aqui no canal 580. Você vai participando aí no 3268-1212, 3 com 21.

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aqui agora, 13 horas 36 minutos, 13:36. Daqui a pouco eu vou atender pedido aí das gurias aí, a Ana Carol e a Paty, que pediram Banda Céu e Cantos Morena Misteriosa. Daqui a pouco a gente vai também fazer um giro, né, pelos principais destaques de Santa Helena e região, né, as informações de Brasil e de mundo, os destaques que você confere aqui na nossa tarde, nosso Tarde Alegre. E olha só, está acontecendo hoje em Santa Helena um julgamento, né, um júri popular está acontecendo neste momento no Fórum da Comarca de Santa Helena. O Tribunal do Júri está julgando o réu Adilson Ferreira Mas, denunciado pelo Ministério Público do Paraná por tentativa de homicídio qualificado contra sua empregadora Raquel Bortolini. O caso ocorreu em dezembro de 2024 na região de Santa Helena Velha. Bom, de acordo com a denúncia apresentada pelo Ministério Público, o crime teria ocorrido por volta da meia-noite do dia 13 de dezembro de 2024 em um aviário localizado na linha Dona Oliva. Conforme a acusação, Adilson teria utilizado uma pedra para desferir golpes contra a cabeça de Raquel Bortolini. Ainda segundo o Ministério Público, a vítima foi socorrida por familiares e encaminhada para atendimento hospitalar, o que teria impedido que o resultado da morte fosse consumado. A denúncia sustenta que a tentativa de homicídio teria sido praticada por motivo fútil após uma suposta repreensão feita pela empregadora e também mediante recurso que teria dificultado a defesa da vítima, que teria sido surpreendida pelo ataque. Diante disso, o Ministério Público denunciou Adilson Ferreira Mas pela prática de tentativa de homicídio qualificado com base no artigo 121 do Código Penal, né? Bom, e por se tratar de crime doloso, contravido segue o rito do Tribunal do Júri, né? Então, nós tivemos hoje pela manhã sendo ouvidas aí as testemunhas e agora à tarde as defesas orais aí, a defesa oral do advogado, portanto, do réu, e também a acusação por parte aí do Ministério Público. A gente está acompanhando esse caso. Na época aí, em dezembro de 2024, que chamou muita atenção, né? Pela forma em que foi, forma em que aconteceu, né? A vítima teria sido agredida com uma pedra, golpes de pedra na cabeça, né? E, portanto, a gente está acompanhando e, claro, vai atualizando você aqui na nossa tarde. Portanto, aí, Tribunal do Júri, que está em júri popular nesta quinta-feira, né, desde o início da manhã aí. E a gente vai seguindo, acompanhando e atualizando você aqui na nossa tarde. Agora, na Grande Lago, são 13:40. 13:40 na Grande Lago. Pedido aí de Morena Misteriosa? Vamos tocar então, vamos atender. O pessoal pede, a gente vai atendendo aqui na nossa tarde. E o nosso Tarde Alegre.

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0: que vamos! Seguindo por aqui, você vai participando conosco aí no 3268-1212. Manda o seu recadinho, seu alô, né? Confirma a audiência, companhia e sintonia. Daqui a pouco tem mais marca por aqui. Agora é hora de falar do clima.
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0: Vamos lá então, trazendo os destaques do CIMEPAR, hein? O Sistema de Tecnologia e Monitoramento Ambiental do Paraná, atualizando por aqui as condições do clima, os destaques do tempo na nossa tarde, o nosso Tarde Alegre aqui no canal 580. Bom, segundo o CIMEPAR, hoje o desenvolvimento de um novo sistema de baixa pressão sobre os países vizinhos com extensão para o sul do Brasil favorece o retorno da chuva de forma mais intensa no Paraná. É, além disso, o processo de formação de um ciclone no litoral do Uruguai eleva o risco de tempestades no estado. O aumento das temperaturas associado à maior disponibilidade de calor e umidade contribui para a intensificação das instabilidades com possibilidade de tempestades, principalmente aqui no oeste, no sudoeste e no centro-sul do estado, hein, gente? Bom, nas demais regiões as ocorrências serão mais isoladas. Olha, em Santa Helena, temperatura no momento, segundo previsão aí do CIMEPAR, muito calor, hein? Tempo quente, 33 graus, sensação térmica é de 40 graus em Santa Helena, hein, gente?

40 graus é a sensação térmica. Bom, pras bandas aí do Paraguai, parece que tá começando a formar um tempo aí, parece que vem chuva. Eu acho que até o final da tarde a gente vai ter chuva. E tomara a Deus aí, São Pedro, que não venha com temporal, né? Tá louco esse calorão aí. É, instabilidade, mas associada aí a tempo quente, é um perigo, né? Pra dar temporal aí, vendaval, granizo, é complicado, né? Mas vamos torcendo aí, pedindo a São Pedro que tenha misericórdia aí, pelo amor de Deus, São Pedro. Tá louco, não vai mandar vento aí e tempo feio, tá bom? Pode mandar chuva, mas chuva calma, né? Bom, pra Santa Helena, pra amanhã, sexta-feira, pra hoje o acumulado é de 2 milímetros, a gente tinha algumas pancadas de chuva pro meio-dia, começo da tarde, não tem acontecido isso, mas tá se formando aí um tempo aí pras bandas do Paraguai, né? Para amanhã, sexta-feira, a previsão é de 30 milímetros, pancadas de chuva distribuídas principalmente no período da manhã e no período da noite. Mínimas de 25, máximas de 29 graus. Sábado tem 15 milímetros, mínimas de 22 e máximas de 26 graus. Domingo, 10 milímetros, mínimas de 21 e máximas de 26. Segunda-feira, feriado, dia de Nossa Senhora Aparecida, dia das crianças. 27 milímetros. Tem chuva aí, né? O pessoal que tá se preparando aí para fazer a romaria, né? A peregrinação, a imagem de Nossa Senhora Aparecida. Esse ano aí, bastante chuva prevista, né? Para sábado, domingo, segunda, né? Dia de Nossa Senhora Aparecida, terça, quarta, quinta, sexta, sábado e sábado ainda. Da semana que vem tem muita chuva ainda prevista, segundo previsão do CIMEPAR aí para os próximos dias. 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Agora 14:10 na Grande Lagoa.

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0: Para sua reflexão, pensamentos que edificam. Quando damos a uma criança tudo o que ela quer, damos-lhe também o aborrecimento. Frank Clark. 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

É, você vai participando 3268-1212, vai mandando aí o seu recadinho, o seu alô, vai confirmando a audiência, companhia, sintonia até as 15, até as 3, levando o melhor do rádio por aqui na sua M580. É boa música, é informação, é alto astral, é entretenimento por aqui. Olha só, hein? Só um recadinho aqui. A programação prevista aí do Dia das Crianças, né? Para este sábado na Praça Santos Dumont foi adiada, hein, gente? A Prefeitura de Santa Helena informa que a programação do Dia das Crianças 2026, marcada para este sábado, a partir das 15 horas na Praça Santos Dumont, foi adiada em razão à previsão de chuva para o fim de semana, né? É porque toda a programação aconteceria aí ao ar livre, né? Incluindo brinquedos infláveis, camas elásticas, pintura facial, recreação de atletismo, basquete, passeio de moto, lanche, tudo com entrada gratuita, né? Mas devido à previsão climática aí de muita chuva para o final de semana, para o feriadão, foi transferida essa programação, foi adiada. Uma nova data será definida e divulgada, né? Oficialmente aí pelo município de Santa Helena, tá bom? Portanto, para esse final de semana a programação tá cancelada, né? Deve ser adiada aí, uma nova data deve ser divulgada.

14 horas com 25 minutos, 14 com 25, tá na hora da gente fazer um giro pelos principais destaques. É, as informações de Santa Helena, região, destaques do Brasil e do mundo. Informações que você confere no canal 580.

Começando por aqui com destaques de Brasil e de mundo. Brasil dobra recorde de voluntários para a Copa do Mundo Feminina. Mais de 161 mil pessoas de 183 países querem ser voluntárias na Copa do Mundo Feminina de 2027 no Brasil. TSE adia julgamento sobre candidatura de Deltan Dallagnol ao Senado. Adiamento atende a pedido da defesa do ex-procurador da República. Bom, o TSE, o Tribunal Superior Eleitoral, adiou hoje o julgamento sobre a validade do registro da candidatura de Deltan Dallagnol do Novo ao Senado pelo Paraná. O adiamento atende um pedido da defesa do ex-procurador da República. Uma nova data do julgamento ainda deve ser definida. Bom, Deltan obteve 2.904.594 votos, 25,14%, no primeiro turno das eleições realizado no último domingo e garantiu a segunda cadeira do Estado do Paraná no Senado. O ex-procurador da Operação Lava Jato, o candidato foi alvo de ação protocolada pelo PT estadual para contestar a elegibilidade para concorrer ao pleito. Em 2023, Deltan teve o mandato de deputado federal cassado pelo TSE. Conforme a decisão, ele pediu exoneração do cargo de procurador para evitar a perda do cargo e o enquadramento na lei da ficha limpa. Bom, o ex-procurador pediu exoneração do Ministério Público Federal quando já havia sido condenado pelo Conselho Nacional do Ministério Público à pena de censura e de advertência e ainda tinha 15 procedimentos diversos em tramitação contra ele no órgão. Pela legislação, são inelegíveis pelo prazo de 8 anos membros do Ministério Público que tenham perdido cargo por sentença ou que tenham pedido exoneração durante a tramitação de processo disciplinar. Em setembro deste ano, o TRE do Paraná reconheceu que Deltan está elegível e deferiu o registro da candidatura. Em seguida, a coligação do PT recorreu ao ministro Floriano de Azevedo Marques, do TSE, que suspendeu a campanha de Deltan. No último sábado, Floriano determinou o indeferimento do registro de Deltan. Contudo, no dia seguinte, o presidente do TSE, Cássio Nunes Marques, derrubou a decisão e liberou a candidatura.

tarde, o nosso Tarde Alegre. TSE anula votos de Garotinho e Ruas vence governo do Rio de Janeiro no primeiro turno. O placar ficou em 5-2 para a exclusão dos votos de Garotinho.

Aedes aegypti, quase metade dos municípios está em alerta ou risco. Mesmo com presença do mosquito, casos de dengue caem 70% em um ano. Deputada federal eleita Ana Elisa denuncia ameaças durante campanha. Jovem de 21 anos recebeu textos de cunho racista e misógino.

Outubro Rosa, tratamento termina, mas medo de câncer pode permanecer. Alerta da psicóloga clínica Laís Mutuberria Vieira. Juiz é encontrado morto dentro de veículo em chamas no interior de São Paulo. Investigação será conduzida por delegacia de São João da Boa Vista. Enem 2026, inscrito automaticamente, deve escolher idioma da prova. Prazo para dizer se prefere inglês ou espanhol termina dia 18. Agência da ONU diz que El Niño deve se intensificar e ir até fevereiro. O boletim climático mensal foi divulgado hoje. O órgão meteorológico da ONU informou ainda que as temperaturas da superfície do mar no Pacífico Tropical, Central e Oriental, região aí no centro do fenômeno El Niño, devem atingir recorde de 3,7 graus Celsius acima do normal entre outubro e dezembro. O El Niño é a fase quente do ciclo natural El Niño Oscilação Sul, um padrão climático que influencia o clima em todo o mundo, né?

Polícia Federal vai investigar incêndio na Universidade Federal de Pernambuco. A corporação já conversou com o reitor Alfredo Gomes. Bomba russa deixa 33 mortos em reduto importante no leste da Ucrânia. Alvo foi a cidade de Kramatorsk, reduto visado por Moscou. Isaías se intensifica e é o primeiro furacão do Atlântico de 2026. Fenômeno climático provoca interrupção da produção de energia.

E como ficam os serviços bancários no feriadão de Nossa Senhora Aparecida? As agências bancárias de todo o país não terão atendimento presencial na próxima segunda, feriado de Nossa Senhora Aparecida e também Dia das Crianças, né? Segundo a Federação Brasileira de Bancos, a Febraban, os clientes poderão utilizar os canais digitais das instituições financeiras para realizar operações durante o dia. De acordo com a Febraban, o Pix funcionará normalmente 24 horas por dia, inclusive durante o feriado. Também estarão disponíveis os aplicativos dos bancos, internet banking, caixas eletrônicos, atendimento telefônico e correspondentes bancários. Alguns destaques que você confere aqui na nossa tarde. Destaques que a gente traz por aqui também do nosso estado, as informações do Paraná aqui no canal 580. Influenciadora é suspeita de liderar tráfico de cocaína em cidade do Paraná. Evelyn Santos foi presa durante operação em Umuarama, assim como o marido Rafael Oliveira. Defesa do casal informou que é prematuro fazer qualquer juízo de valor. Ônibus com 15 passageiros bate na traseira de carro e percorre 5 quadras desgovernado. O acidente aconteceu no centro de Coronel Vivida. Motorista do carro seguia para o trabalho quando foi atingido. Ninguém ficou ferido. Idosa perde 2 milhões de reais em golpe do falso advogado no Paraná e desencadeia a operação que levou à prisão de 15 pessoas no Ceará. Olha, a vítima foi abordada por meio de um aplicativo de conversas por alguém que se passou por um advogado e disse que ela teve uma sentença favorável na justiça. Atenção aí com os golpes, hein, gente?

Ainda destaque por aqui, mulher agredida no Paraná após rejeitar carona. Ex-marido é suspeito de organizar crime dentro de cadeia. Dois homens foram presos em flagrante. Vítima foi abordada e agredida em Londrina, onde permanece internada. A defesa dos suspeitos nega crime. Engavetamento com 3 carros, uma van e 6 caminhões deixa feridos na BR-376 no litoral do Paraná. Acidente aconteceu no sentido Santa Catarina na manhã de hoje em Tijucas do Sul. A rodovia foi liberada após 2 horas e meia de bloqueio. E o Alimet emite alerta, aviso de grande perigo de tempestades em 529 cidades do Sul. Aviso vale até o fim da sexta-feira e aponta risco de chuva acima de 100 milímetros por dia. Ventos superiores a 100 km por hora, queda de granizo. Bom, e temporais podem causar alagamentos, cortes de energia, quedas de árvores e danos em casas e plantações. É a nossa região, a região oeste aqui do Paraná, inclusive, está no radar aí de alerta de grande perigo, hein?

em caso de emergências, né, gente? Os telefones são 199, né, o 199 da Defesa Civil e 193 do Corpo de Bombeiros.

alguns destaques do nosso estado, né? As informações do Paraná, por aqui também os destaques de Santa Helena e região. Programação do Dia das Crianças em Santa Helena é adiada por previsão de chuva. Júri popular julga hoje acusado de tentar matar empregador a golpes de pedra em Santa Helena. Câmara de Santa Helena realiza a 21ª sessão extraordinária com 7 projetos na pauta. Inclusive, a sessão foi transmitida ao vivo aqui na Grande Lago. E amanhã, votação em definitivo também com transmissão por aqui. O TFPR Santa Helena apresenta novo curso de administração com início previsto para 2027. ...333 famílias de Santa Helena receberam o empenho e já pediram reembolso do programa Energia Sustentável. Regional de Saúde de Toledo discute fluxos de atendimentos com hospitais de Santa Helena. Santa Helena realiza festival de mini handebol em comemoração ao Dia das Crianças. Santa Helena disputa a fase estadual dos Jogos da Juventude no vôlei feminino sub-17. Alguns destaques que você confere aqui na nossa tarde e o nosso Tarde Alegre por aqui.

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0: 14 horas com 49 minutos, 14 com 49 por aqui.
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0: 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Bom, e assim a gente vai finalizando por aqui, né? Nosso Tarde Alegre de hoje, agradecendo a você pelo carinho da companhia e sintonia. Amanhã é sexta-feira, né? A gente tá de volta por aqui pra te fazer companhia no melhor da tarde, no melhor do rádio, tá bom? Abraço, valeu, gente, fui, tchau, tchau.

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3: 15:01.
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Muito boa tarde, tô chegando por aqui na sua M580, a partir de agora com o Comando da Tarde. Muito boa tarde pra você ligado comigo do outro lado do rádio, pra você que tá em casa, pra você que tá no trabalho, pra você que tá de carona com a

momento, chove em Santa Helena, né? Chuva veio, a chuva apareceu, marcando agora, neste exato momento, 33 graus. Mas a sensação térmica é de 40, gente. Tá marcando aqui no Cimepar pra gente. 40 graus a sensação térmica. Mesmo com essa chuva que tá aí caindo sobre Santa Helena, ainda continua quente. Previsão de muita chuva? Sim, senhora, sim, senhor. Mas até o momento ainda está quente. Hoje é quinta-feira, dia 8 de outubro de 2026. Tá começando pra você mais um Comando da Tarde. Já se passaram 77% do ano de 2026. Estamos na lua minguante, na semana do ano 41 e no dia do ano 281. É outubro, minha gente. Tá pertinho aí do final do ano, né? Como passa rápido. Parece que foi ontem que a gente estava lá em janeiro. Já estamos em outubro, 2 meses para o final do ano, para acabar o ano. E aí, já fez uma reflexão? Já parou para pensar? Você conseguiu cumprir todas as suas metas? Conseguiu tudo que você colocou lá no papel realizar? Não? Então, ó, bora que ainda dá tempo. Falta 2 meses, mas ainda dá tempo. Se você apressar os passos, você pode realizar todos os seus desejos, tudo que você colocou no papel, até acabar o ano de 2026 e começar um novo ciclo em 2027. Então, ó, bora que ainda dá tempo. Hoje é Dia Nacional de Doação de Cordão Umbilical, Dia Mundial da Visão e Dia do Nordestino, minha gente. É, a todos os nordestinos, meus parabéns. A todos os aniversariantes no mês de outubro, meus parabéns também. Agora sinta-se à vontade, 3268-1212 já tá aqui, ó, no ponto, esperando a sua participação liberado pra você mandar a sua mensagem de voz, sua mensagem de texto e me fazer companhia, né? Porque tem muita informação pra você, tem dica do dia, previsão do tempo e, claro, te mantendo muito bem informado com todas as notícias da nossa região e do mundo. Então, bora lá! Começando a programação, vamos começar com música boa, vamos começar com ela aqui, ó. Ana Castela, Barulho da Caminhonete, abrindo o Comando da Tarde. Boa tarde, Santa Helena!

Maria, olha agora, a Maria mandou aqui, tá acontecendo alguma coisa? Ó, a sua voz tá bem no fundo. Maria, eu acho que é esse microfone aqui de novo. Só fala pra mim se tá tudo certo com a minha voz agora. Tá saindo bem clara a minha voz, Maria? Manda aí pra mim que eu quero saber se tá tudo certo com a minha voz. Tá saindo certinho? Não tá lá no fundo? Tá certo agora, Maria? Manda aí pra mim se tá na sintonia. Me conte, Maria. Porque aqui eu estou com retorno, mas tenho que saber como é que tá aí pra vocês, ouvintes. Como é que tá saindo a voz agora? Agora sim, né, Maria? Agora a voz tá saindo boa, a Maria falou. Eu acho que é o microfone, viu, Maria? Esse microfone aqui tá meio louco. Tá meio doido. Uma hora ele tá, a voz sai bem, uma hora não sai. Mas enfim, por via das dúvidas, Maria, vou ficar nesse microfone aqui pra voz sair bem, bem boa pra vocês que estão na sintonia. Abraço e muito obrigado por me dizer, tá, Maria? Sempre ligadinha, sempre atenta, nossa ouvinte fiel, hein? O André falou isso, tá saindo muito bem. Ah, muito obrigada, André. Eu troquei de microfone, acho que agora deu certo. A Maria Jimenez me alertou que a minha voz não estava saindo. Minha voz estava bem no fundo, assim. Quase não dava pra entender. É o microfone mesmo, Maria. Muito obrigada por você me avisar, tá bom? Ô Maria, vou mandar sucesso pra você. Você que tá em Diamante, tá curtindo a programação, ó. Tá chegando uma que eu sei que você adora. Tina Turner por aqui. Boa tarde.

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1: O Dia das Crianças é celebrado no Brasil no dia 12 de outubro, mas em outros países a data varia. O Dia das Crianças em Portugal e Angola, por exemplo, é comemorado no dia 1º de junho. Nos Estados Unidos, o Dia das Crianças é comemorado no primeiro domingo de junho. E a ONU comemora o Dia Mundial da Criança no dia 20 de novembro. Essa data é a mesma em que foi aprovada a Declaração Universal dos Direitos da Criança em 1959 e a Convenção dos Direitos da Criança em 1989.

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Rádio Grande Lago é assim, tocando tudo que toca você, Jorge Mateus, duas metades por aqui no Comando da Tarde. Pra você que tá chegando agora, muito boa tarde, seja bem-vindos por aqui, muito prazer. Pra você que não me conhece, eu sou Elista. Até as 17 horas você fica juntinho comigo por aqui pelas ondas do rádio. E deixa eu trazer pra você notícias por aqui, né? Pra você ficar muito, muito bem informado. Tá chegando o Dia das Crianças, né? E tem programação do Dia das Crianças aqui em Santa Helena também, né? Mas a notícia é o seguinte. A notícia é pra você ficar bem informado, atento a tudo que acontece. E essa programação que estava prevista para o Dia das Crianças em Santa Helena, ela foi adiada por previsão de chuva, tá, gente? Isso mesmo, como eu disse, está marcando muita chuva ainda daqui pra frente. E a Prefeitura de Santa Helena informa, né, que a programação do Dia das Crianças de 2026, marcada para este sábado, dia 10, a partir das 15 horas, na Praça Santos Dumont, foi adiada em razão da previsão da chuva para o fim de semana. Toda a programação acontece ao ar livre e inclui brinquedos infláveis, camas elásticas, pintura facial, recreação de atletismo, basquete, passeio de moto e lanche, com entrada gratuita. E a nova data será definida e divulgada posteriormente pelos canais oficiais da Prefeitura. Então fica para você o recado. Pode passar o recado adiante também, né? Porque foi adiado por conta da previsão do tempo. Como eu disse, tem muita chuva ainda para rolar, né? Durante essa semana aí e também a outra. Então, por esses motivos, foi adiado a programação do Dia das Crianças.

ligando, vai participando, vai interagindo. 3268-1212. Deixa eu mandar um abraço pra dona Nair Nilan, que tá sempre ligadinho com a gente na programação. Ô, dona Nair, tudo bem contigo? Como é que tu tá? Tá sumida? Sei que tá com o rádio ligado, tá curtindo a programação. Um beijo pra você, um abraço. Uma ótima quinta-feira. Falando em previsão do tempo, vamos trazer aí a previsão do tempo pra você, vamos ver se foi atualizado, né? Alguma coisa aqui no CIMEPAR, né? Alguma informação pelo CIMEPAR, marcando agora neste exato momento 29,5 graus, com sensação térmica de 35 graus em Santa Helena. A previsão pra Santa Helena é o seguinte, minha gente.

sexta-feira, o desenvolvimento de um novo sistema de baixa pressão sobre os países vizinhos, com extensão para o sul do Brasil, favorece o retorno da chuva de forma mais intensa no Paraná. Além disso, o processo de formação de um ciclone no litoral do Uruguai eleva o risco de tempestades no estado. O aumento das temperaturas, associada à maior disponibilidade de calor e umidade, contribui, para a intensificação das instabilidades, com possibilidade de tempestades, principalmente no oeste, sudoeste e centro-sul do estado. Nas demais regiões, as ocorrências serão mais isoladas. Portanto, para hoje, como eu disse, o tempo estava parcialmente nublado com pancadas de chuva, 2 milímetros, assim a chuva veio. Para amanhã, sexta-feira, tem aí 30 milímetros de chuva, com mínima de 22, máxima de 29. Sabadão tem chuva também, marcando aí 15 milímetros, domingo 10 milímetros, e daí a gente entra a semana com mais chuva, marcando aí 27 milímetros na segunda, na terça 33, na quarta 13, na quinta 5, na sexta 10, sabadão 2. Aí sábado, da semana que vem já diminui, Mas a gente vai fechar o final de semana com chuva e começar a semana com chuva. Portanto, se agilize, deixe tudo em ordem, porque a gente vai ficar com o tempo mais úmido, a chuva aparece, o sol vai embora. Então, para você, dona de casa, já se adiante, deixe tudo que tiver que arrumar roupa para secar, calçados, faxinar casa. Com o tempo úmido é um pouco complicado, gente? Com muita chuva. Então, aproveita que o tempo tá bom, A chuva veio, mas já foi embora, Hoje ainda dá tempo, porque amanhã ela volta. Tá? Então, para você, a previsão do tempo por aqui no Comando da Tarde, minha gente. Vai ligando, vai participando, vai interagindo por aqui. Chegando mais músicas. Boa tarde.

0: minha gente, de volta por aqui. A gente segue com a programação do Comando da Tarde. Deixa eu ver quem tá ligado com a gente através do WhatsApp. Vamos ver. Olá, boa tarde. É o Gilmar que mandou. Está bem abafado o clima. Deu uns pingos de chuva e deu uma aliviada. Boa tarde, Gilmar. Verdade, deu uma aliviada, né? Tomara que não esquente mais ainda. Quem mais tá comigo por aqui? Tá mandando mensagem, tá participando. A minha ouvinte, a Eva, lá de Diamante do Oeste, também tá ligadinha com a gente, né? A Eva, que é ouvinte fiel, sempre na sintonia, sempre curtindo a programação. Ela mandou assim: olá, boa tarde, eu gostaria de ouvir uma música Me Leva, com Latino. Vai pra vocês da rádio e para aqueles que gostaram da música. É Eva de Diamante. Então ela falou: nossa, Elis, quantas chuvas que vai ter no final de semana. Meu Deus, ave credo. E domingo tem a festa aqui na nossa paróquia. E aí, como é que eu vou fazer pra tomar o meu suco da confusão? Eu tô precisando muito desse suco. Olha, eu vou te dar uma dica, pega Uber. chama Uber, vai até a festa, você não se molha. Toma seu suquinho da confusão e depois tu pede outro Uber, te leva pra casa, não se molha, não tem risco nenhum e você toma o seu suquinho da confusão, aproveita, se diverte e tá tudo certo. Entendeu, Eva? Não deixe a chuva te abater, não deixe te desanimar. Pega seu suco da confusão e faça uma boa festa na festa aí que vocês vão ter, tá bom? Abraço pra você, já eu mando sua música, tá, Eva? Quem mais tá comigo por aqui, tá mandando mensagem, tá participando? Olá, boa tarde.
1: Um abraço, Elis, grande Coringa. E mais uma vez, é claro, tudo de bom e sucesso.
0: Muito obrigado.
1: E boa viagem para o Danielzinho e Anônimos. Tamo na escuta, eu e a Maria, já choveu, agora tem uma meia tarde de sol, muito bonito. Se possível, Amor de Violeiro, Eduardo Costa, e Rosa Embriagada, para o Capitão Maneca e para a Maria. E claro, para sua grande audiência. E você sabe, né? Você tem uma audiência muito grande em Diamante do Oeste e São José das Palmeiras. Aliás, você merece essa audiência. Grande Coringa, parabéns.
0: Muito obrigado, Capitão Maneca, pelas palavras, tá bom? Muito obrigado, ótima tarde pra você e a Maria, que estão na sintonia. Como o Capitão diz, já veio chuva, agora esquentou de novo. E a gente fica nesse clima, né? Chuva, sol, calor, tudo junto, né? Haja imunidade. Quem que aguenta, né? Tá chegando por aqui, Eduardo Costa, Amor de Violeiro. E depois, Latino, Me Leva, pedido da Eva. Boa tarde, Santa Helena, vem comigo.

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De volta por aqui, 16h20, 16h20. A gente segue com a programação do Comando da Tarde. 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Mensagem aqui, ô Elis, nem vai dar pra mim de Uber. Eu moro praticamente perto da paróquia e é uma quadra daqui, mais ou menos, diz ela. Qualquer coisa eu chamo meu motorista. Toca mais uma música aí, Elis, uma bem agitada. Essa Eva tá pro suco da confusão mesmo, Eva. Abraço pra você, minha linda. Que bom que você mora perto, tá pertinho, não precisa de Uber, não. Dá um pulinho ali, nem vai se molhar, rapidão.

0: Segue por aqui, que agora chegou, né, aquele momento da dica da tarde pra você, né? É, pra você preparar uma sobremesa, um lanche, né? Hoje é quinta-feira, finalzão de semana tá chegando, tá pertinho aí. Eu vou te trazer uma sobremesa pra você estar preparando aí na sua casa, final de semana, né? Pras visitas, por que não? Bora lá então!
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0: A dica do dia hoje é um pudim de pão de liquidificador. Um pudim de pão, isso mesmo que você ouviu. Você vai precisar de 4 ovos, uma lata de leite condensado, 3 pães francês, uma colher de margarina, 2 medidas de leite. Você pode medir na lata do leite condensado, meia xícara de açúcar e uma xícara de açúcar para calda. Anotou? Não conseguiu anotar? Manda para mim que eu mando para você no particular. O modo de preparo é o seguinte, lembrando que o modo de preparo dura 50 minutos, tá? Você vai misturar todos os ingredientes no liquidificador e vai bater bem e depois vai reservar. Em uma forma própria para o pudim, você vai derreter o açúcar para fazer a calda, vai esperar endurecer um pouco e vai colocar o líquido que você bateu no liquidificador tudo dentro dessa forma. Vai levar ao fogo por 35 minutos ou até você enfiar um garfo e ele sair limpo. E pronto, minha gente, seu pudim de pão tá pronto. Pronto para você comer, saborear, assim, né? Aí na sua sexta-feira, no seu sabadão, por que não? Até eu vou tentar fazer essa receita lá em casa, né? Pudim de pão de liquidificador, muito fácil, hein? Gostei. Quer a receita? Manda mensagem aqui que eu te mando no particular.

Prince Maria Dolores, mas Dolores, mas tá chegando por aqui agora Lasgo. Essa vai pra Eva. Ô Eva, você pediu uma bem agitada, uma bem boa. Vai então pra você, Lasgo. Arrasta o sofá do lado e começa a dançar, Eva.

16h38, está chegando para você informações. Júri popular julga nesta quinta-feira acusado de tentar matar a empregadora a golpes de pedra em Santa Helena. O Tribunal do Júri da Comarca de Santa Helena realiza então nesta quinta-feira o julgamento de Adilson Ferreira Mas, denunciado pelo Ministério Público do Paraná por tentativa de homicídio qualificado contra sua empregadora Raquel Bortolini. O caso ocorreu em dezembro de 2024 no interior de Santa Helena. De acordo com a denúncia apresentada pelo Ministério Público, o crime teria ocorrido por volta da meia-noite do dia 13 de dezembro de 2024 em um aviário localizado na linha Dona Oliva. Conforme a acusação, Adilson teria utilizado uma pedra para desferir golpes contra a cabeça de Raquel Bortolini. Ainda, segundo o Ministério Público, a vítima foi socorrida por familiares e encaminhada para atendimento hospitalar, o que teria impedido que o resultado de morte fosse consumado. A denúncia sustenta ainda que a tentativa de homicídio teria sido praticada por motivo fútil, após uma suposta repreensão feita pela empregadora e também mediante recurso que teria dificultado a defesa da vítima, que teria sido surpreendida pelo ataque. Diante disso, o Ministério Público denunciou Adilson Ferreira, mas pela prática de tentativa de homicídio qualificado, com base no artigo 121, combinado com o artigo 14, inciso 2 do Código Penal. Por se tratar de crime doloso contra a vida, o processo segue o rito do Tribunal do Júri, responsável por julgar os fatos e decidir sobre a responsabilidade do acusado. Durante a sessão, deverão ser ouvidos a vítima e demais testemunhas arroladas no processo, além de apresentação de teses da acusação e da defesa, e ao final, os jurados deverão responder aos quesitos formulados pela justiça definindo se o acusado deve ser absolvido ou condenado. O Ministério Público também pediu durante o processo a fixação de um valor mínimo de 100 mil para a reparação de danos morais e materiais à família da vítima, caso haja condenação. É importante destacar que Adilson Ferreira Mas é acusado no processo e tem direito à presunção de inocência até eventual decisão definitiva, cabendo ao Tribunal do Júri analisar as provas e decidir sobre a acusação.

0: 16 horas e 41 minutos. 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
0: Deixa eu mandar um abração para minha amiga que tá na sintonia, a Ali. Ô, Ali, abraço para você. Ela mandou que tá na sintonia ela, né? E as meninas que estão junto lá com ela, tá curtindo a programação da Rádio Grande Lago. Abraço para você, abraço para sua família, né? Para suas colegas de trabalho, um ótimo trabalho para você, tá? Uma ótima tarde de quinta-feira. É um prazer ter você aqui comigo na sintonia. Abraço e saudade de você, tá? A gente tem que se encontrar, hein, Ali?
2: Fosse um pouco mais esperto, vamos bater sem.
0: Sucesso pra você! Chão de avião, algo mais. Boa tarde!

0: mandando mensagem. Boa tarde.
1: Boa tarde, Liz. Tudo bem? Acabei de chegar em casa do centro e estou ouvindo o seu programa, tá bom?
0: Então tá bom.
1: Toca uma bem boa. Só que toca uma da banda Calmon hoje, pode ser?
0: Pode sim, com certeza. Uma da Calmon. Uma música aqui da banda Calmon. Vou pegar uma bem boa aqui pra você, tá bom, Arli? Abraço pra você. Ótimo descanso pra você, tá? E obrigado pela sua sintonia e sua audiência por aqui.

Você que me fez companhia até agora, foi um prazer imenso estar com você, tá? Amanhã, se Deus quiser e permitir, a partir das 11 horas, estarei por aqui com Rádio Atividade. A todos vocês, fiquem todos com Deus e Nossa Senhora Aparecida. Um ótimo finalzinho de tarde, saúde, paz, né? O resto a gente corre atrás. Na sequência, está chegando para você Alex Moreno e o Porteira Aberta. Um beijo, um cheiro no coração. Fiquem todos com Deus e tchau, tchau. Encerrando com Calmon por

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1: Olá, muito boa tarde. Tô chegando aqui pela M580, Rádio Grande Lago. 44 anos, uma história de amor com você. Hoje é quinta-feira, dia de TBT. Hoje é dia 8 de outubro de 2026. É dia do nordestino. A todos os filhos do Nordeste, nordestino que povoou todo esse país, responsáveis, né, por construir as maiores cidades aqui do nosso país. São Paulo foi construída e até hoje é mantida por nordestinos que vieram lá no início, há muitos anos atrás, foram a São Paulo, né? E como trabalhadores da construção civil, trabalhadores do dia a dia, e se tornaram muitos deles empresários, que hoje são grandes empresários e empregam uma multidão de gente. Brasília também foi construída por muitos e muitos nordestinos. A nossa Itaipu, a barragem de Itaipu aqui também teve a participação de muitos nordestinos também. Então é um povo que está em todo o Brasil, é um povo trabalhador, ao contrário do que muita gente, de forma errônea, ignorante, né, e preconceituosa, diz. O povo nordestino que vive no Agreste, que vive numa terra árida, num solo árido, num clima difícil de prover da terra, lutam, batalham e fazem brotar do chão aí o seu sustento, né? Seja na macaxeira, que pra nós aqui é a mandioca, a própria palma, a vida do povo do Nordeste não é fácil e é um povo que deve ser respeitado acima de tudo. Sempre digo, plantar onde chove, cotidianamente, periodicamente, onde o sol não castiga tanto, onde tudo converge a seu favor, é muito fácil. Agora, onde não acontece isso, se torna cada vez mais difícil, e esse povo muitas vezes se torna aí presa fácil de políticos, né? De políticos mal intencionados. Essa é a verdade. Hoje também é dia do direito à vida, dia do asfaltador, dia do asfaltador e dia nacional de combate a cartéis. Cartéis, tá, gente? Não quartéis. Cartel é um acordo secreto entre empresas concorrentes para fixar preços, dividir mercados ou limitar a produção, eliminando a concorrência e agindo como um monopólio. Se junta todo mundo, combina aí, a gente vê acontecer muito por aí esses cartéis envolvendo, inclusive, postos de combustíveis, não é mesmo? Vários esquemas já estouraram aí, acordos explícitos ou implícitos entre empresas concorrentes, fixando preços semelhantes ou iguais aí, né? Lembrando que no Brasil a formação de cartel é considerada uma infração grave à ordem econômica e um crime. Crime que prevê pena e para administradores ou pessoas físicas, multas individuais, né? E reclusão de 2 a 5 anos. Um pouco aí sobre o que é cartel, tá bom? Hoje também é aniversário da consagrada atriz americana Sigourney Weaver. Também o renomado ator premiado Matt Damon. A atriz brasileira Hilde Silva. E num dia como esse, em 1998, o escritor português José Saramago torna-se o primeiro autor de língua portuguesa a receber o Nobel de Literatura. Em 1993, a autora Toni Morrison é anunciada como a primeira mulher afro-americana a vencer o Prêmio Nobel de Literatura. Notícias maravilhosas, né? E em 1967... no dia 8 de outubro, o revolucionário Che Guevara foi capturado na Bolívia e executado no dia seguinte. Che Guevara, um dos grandes

nomes aí do comunismo, da esquerda em todo o mundo. Hoje é dia de Santa Pelágia e a Penitente, e também dia de Santa Reparata, Virgem e Mártir da Igreja Primitiva. É dia de porteira aberta, estamos chegando, vem com a gente, participe, 3268-1212, manda para mim sua mensagem de áudio e de texto, ajude a fazer a melhor programação do Rádio do Oeste do Paraná. Vem com a gente, boa tarde!

0: Luiz Gonzaga e Asa Branca, em homenagem ao povo nordestino. Afinal de contas, hoje é dia do nordestino.
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0: Sua melhor companhia, daqui a pouco tem informação por aqui, hein? Agora tem os Agroboys, César Menotti e Fabiano, a Roça te quer de volta.

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2: O que será que tinha naquele áudio, hein, meu irmão?
3: César, eu também quero saber, velho.

Júnior e César, cheiro de culpado, é a programação Grande Lago, você curtindo aqui o Porteira Aberta. Olha só, eu falei no início do programa que hoje é Dia Nacional do Direito à Vida, né? Celebrado hoje, dia 8 de outubro, aqui no Brasil. Essa data foi criada em 1983 pelo Movimento em Defesa da Vida, o MDV, com o lema inicial, não ao aborto, sim à vida. O dia 8 de outubro foi escolhido por anteceder o Dia das Crianças, dia 12, com o objetivo de chamar atenção para a proteção dos nascituros, crianças ainda não nascidas. Em novembro de 99, a data foi oficializada pela Conferência Nacional dos Bispos do Brasil, a CNBB, como Dia Nacional pela Vida, conforme registrado pelo portal Migalhas. A ocasião também é celebrada por comunidades religiosas como o Dia do Nascituro, incluindo atos como orações e acendimento de velas em sinal de apoio à vida. Promover a reflexão sobre a dignidade humana, o respeito aos direitos fundamentais e a assistência à pessoa em situação de vulnerabilidade é o propósito aí do Dia Nacional do Direito à Vida. Por falar nisso, em homenagem então ao Dia Nacional do Direito à Vida, vamos de Nalva Aguiar, dia de formatura. Sim.

9h33. Wilson e Soraya no Porteira Aberta, Total Eclipse do Amor. Já tem informação por aqui, tem também a sua participação, 3268-1212.

0: Emoções Soraya na programação Grande Lago, total eclipse do amor. Agora é hora da informação.
1: Uma equipe de 5 estudantes do curso de Ciências da Computação da Universidade Tecnológica Federal do Paraná, campus Santa Helena, transformou um problema comum na pecuária em uma solução tecnológica voltada a pequenos e médios produtores. Batizado de Rebanho Digital, o projeto desenvolvido pela equipe Team Tiger, formada por Marco Capelletti, José Bortolini, Lucas Paiter, Arthur Honor e Pedro Carraro, conquistou o primeiro lugar no Hackeara 2026 e posteriormente foi apresentado no Summit Iguaçu Valley em Foz do Iguaçu. O Rebanho Digital foi criado para auxiliar no controle do período de carência de medicamentos utilizados em bovinos, intervalo que precisa ser respeitado antes que o animal ou seus produtos possam voltar à produção ou serem encaminhados ao abate. A proposta surgiu a partir da percepção de que a falta de controle e o esquecimento desses prazos podem gerar riscos de contaminação de carne e leite, além de prejuízos ao produtor. Voltado inicialmente às pecuárias de controle e leite, o sistema permite cadastrar o animal, o medicamento aplicado e a data do tratamento. A partir dessas informações, a plataforma calcula o período de carência e envia alertas ao produtor, indicando quando o animal poderá ser liberado. A proposta também foi pensada para acompanhar outras necessidades da rotina no campo. Após a primeira apresentação, o projeto recebeu sugestões de produtores e avaliadores e passou a incorporar recursos relacionados à reprodução e à inseminação dos bovinos. O modelo de negócio prevê uma versão gratuita com gestão básica e alertas e o Rebanho Digital Plus, que deve incluir recursos como chat com inteligência artificial, catálogo de veterinários e filtros de busca. O desenvolvimento do protótipo aconteceu em ritmo acelerado durante o Hackeara, realizado ao longo de 3 dias, de 4 a 6 do mês passado em Santa Helena. Após vencerem a primeira etapa, os estudantes apresentaram o pitch novamente na etapa final do Super Hackathon 2026, realizada em 18 de setembro durante o Summit Iguaçu Valley, em Foz do Iguaçu. Contudo, a equipe não encerrou o projeto com a competição. Atualmente, a startup está incubada na Sprint, incubadora de empresas da UTFPR, e busca ampliar o contato com os produtores de Santa Helena e região para realizar testes em situações reais e coletar novos feedbacks. Segundo os estudantes, essa etapa é fundamental, já que o sistema ainda precisa passar por validação prática diretamente com quem trabalha no campo. A equipe também avalia possibilidades de integração com empresas do setor, permitindo o acompanhamento de informações do rebanho e a prevenção de problemas relacionados aos períodos de carência. Com uma solução em desenvolvimento, o objetivo do Team Tiger é transformar o protótipo premiado em uma ferramenta efetivamente utilizada no dia a dia da pecuária. O pitch apresentado pela equipe assume uma proposta na frase: mais do que cuidar do rebanho, queremos facilitar a vida de quem cuida dele.
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0: Rafael Batista, pupila.

Mamãe de Rocha, Christian Ralf aqui na programação Grande Lago. Vai pra Dona Ivanete ouvindo a programação Grande Lago, fazendo bolinho de carne lá, né? Passei agora há pouco lá na casa da mamãe e comi um bolinho de carne feito na hora, fresquinho, quentinho, gostoso. Com sabor de comida de mãe, né?

0: Faltando 10 minutos para 6. É bom demais, né? Olha só, tem intervalo comercial. Já já eu tô de volta. Sai daí não.
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5: Vambora, menino, rodeio em touros, agora é comigo então. À minha direita, rodeio em touros, touro violento, um touro pesado, uma máquina quente. É touro 7 ouro que vai decolar. Vamos deixar a máquina viajar, viajou, decolou, foi embora. Vai com Deus, Nossa Senhora, sensacional, menino. O povo que vibra, o povo que olha.
0: 8 para 6, o Ari pediu, vai curtir aqui com a gente, pediu Cabelo Loiro. Fala, se tiver sorteio é pra colocar ele. Depois das 6 eu falo que a gente vai sortear, tá bom? Vai ter sorteio sim. Boa tarde, toca a música Fundo da Grota, guri, é o Andrezão. Já só que desespero. Boa tarde, olha só quem tá mandando mensagem aqui pra mim, a Janete Chinor também participando. Toca a música Credencial com Rick Renner pra curtir. De um mangueiro, fazer um sorteio depois aqui, né, Janete? Depois do intervalo eu falo pra vocês o que a Janete vamos sortear aqui.

Também 3268-1212. Manda aí a sua mensagem de áudio, de texto. Ajuda a gente a fazer a melhor programação do Rádio do Oeste do Paraná. É o Porteiro Aberto até às 19 horas. Daqui a pouquinho tem a Hora da Ave Maria. Agora deixa eu atender a Janete. Já já tem cabelo loiro aqui também. Daqui a pouquinho, na Hora da Piocha, atendo o Andrezão, pescador bom, barbaridade. Já atendo ele também com o Baitaca, tá bom? Vamos lá. Rick Renner aqui no Porteiro Aberto. Daqui a pouco eu trago informações atualizadas aqui de Rick Renner, hein?

0: Tá aí, Rick Renner, na programação Grande Lago, fechando essa primeira hora do Porteira Aberta com credencial pedido da minha amiga Janete. Olha só, deixa eu falar pra vocês aqui, tem atualização, né, das informações aí da dupla Rick Renner com a morte do Rick, né? Muita gente aí, muita coisa foi ventilada também sobre o futuro da dupla e tudo mais. Agora há pouco, agora à tarde, foi divulgado pela assessoria do Rick Renner, da dupla Rick Renner, um comunicado que diz o seguinte, num comunicado oficial, né? No perfil no Instagram da dupla. Existem histórias que não terminam, existem vozes que o tempo jamais apaga e existem legados que o amor faz permanecer. A partida do Rick deixou uma saudade impossível de medir. Foram anos de amizade, estrada, música e uma história construída ao lado de milhões de brasileiros que fizeram de Rick Renner parte de suas próprias vidas. Cada canção, cada palco, cada encontro e cada emoção vivida ao longo dessa caminhada permanece para sempre em nossas memórias e nosso coração. E é por esse respeito a essa história, esse amor do público e a tudo que foi construído que comunicamos. O legado de Rick Renner continuará. Mais do que seguir, é tempo de honrar. Honrar sua trajetória, sua voz, sua essência e tudo aquilo que foi semeado ao longo de muitos anos. Renner seguirá nos palcos levando ao público as músicas que atravessaram gerações, relembrando grandes momentos e mantendo viva a essência dessa história. Agora, por meio de um projeto preparado com muito respeito, responsabilidade e carinho. Nasce agora o projeto Rick Renner para sempre, o legado. Ou seja, vem projeto novo por aí, né? Uma nova etapa criada para manter viva, nos palcos e no coração do público, uma das histórias mais marcantes da música sertaneja. A condução empresarial deste novo capítulo seguirá sob responsabilidade de Marcos Nascimento, que integra essa história há 36 anos e esteve à frente da carreira de Rick Renner nos últimos 15 anos, dando continuidade ao trabalho construído ao longo de toda essa caminhada. Aí tem, né, para assuntos e tal, tal, tal, tal, e aos fãs e parceiros de Rick Renner, precisamos de vocês. Foram vocês que estiveram presentes nas estradas, nos shows, nas rádios e em cada capítulo dessa caminhada. Pede apoio aí ao cantor Renner também, enfim, e afirma que a caminhada continua, né? Ou como a gente costuma dizer, o show não pode parar. Vem projeto novo de Rick Renner. A gente sabe que o Renner continua outra coisa aí. O Renner continua nessa caminhada. Existem várias especulações sobre quem vai cantar com o Renner a partir de agora, se ele vai seguir carreira solo. Eu creio que ele deve encontrar aí um novo parceiro. Inclusive entre as pessoas que... Isso é ideia minha, é o que eu penso, né? Não vi em local algum, se alguém viu aí, por favor, mande aí pra gente colocar aqui. O filho do cantor Rick participava já dos trabalhos ali, inclusive até da banda, que sempre estava junto com o pai e canta também, né? Ele inclusive gravou a música com o Rick, eu vou tocar ela na volta, que se chama Pai e Filho, né? A gente já tocou por aqui. E seria aí um bom parceiro para o Renner. Mas isso é a produção, é o staff da dupla e principalmente o Renner que precisa definir tudo isso. Vou pro intervalo comercial, tem a hora da Ave Maria na volta, tem a segunda hora do Porteira Aberta. Volta comigo.
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2: 18 horas e 3 minutos. A seguir, a oração da Ave Maria.

Boa tarde, caríssimos irmãos e irmãs. Alegria de estar junto com você para esse momento de oração, nossa ação de graças, nosso pedido a Deus que olhe sempre por cada um de nós e hoje, de forma muito especial, sobre todos os nossos dizimistas. O dizimista é aquele que reconhece as bênçãos de Deus e oferece generosamente o seu dízimo. A generosidade nos aproxima de Deus e nos ensina a viver o amor ao próximo. Esse amor ao próximo, sim, possa ser o diferencial de todos nós cristãos. Rezando então pelos dizimistas, rezando hoje pela tia Angelina Balestrin, que está de aniversário, rezando pelo padre Valdir, que está de aniversário, rezando padre Edson Mendes de Souza, que hoje está celebrando o aniversário de ordenação, Sueli Bortolucci, também que está de aniversário, e nossos aniversariantes, por sua intenção, pelos nossos

0: mais uma criança se sente valorizada, melhores serão os seus valores. Aprendi que as pessoas não querem conselhos, e sim compreensão. Aprendi que eu sou o professor mais importante do meu filho. Aprendi que a gente nunca abraça e beija filhos em excesso. Aprendi que sempre que decido com generosidade, geralmente decido certo. O anjo do Senhor anunciou a Maria.
1: E ela concebeu do Espírito Santo.
0: Ave Maria, cheia de graça, o Senhor é convosco. Bendita sois vós entre as mulheres. E bendito é o fruto do vosso ventre, Jesus.
1: Santa Maria, Mãe de Deus, rogai por nós, pecadores, agora e na hora da nossa morte.
0: Eis a serva do Senhor.
1: E faça-se em mim segundo a vossa palavra.
0: Ave Maria, cheia de graça, o Senhor é convosco. Bendita sois vós entre as mulheres. E bendito é o fruto do vosso ventre, Jesus.
1: Santa Maria, Mãe de Deus, rogai por nós, pecadores, agora e na hora de nossa morte. Amém.
0: E o Verbo se fez carne
1: e habitou entre nós.
0: Ave Maria, cheia de graça, o Senhor é convosco. Bendita sois vós entre as mulheres. E bendito é o fruto do vosso ventre, Jesus.
1: Santa Maria, Mãe de Deus, rogai por nós, pecadores, agora e na hora de nossa morte. Amém.
0: Rogai por nós, Santa Mãe de Deus,
1: para que sejamos dignos das promessas de Cristo.
0: Oremos. Infundi, Senhor, em nossos corações a vossa graça, a fim de que, tendo conhecido pela anunciação do anjo a encarnação de Jesus Cristo, vosso Filho, pelos merecimentos de sua paixão e morte na cruz, sejamos conduzidos à glória da ressurreição. Isso vos pedimos, ó Pai, por Cristo Senhor nosso.

0: O Senhor esteja convosco.
1: Ele está no meio de nós.
0: Proclamação do Evangelho de Jesus Cristo segundo Lucas.
1: Glória a vós, Senhor.
0: E disse também: imagine que um de vocês tem um amigo que vai procurá-lo no meio da noite, dizendo: amigo, me empreste 3 pães, porque um amigo meu chegou de viagem e não tenho nada para lhe oferecer. Lá de dentro, o outro lhe responde: não me incomode, a porta já está trancada e meus filhos e eu estamos na cama. Não posso me levantar para lhe dar os pães. Eu lhes digo: ainda que ele não se levante para dar os pães, por ser seu amigo, vai se levantar ao menos por causa da insistência dele e lhe dará tudo aquilo de que necessita. Eu lhes digo ainda: peçam e lhes será dado, procurem e encontrarão, batam e lhes será aberto, pois todo aquele que pede, recebe, o que procura, encontra, e quem bate, se abrirá. Palavra da salvação.
1: Glória a vós, Senhor.
0: Caríssimos irmãos e irmãs, depois de ensinar seus discípulos a rezar o Pai Nosso, Jesus alude ao poder da oração. Peçam e lhes será dado, procurem e encontrarão, batam e lhes será aberto. Deus é Pai, e por isso é incapaz de recusar o pedido sincero de um de seus filhos. Por outro lado, o Pai nos conhece e sabe do que precisamos melhor do que nós mesmos. Por isso, nossa oração deve ser sempre sincera e direta. Além da oração de súplica e petição, o Catecismo da Igreja ensina que temos outras formas de oração, como a bênção, a adoração, a intercessão, a ação de graças e o louvor. A oração é tão importante da vida do cristão que toda a quarta parte do Catecismo é dedicado a ela. Dedicado à oração, dedicado, né, à nossa ação de graças diante do Senhor pelas bênçãos. A nossa oração que se completa com gestos concretos.

0: Rezar e não agir é rezar em vão. Por isso, o nosso dízimo é a nossa generosidade, que nos aproxima de Deus e nos ensina a viver o amor ao próximo, o amor para com todos, o amor para com aqueles que mais precisam. Peçamos a Deus, então, esta generosidade em nosso coração. Estamos vivendo a novena de Nossa Senhora Aparecida, por isso...
1: Seja nosso convidado, venha rezar conosco.
0: E dia 11, grande festa em honra a Nossa Senhora Aparecida.
1: Vem festejar conosco.
0: Isto, vamos juntos celebrar, vamos juntos agradecer, vamos pedir a Deus que abençoe sempre esta comunidade, esta novena, a festa, dia 11 de outubro. Confiantes, peçamos a bênção de Deus sobre cada um de nós. O Senhor esteja convosco, Ele está no meio de nós. Que Deus Todo-Poderoso, por intercessão de São Luís Gonzaga, Nossa Senhora de Lourdes, Nossa Senhora Aparecida e São Roque vos abençoe, Ele que é Pai, Filho, Espírito Santo. Amém. Uma boa noite a todos e até amanhã, se assim Deus nos permitir.

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14 minutos, 6 e 8, de volta ao Porteira Aberta aqui na programação Grande Lago. Vamos juntos até às 19 horas. Já começa aqui atendendo o pessoal que pediu música antes, né? O Ari também, o... quem me pediu aqui também, rapaz, pediu do Fundo da Grota. Ah, verdade. Vamos trazer aqui também na Hora da Pilcha. Quem pediu foi o André, né? Que pediu a música pra gente. Vamos começar atendendo eles agora nessa segunda hora.

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Estamos de volta aqui na programação Grande Lago com o Porteira Aberta. 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

Programação, oi, boa noite, Alex, boa noite, tudo bem, Laura? Toca aí uma da banda Munique, se for atendida, muito obrigada. Estamos no mês de Oktoberfest, começa hoje, inclusive, em Pato Bragado, né? A 36ª, né? Oktoberfest, que maravilha, hein? Quero dar um pulo lá, vai ser bom, né? Oktoberfest é muito bom. Vamos trazer uma da banda Munique aqui pra você, que toca bastante nas Oktober aí, tá bom? 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Gente, falei, ó, quem tá participando, quem já participou, tá bom? E quem participar até o final do programa tá concorrendo a um lanche, né? Um x-salada e também um bolo de pote da Emanuel Lanche, tá bom? É da minha amiga Janete, ela é em São Clemente, é no Jardim das Flores, vá lá visitar. Ó, quem ganhar, vamos junto lá comer, hein? Aproveitar aí essa oportunidade, vamos lá. A Emanuele, né? Ela falou Emanuele Lanches, ela corrigiu aqui. Ela me falou outro dia, mas eu, desculpa, eu esqueço. Tem dias que eu esqueço até meu nome, viu? É Emanuele Lanches, agora eu não vou esquecer. Emanuele é o segundo nome da minha neta, inclusive, a Yasmin Emanuele, tá bom? É Emanuele Lanches, sabe que Emanuele é Deus conosco, né? Emanuele, é Deus conosco. Que bom que Deus esteja abençoando aí a sua lanchonete, o seu negócio. No Jardim das Flores, ela mandou outro dia uma foto. É tão gostoso, tão bonito lá. Eu tenho certeza que eu vou lá e vou me sentir muito bem. E vou falar pra vocês aqui, tá bom? Ó, quem ganhar então, ó, é um x-salado e um bolo de pote lá da Emanuele Lanches, da minha amiga Janete Nor. É em São Clemente, da minha terra querida, de São Clemente, lá no Jardim das Flores, que tem um povo querido que eu gosto muito, tem muitos amigos lá no Jardim das Flores, tá bom? Forte abraço, chamando um abraço pra dona Nair, lá em São Clemente, seu Anselmo, um abraço forte pra vocês também, meus queridos vovôs lá de São Clemente, pra família Bach também, pro Elimar, né, e toda a sua família lá da Bach Bom, que tá aí, né, quem tá à frente agora é o Ezequiel, né, tá tocando lá, um abraço pra vocês, tá bom? Pra toda a família, pra todos vocês aí, um forte abraço, tá legal? Agora 6h28, vai participando aí que você tá concorrendo a esse x-salada e também um bolo de pote. Ouvi dizer que esse bolo de pote, rapaz, é muito bom, hein? Vamos lá, deixa eu ver, o pessoal pediu aqui pra mim, pediu, cabelo loiro, já toquei. Ah, a banda Munique, deixa eu trazer a banda Munique, vamos em ritmo de Oktoberfest.

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1: Estamos de volta por aqui na programação 580. Que bacana, viu? O ritmo de Oktoberfest aí, né? Legal, muito bom, bacana demais. Vamos lá, deixa eu ver quem tá participando aqui comigo.
2: Boa tarde, Alex Moreno.
1: Opa!
2: Tá tocando cabelo louro, né? Agora eu quero que você põe cabelo preto, com que eu quero repardinho. Oferecer pra todo que gosta do cabelo louro e do cabelo preto também.
1: É, rapaz.
2: Aqui é, eu esqueci de falar, aqui é o Santo Marcelo.
1: Cara, Santo.
2: E você pra férias? Já sabe de onde que é, né? Não precisa falar tudo.
1: Viu, Santo? Deixa eu ver aqui.
2: Aqui é, eu esqueci de falar, aqui é o Santo Marcelo.
1: Ah, tá, ele tá.
2: Viu? Já sabe de onde que é, né? Não você, precisa falar tudo.
1: Você prefere o cabelo preto ou cabelo loiro, hein? Fala aí pra mim. O que, que você me diz? Cabelo preto ou cabelo loiro? Me conta aí, ô Sandro Marcelo. Você, rapaz. Deixa eu ver aqui. Cabelo preto. Tava com o Tião Carreira e Pardinho agora há pouco aqui com o cabelo preto e me fugiram. Volta aqui, Tião. Tião Carreira e Pardinho. Cabelo preto. Vamos lá? Enquanto isso, você me diz aí. Você prefere o cabelo loiro ou o cabelo preto? Eu te falo depois.

0: 8 horas e 38 minutos aqui na programação Grande Lago com Tio Carreiro e Pardinho. Olha aqui, ó.
1: Ó, Alex, eu prefiro o cabelo preto.
0: Ah, não somos bobo nem nada, né? Não somos bobo nem nada. Você vai falar que gosta do cabelo loiro? Eu gosto do cabelo loiro, né? Eu gosto do cabelo loiro. Você viu que você gosta do cabelo preto, assim. Continuamos vivos, né? Continuamos bem, tudo certo. Vamos ouvir essa aqui, ó, com o trio Parada Dura, 6h38. Deixa eu mandar um abraço aqui pra família Mocelim, também pra família Smítica, sempre ouvindo a gente no bairro Cidade Alta. Um abraço pra vocês, tá bom? Sempre aí com a gente na programação Grande Lago. Rapaz, tá complicado o negócio aqui hoje pra tocar música nesse computador. Acho que ele tá querendo fazer greve, viu? Aqui, ó. Deixa eu trazer um intervalo que o trio Parada Dura não tá querendo entrar no palco aqui agora. Pera um pouquinho.

Deixa eu trazer aqui os dois mineiros, o viajante e a viúva. Um abraço pra vó Cleusa, ouvindo a programação Grande Lago, sempre sintonizada aqui no Porteira Aberta, querendo ouvir as melhores modas sertanejas, né, vó Cleusa?

0: Tá aí os mineiros, rosa branca, que maravilha. Deixa eu ver o que, que o Santo mandou aqui pra mim.
1: Ô Alex, eu não posso gostar do cabelo louro, senão eu apanho.
0: É, e eu não posso do cabelo preto.
1: Se você puder, põe a outra música aí com... você falou o trio paradura com Barreirito. Aí põe com Barreirito. Cadeira amiga.
0: Ah, beleza, deixa eu ver. Eu tenho aqui engatilhada com o trio Parada Dura. Deixa eu ver se consigo tocar agora. É Passa Lá, né? Deixa eu ver aqui que tem. Deixa eu ver quem tá aqui. Oi.
2: Boa noite, Alexa Celoni. Eu gostaria de pedir a música Juras de Amor com JM. Se for atendido, desde já agradeço. Tenha uma excelente noite.
0: Juras de Amor. Deixa eu ver aqui se eu já acho o JM aqui pra você. Faltando 12 minutos para 7. Deixa eu ver, eu tenho com a banda Mil Show aqui. Vamos com eles mesmo? Vamos lá? Ei, que gostoso, hein?

Quem levou o bolo de pote, o X salada e da Emanuele Lanches de São Clemente, a minha amiga Laura Marques. Um abraço, Laura, parabéns, viu? Espero que você aproveite. Bora lá pra Emanuele Lanches.

0: Eu vou passar por lá também. Vou levar a Márcia, comer um lanche bem de boa, bem gostoso. E daí eu conto pra vocês, hein?
1: Foi muito bom cantar.
0: Tá bom? Um abraço pra Laura, olha só, já tá mandando mensagem aqui, tá sintonizada, já sabe que é ganhadora do prêmio de hoje. Gente, amanhã tem mais Porteira Aberta, amanhã Porteira Aberta especial de sexta-feira, com o começo lá pra cima, né, com as modas dançante e também os modão, né, bastante modão pra você, modão pra gente cantar e ouvir a viola falar mais alto.

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0: federal que movimentaram o país no dia de hoje.
1: Olá, boa noite.
2: Boa noite para você que nos acompanha em todo o país.
1: Quinta-feira, 8 de outubro de 2026.
2: Vamos aos destaques do dia.
1: Falta um mês para o primeiro dia do Exame Nacional do Ensino Médio.
2: Estudantes de todo o país se preparam para conquistar uma vaga no ensino superior. Luana Cari.
3: Os inscritos devem conferir o local de prova com antecedência e organizar os itens.
1: Flagrantes de trabalho em condição análoga à escravidão atingem setores como pecuária, construção civil e serviços domésticos.
2: O Ministério do Trabalho e Emprego atualiza cadastro de empregadores autuados no país. Gabriela Noronha.
4: Os 82 registros estão distribuídos por 21 unidades da federação. Minas Gerais concentra o maior número de ocorrências.
1: Proteção às mulheres.
2: Vítimas de violência doméstica têm direito ao afastamento.
1: Thaís de Araújo.
5: A mulher afastada não precisa cumprir período de carência. Também não há desconto de contribuição previdenciária e o período é computado como tempo de contribuição para a aposentadoria.
2: Na apresentação da Voz do Brasil, Luciano Seixas e Mariana Júnior.
1: E acompanha a gente ao vivo. 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
2: Mais de 500 trabalhadores foram resgatados em situação de
1: reúne empregadores responsabilizados por submeter trabalhadores a condições análogas à escravidão.
2: Nesta nova atualização foram incluídos 82 nomes entre pessoas físicas e empresas. Os casos foram identificados em fiscalizações realizadas entre 2024 e 2026.
4: 82 novos nomes foram incluídos na chamada Lista Suja, cadastro que reúne empregadores flagrados submetendo trabalhadores a condições documento foi publicada pelo Ministério do Trabalho e incluiu casos identificados pela Inspeção do Trabalho entre 2024 e 2026. A Coordenadora Geral de Fiscalização para a Erradicação do Trabalho Análogo ao de Escravizado e Tráfico de Pessoas, Shakti Prates Borella, explica que os registros entram no cadastro somente após o encerramento do processo administrativo, quando existe
6: que vai constatar que de fato aquela infração existiu. Quando não tem mais recurso administrativo, essa empresa vai entrar na lista, vai entrar no cadastro de empregadores.
4: Ainda segundo o cadastro, os 82 registros estão distribuídos por 21 unidades da federação. Minas Gerais concentra o maior número de ocorrências, com 19 casos, seguido pela Bahia com 8. Entre as atividades econômicas com maior número domésticos, a produção de carvão vegetal, a produção de café e a construção de edifícios. Os novos casos incluídos no cadastro resultaram no resgate de mais de 500 trabalhadores em situações de exploração e de trabalho análogo à escravidão. A coordenadora Shakti Prates fala sobre a importância da denúncia.
6: Nós temos dois principais canais de denúncia. Um é o sistema IP, que você

0: terão direito a afastamento remunerado de até 6 meses mediante determinação judicial. A medida, prevista na Lei Maria da Penha, cumpre decisão do Supremo Tribunal Federal para garantir segurança financeira. Da violência doméstica. A medida protetiva judicial que determina o afastamento será suficiente para viabilizar o pagamento, como explica a presidente do Instituto Nacional do Seguro Social, o INSS, Ana Cristina Silveira.
1: Então, denunciando e tendo uma medida protetiva do juiz criminal, ela consegue solicitar o benefício pelo aplicativo Meu INSS, pelo 135 ou pessoalmente nas agências do INSS. Ela consegue passar 6 meses longe do trabalho.
0: De carência para receber o benefício. Também não há desconto de contribuição previdenciária sobre o valor recebido e o período é computado como tempo de contribuição para a aposentadoria. A secretária executiva do Ministério das Mulheres, Eutália Barbosa, fala sobre a importância do benefício.
2: A principal função dele é justamente garantir segurança, né? Para que a mulher não tenha que escolher entre a segurança da sua vida e a sua autonomia financeira.
0: Os valores pagos à vítima.
1: O parecer determina que vai haver ação regressiva para rever do agressor os valores que foram pagos pela Previdência. Então é uma medida muito positiva, porque além de acolher as mulheres, a gente faz com que os agressores eles paguem pelos seus atos, também financeiramente.
0: Para as mulheres que não são seguradas da Previdência, o benefício tem natureza assistencial. Neste caso, o pagamento será feito pelo Estado, pelo Distrito Federal ou pelo município indicado.
3: Novas oportunidades para o setor industrial, estratégias de competitividade, inovação e os impactos do acordo Mercosul-União Europeia.
4: O encontro Conexões Produtivas, promovido pela Apex Brasil, a Agência Brasileira de Promoção de Exportações e Investimentos, mostrou aos empresários a importância da abertura de novos mercados para produtos brasileiros.
3: O evento é voltado para grandes, médias e pequenas indústrias.
5: O Conexões Produtivas apresenta aos estados exportações a partir do acordo Mercosul-União Europeia. Segundo a Apex Brasil, o mercado europeu reúne 27 países com potencial de alcance de 780 milhões de consumidores. O encontro também debateu a estratégia do Brasil para expandir mercados e fortalecer a indústria diante do novo cenário internacional. O ministro do Desenvolvimento, Indústria, Comércio e Serviços, Márcio Elias Rosa, destacou a importância
6: do agronegócio, que já vende muito bem. Nós estamos celebrando nesse ano a abertura de mais de 700 novos mercados para o agro, para a pecuária, agora para o setor industrial, para a indústria de transformação, para a indústria de manufatura, que é muito relevante. Nós devemos buscar diversificação.
5: O evento também discutiu caminhos para ampliar a presença de empresas do Rio de Janeiro no mercado internacional. O presidente da Apex Brasil, Laudemir Miller, destacou
7: uma indústria de óleo e gás muito forte, tem uma indústria da moda muito forte, uma indústria metal mecânica muito forte, uma indústria automobilística muito forte. A gente está aqui para apoiar o empresário e a empresária do estado do Rio, principalmente os pequenos e os médios empresários, também os grandes.
5: Um levantamento identificou 602 produtos no estado com oportunidades de exportação. Em 2025, o Rio de Janeiro exportou mais de 48 bilhões. Para a União Europeia. Reportagem Márcia Fernandes.
4: A financiadora de estudos e projetos, a FINEP, lançou a seleção pública do Programa Nacional de Incubadoras Tecnológicas de Cooperativas Populares.
3: Até 14 de janeiro, instituições de pesquisa podem apresentar projetos para desenvolver ou adaptar

0: tecnologias voltadas à economia solidária.
1: As propostas devem ser feitas em parcerias com cooperativas, associações...
2: do FNDCT, o Fundo Nacional de Desenvolvimento Científico e Tecnológico. A proposta é transformar conhecimento e inovação em soluções para problemas concretos dos empreendimentos, como explica o secretário nacional de Economia Popular e Solidária, substituto do Ministério do Trabalho, Sérgio Godoy.
3: Tecnologias sociais que apoiam o combate à fome. São essas tecnologias que a gente está buscando.
2: As propostas devem estar de de Infraestrutura e Tecnologias Sociais da FINEP, Guilherme Tulli, destaca o caráter obrigatório dessas parcerias.
3: Então precisa ter uma cooperativa, uma associação, uma organização da sociedade civil. Se não houver a inclusão dessas cooperativas populares, o projeto sequer é habilitado.
2: As propostas podem ser enviadas até 14 de janeiro de 2027. As regras completas estão no edital da chamada pública Pronink 2026, no endereço FINEP.
0: Chegar na escola, entrar na sala de aula e estudar. Essa é a rotina diária de milhões de estudantes brasileiros.
1: Daqui a um mês, estudantes de todo o país farão a primeira prova do Exame Nacional do Ensino Médio, o Enem.
0: E cruzar os portões da escola onde vão realizar a avaliação pode representar algo bem maior, o passaporte para a entrada no ensino superior.
1: A preparação se intensifica entre os candidatos nessa reta final.
4: Há 2 anos, a estudante Isabel...
5: um pouco, porque parece que eu tô perdendo tempo no ônibus, aí eu coloco umas videoaulas pra rodar, mas é a videoaula que eu já tô acostumada, eu meio que já revejo o conteúdo.
4: Com a condição rara de saúde, o estudante Miqueia José de Almeida Gomes vai buscar uma vaga em medicina. Ele quer ajudar pessoas que vivem em situação semelhante.
6: Eu tenho muito incentivo, não só da minha mãe, dos meus familiares, e também da médica, o qual faz o meu tratamento médico. É aí eu fazer esse curso de medicina, para que eu também possa alcançar
4: milhões de estudantes como Isabelle e Miqueias realizam a prova do Enem. São 2 dias de avaliação, 8 e 15 de novembro. No primeiro domingo, os estudantes respondem a 45 questões de linguagens e códigos e 45 de ciências humanas, além da redação. Já no segundo dia de prova, são 45 questões de ciência da natureza e mais 45 de matemática. Essa reta final.
7: Estejam nesse momento de preparo, fazer muitas questões para poder fixar o conteúdo, mas é importante que tenha um momento de descanso, porque existe um equilíbrio ali entre você ter o conhecimento, mas se não tiver com a mente descansada, você não consegue colocar isso em prática.
4: Até lá, os inscritos devem ficar atentos às orientações oficiais, conferir o local de prova com antecedência e organizar os itens necessários para o exame, como documento oficial com foto. Estudantes poderão conferir o cartão de inscrição.
8: Nós teremos na última semana de outubro a divulgação do cartão de confirmação de inscrição. A maioria dos estudantes concluídos de escola pública já tiveram acesso, né? Vão fazer o Enem na sua própria escola. Mas é importante acessar o sistema de inscrição para você ver com calma, com tranquilidade.
4: O Enem é uma das principais portas de entrada para a educação superior no Brasil. As notas do exame são requisito para o Fundo de Financiamento Estudantil. Para mais informações sobre o exame, o MEC disponibiliza o Guia do Enem, que pode ser acessado em gov.br/MEC. Reportagem Luana Karen.
0: E o Ministério da Educação oferece ferramentas digitais gratuitas para essa preparação. O aplicativo MEC Enem traz simulados e dicas de redação.
1: Tem também o MEC Idiomas para inglês e espanhol. E o MEC exclusiva pelo responsável pedagógico de cada unidade.
0: Caso o participante precise de algum tipo de atendimento especializado, o pedido deve ser feito pelo responsável pedagógico no momento da inscrição.
1: Para mais informações, acesse gov.br/inep.
0: Escolas situadas em fronteiras com outros países podem aderir ao programa Escolas Interculturais.
1: A intenção é promover o enriquecimento linguístico e cultural de estudantes que moram nessas regiões e que convivem com culturas diferentes.
9: Enfrentam desafios relacionados à inclusão, diversidade linguística e integração cultural. E como forma de promover a educação que atende imigrantes e refugiados, o Brasil criou o programa Escolas Interculturais e de Fronteira. A diretora da escola, Silveira Martins, em Santana do Livramento, no Rio Grande do Sul, que faz fronteira com o Uruguai, Elisângela Dornelli.
10: A partir disso, nós realizamos visitas às escolas, intercâmbios, encontros, participando de seminários, viagens internacionais, atividades culturais.
9: A iniciativa prevê apoio financeiro para projetos pedagógicos desenvolvidos em cooperação com escolas de países vizinhos. A coordenadora geral da Secretaria de Articulação Intersetorial do Ministério da Educação,
11: receber 25 mil reais para poder dar início às suas atividades ou dar continuidade.
9: As cerca de 70 escolas de fronteira interessadas em fazer adesão ao programa devem acessar a página do Ministério da Educação em gov.br/MEC. Reportagem Cleide Lopes.
0: A previsão é que os programas interculturais sejam desenvolvidos a partir de novembro.
1: De outubro para se inscreverem na primeira edição do Prêmio Brasil de Ensino de Matemática.
0: O concurso vai premiar até 20 iniciativas que se destacam por melhorar o aprendizado da disciplina nas salas de aula.
12: É a primeira edição do Prêmio Brasil de Ensino de Matemática na Educação Básica. A iniciativa busca valorizar experiências que contribuam para a aprendizagem e para a equidade na educação básica. Vídeos técnicos para políticas educacionais.
13: Existem práticas que são realizadas aqui e lá por um professor, uma professora, que são exitosos e indicam caminhos, mas para isso é preciso que esses bons exemplos sejam conhecidos e sejam divulgados.
12: O prêmio vai contemplar duas categorias, docentes e instituições. Sumaia Almeida Ramos é professora de matemática em Petrolina, Pernambuco. Para ela, trabalho docente.
14: A partir do momento em que eu começo a mostrar que estamos vendo, estamos buscando esses profissionais, isso pode incentivar para outros professores que possivelmente estejam desestimulados a quererem desenvolver projetos também.
12: As propostas selecionadas integrarão o Caderno Nacional de Práticas Exitosas, que contribuirá para a disseminação de práticas de referência no ensino de matemática. As inscrições Luciana Colares de Holanda.
1: cultivo de flores é uma atividade que requer cuidado, experiência e atenção às condições climáticas.
0: E um projeto da Universidade Federal de Santa Maria está levando conhecimento científico e capacitação gratuita para quem quer empreender nesse ramo.
1: A iniciativa já alcançou mais de 500 famílias do Rio Grande do Sul. Confira os detalhes no quadro Ciência na Prática.
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16: Estabilidade e o lucro no campo. Essa é a missão do projeto Flores para Todos, uma iniciativa da equipe Fenogled do programa de pós-graduação em agronomia da Universidade Federal de Santa Maria, no Rio Grande do Sul.
17: O projeto Flores para Todos, ele tem por objetivo formar novos produtores profissionais de flores. Nós passamos dessa fase de as flores ser uma alternativa e sim uma fonte principal de renda dentro da propriedade.
16: E aproveita o alto potencial de lucro que o mercado de flores oferece, até mesmo para pequenas propriedades.
17: As flores são parte do setor da horticultura e o principal característico desse setor é uma alta rentabilidade por metro quadrado e por isso que se encaixa perfeitamente na pequena propriedade, onde às vezes em 30 metros quadrados a família tira um faturamento muito bom.
16: Além de movimentar o seu produto, garantindo renda e reduzindo um problema antigo das comunidades rurais, a permanência da juventude no campo.
17: A gente fornece as sementes ou as batatinhas sem custo e a partir daí dá todas as orientações, desde o plantio até a colheita, pós-colheita e orientação de venda. E isso está fazendo a diferença na sucessão familiar do campo. O jovem só fica atraído se tiver renda e a partir dali ele compra novas sementes.
16: Todos na página da Universidade Federal de Santa Maria. E esse foi o Ciência na Prática. Esse episódio contou com a produção de Raquel Mariano e edição de Edinaldo Júnior. E nosso encontro com o saber científico volta na próxima semana. Até lá.
0: Trabalha na educação infantil já pode consultar os livros que poderão chegar às escolas.
1: O guia do Programa Nacional do Livro Didático está disponível e reúne obras para o ensino e materiais de apoio aos professores. Avaliação das obras do PNLD, o Programa Nacional do Livro e do Material Didático para os anos iniciais do ensino fundamental. As obras têm o objetivo de apoiar a formação continuada e o trabalho pedagógico dos professores, principalmente em temas ligados à alfabetização. Elas fazem parte do acervo da Biblioteca do Professor e reúnem produções atualizadas sobre formação docente, além de exemplos de práticas pedagógicas em diferentes contextos. São conduzidas pelo FNDE, o Fundo Nacional de Desenvolvimento da Educação. O Programa Nacional do Livro e do Material Didático é responsável pela avaliação, seleção e aquisição de livros e materiais didáticos para as escolas públicas. Após a aquisição dos materiais pelo FNDE, as obras selecionadas poderão ser disponibilizadas aos professores por meio do endereço pnlddigital.fnde.gov.br. Curso Público Nacional Unificado.
0: Foi publicada a terceira convocação dos aprovados em lista de espera para vagas temporárias no Ministério do Trabalho e Emprego.
1: Agora, os convocados precisam cumprir a etapa documental e acompanhar a publicação da lista definitiva, prevista para novembro.
0: A documentação deve ser apresentada pela plataforma sougov.br entre 20 e 27 de outubro.
1: O candidato que não apresentar os documentos exigidos no período estabelecido perde os efeitos da convocação.
0: Para mais informações, acesse do Poder Judiciário e do Congresso Nacional. Boa noite.
1: Boa noite, até amanhã.
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20: STF valida lei do Paraná que amplia gratuidade em estacionamentos para pessoas.
21: Disputa pelo governo do Rio de Janeiro.
20: Furto de carro com chave na ignição enquanto segurada abrir a porta de casa não afasta cobertura securitária.
21: Boa noite, eu sou Marcela Luiza.
20: Eu sou Walter Lima.
21: O Supremo Tribunal Federal decidiu que é constitucional uma lei estadual que amplia a gratuidade em estacionamentos para pessoas com deficiência.
20: A decisão foi tomada na sessão plenária desta.
22: Com deficiência são regulamentadas pela Lei Estadual 18.419 de 2015 e pelas normas de trânsito nacionais. Dispositivos dessa norma asseguram às pessoas com deficiência um período de gratuidade equivalente ao dobro do concedido aos demais usuários. Nos estabelecimentos que não prevêem tempo mínimo gratuito, a norma garante ao menos 30 minutos de gratuidade.
21: Constitucional. A alegação é de violação ao direito de propriedade e aos princípios da livre iniciativa e da livre concorrência.
22: O relator é o ministro Nunes Marques. No voto, ele destacou que a finalidade predominante da lei é promover acessibilidade e inclusão social, matérias de competência legislativa concorrente. No mesmo sentido, votaram os demais ministros. O plenário, então, validou a lei do Paraná. Ou na ausência de gratuidade, 30 minutos sem cobrança.
21: O Tribunal Superior Eleitoral anulou os votos recebidos por Antony Garotinho na disputa pelo governo do Rio de Janeiro.
20: A decisão, por maioria de 5-2, determinou a retotalização dos votos da eleição para governador. Guilherme Firmino.
23: Nessa quinta-feira, o Tribunal Superior Eleitoral rejeitou por unanimidade o pedido de desistência. Governo do Rio de Janeiro. Segundo o tribunal, Garotinho não tinha as condições de elegibilidade relacionadas à plenitude dos direitos políticos e à filiação partidária. Por 5-2, os ministros determinaram a anulação dos votos recebidos pelo candidato. Com isso, o tribunal determinou a retotalização da votação para governador do Rio de Janeiro.
21: Deixar carro aberto e com a chave na ignição apenas para abrir o portão de casa não afasta direito à indenização.
24: Seguro veicular. A proprietária que teve o carro furtado nessa situação entrou com ação judicial, mas o Tribunal de Justiça de São Paulo negou o pedido. Já no STJ, os ministros entenderam que a conduta da mulher, adotada para guardar o carro em segurança o mais rápido possível, mesmo deixando a chave na ignição enquanto abria o portão de casa, não representa agravamento intencional do risco previsto em contrato que justifique a perda da cobertura do seguro. A relatoria foi do ministro Ricardo.
21: Que uma faculdade terá de pagar a um professor e jornalista de Teresina, no Piauí.
20: A instituição de ensino usou imagens de televisão do professor sem autorização. O TST considerou o uso ilegal. Simone Moura.
25: A faculdade usou essas imagens em outdoors e nas redes sociais sem autorização. Para os ministros da oitava turma, a campanha teve alcance apenas local e por um período limitado. Foi fixado.
21: Federal e em torno.
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21: Uma boa noite.
20: E até amanhã.
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0: Começa agora.
1: Senado conclui terceira sessão de discussão sobre a proposta que acaba com a escala 6x1.
0: Carros novos poderão ter alerta para evitar que crianças sejam esquecidas no banco de trás.
1: Projeto cria incentivos para startups que desenvolvem soluções de preservação ambiental.
0: Boa noite.
1: Boa noite.
0: O Senado realizou nesta quinta-feira... de discussão antes da votação em primeiro turno. Se for aprovada, a proposta ainda terá de passar por discussões e votação em segundo turno. O texto reduz de 44 para 40 horas semanais a jornada máxima de trabalho sem redução de salário e garante 2 dias de descanso por semana. A mudança, no entanto, será gradual. 2 meses após a promulgação, a jornada passaria para 42 horas semanais, já com 2 dias de descanso. 12 meses depois...
1: diminuição dos salários pode fortalecer a previdência social. Segundo ele, o fim da escala 6x1 pode estimular a formalização de trabalho e, com mais trabalhadores com carteira assinada, aumentar a arrecadação previdenciária. Paim também afirmou que a mudança pode beneficiar empregadores e empreendedores e defendeu que desenvolvimento econômico, valorização do trabalho, proteção social e políticas humanitárias caminhem juntos.
2: Quando formais significam mais trabalhadores contribuindo com a Previdência. Mais contribuintes significam mais arrecadação previdenciária.
0: E o Senado deve começar a analisar um projeto que obriga empresas a oferecerem produtos e serviços digitais voltados a pessoas idosas, com linguagem mais simples e recursos que garantam mais segurança nas transações.
1: O texto também prevê a capacitação de idosos para que eles aprendam
3: pessoas idosas devem disponibilizar uma espécie de botão de pânico para interromper operações fraudulentas e canal de contestação rápida para minimizar os prejuízos. A autora do projeto, a senadora Damaris Alves, do Republicanos do Distrito Federal, acredita que essas medidas são essenciais para essa parcela da população.
4: Então a gente quer que os aplicativos, especialmente de banco, do INSS, os aplicativos públicos, o do SUS, os aplicativos...
3: Ainda prevê que essa parcela da população aprenda a identificar fraudes e golpes em operações na internet e torna crime o gerenciamento sem autorização expressa de bens de pessoas idosas e a apropriação de senha, chave criptográfica, token, assinatura digital ou qualquer outra credencial de acesso ou autenticação com o objetivo de auferir vantagem econômica.

0: e mães de que há uma criança no banco de trás.
1: É o que prevê um projeto da senadora Tereza Leitão, que determina a instalação do dispositivo em automóveis novos. Mais informações com a repórter Raíssa Abreu.
2: Um pai ficou de deixar o filho na creche pela manhã antes de ir trabalhar. Em vez disso, ele seguiu direto para o trabalho, estacionou o carro e esqueceu que a criança estava na cadeirinha, no banco traseiro. Que aconteceu em Santa Catarina em 2023, são mais frequentes do que se imagina. Não existem dados consolidados no Brasil, mas estudos feitos nos Estados Unidos indicam que cerca de 40 crianças morrem anualmente por terem sido deixadas em carros fechados sob altas temperaturas. Para a senadora Tereza Leitão, do PT de Pernambuco, uma das causas desse tipo de episódio com a vida doméstica são também as que mais sofrem.
3: A carga de trabalho doméstico corresponde a 21 horas, mais de 21 horas semanais, enquanto a dos homens é de pouco mais de 11 horas. A exaustão física e mental que recai sobre essas mulheres é muito grande, porque a jornada não termina quando sai do emprego. Começa uma nova jornada.
2: De alerta contra a presença de pessoas e animais esquecidos no interior dos veículos, com sinais sonoros ou luzes de emergência. A mudança valeria apenas para veículos novos, e a indústria automotiva teria 2 anos para adaptação às novas exigências. A proposta vai ser encaminhada às comissões temáticas.
0: E ligações de números desconhecidos podem ganhar um novo filtro no celular. Função para bloquear, rejeitar ou silenciar chamadas de números que não estão na lista de contatos.
1: A proposta quer dar ao usuário mais controle sobre as ligações que recebe. A reportagem é de Yasmin Rodrigues.
4: O autor do projeto, senador Stevenson Valentim, do Podemos do Rio Grande do Norte, argumenta que as chamadas indesejadas são um problema frequente para os consumidores e podem estar associadas a práticas abusivas e tentativas. A ideia é permitir que o próprio usuário escolha como lidar com números desconhecidos, sem depender exclusivamente de serviços oferecidos pelas operadoras. O senador Laércio Oliveira, do PP de Sergipe, destacou o impacto desse tipo de chamada na rotina dos brasileiros.
5: A gente sofre quase todos os dias com essas empresas de telemarketing, essas companhias de telefonia importunando.
4: Plenário do Senado antes de seguir para a Câmara dos Deputados.
0: Um projeto pronto para votação na Comissão de Meio Ambiente do Senado pretende incentivar empresas que desenvolvem soluções para a preservação ambiental.
1: A proposta cria critérios para o reconhecimento das chamadas startups verdes e prevê prioridade no acesso a incentivos e financiamentos. Os detalhes com a repórter Marcela Cunha.
6: Específicos para crescer no Brasil. É o que prevê um projeto que inclui as chamadas startups verdes na legislação brasileira. As startups são empresas jovens, geralmente ligadas à inovação, que desenvolvem novos produtos, serviços ou modelos de negócios. Pela proposta, serão consideradas verdes aquelas que oferecem soluções para problemas ambientais, como a emissão de gases que provocam o aquecimento global, o desperdício. Pires, do PSD de Pernambuco, explicou que a intenção é criar condições para o desenvolvimento dessas empresas.
7: Acreditamos que ao estimularmos essas startups, estamos não apenas criando novos negócios, mas investindo na qualidade de vida das futuras gerações e no fortalecimento de uma economia mais resiliente e sustentável.
6: O projeto prevê prioridade no acesso a programas de apoio técnico e financeiro, benefícios fiscais.
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1: Com edição de Paulo Groba e trabalhos técnicos de Eliseu Caires, o Jornal do Senado fica por aqui. Acompanhe agora as notícias da Câmara dos Deputados. Boa noite.
0: Boa noite e até amanhã.

0: projeto obriga postos a detalhar custo dos combustíveis nas notas fiscais.
1: Comissão aprova selo para premiar cidades com boas práticas no trânsito.
0: Câmara analisa dar à assinatura digital valor de reconhecimento de firma.
1: Boa noite. Projeto em debate na Câmara confere à assinatura digital o valor de reconhecimento de firma em cartório.
2: Cartório. Um projeto em análise na Câmara dos Deputados quer facilitar esse processo e permitir que a assinatura digital tenha o mesmo valor do reconhecimento de firma. Antes de entender a proposta, é preciso entender como funciona a assinatura digital. Atualmente, assinaturas digitais são feitas com certificado da Infraestrutura de Chaves Públicas Brasileira, a ICP Brasil, um sistema oficial do país que garante a validade jurídica e a segurança de assinaturas e certificados digitais. Quando uma pessoa assina um documento daquele documento. O que ainda não acontece automaticamente, essa assinatura substitui o reconhecimento de firma em cartório nos casos em que ele é exigido. A proposta determina que os documentos assinados eletronicamente sejam equiparados aos documentos com reconhecimento de firma. Segundo o autor, deputado Rafael Prudente, do MDB do Distrito Federal, a assinatura digital diminui a burocracia no dia a dia do cidadão. O projeto que equipara a assinatura com certificado digital da ICP Brasil ao reconhecimento precisa ser aprovado pela Câmara e pelo Senado. Da Rádio Câmara de Brasília, Fabielle Pires.
0: Economia. Sóstenes Cavalcante, do PL do Rio de Janeiro, defende proposta para limitar os juros do crédito consignado de aposentados e pensionistas que recebem até 3 salários mínimos, além de beneficiários do BPC. O projeto determina que a taxa não poderá superar o IPCA, índice usado para medir a inflação oficial.
1: Dívida de quem já tem parte da renda comprometida com os empréstimos. O texto também restringe a concessão desses descontos às instituições autorizadas e aos bancos públicos.
0: Carlos Veras, do PT de Pernambuco, defende o projeto que autoriza a União a criar uma estatal para atuar na distribuição de combustíveis, biocombustíveis e gás de cozinha. Ele explica que a ideia é recompor a presença pública no setor para assegurar a soberania energética.
1: A proposta permite a abusivos de preços e garante o abastecimento em regiões remotas e de vulnerabilidade social.
0: Jefferson Campos, do PL de São Paulo, é um dos signatários da proposta de emenda à Constituição que estabelece um teto de gastos para órgãos da administração pública.
1: A proposta fixa limites orçamentários para despesas com publicidade institucional e determina um teto para os gastos do Poder Legislativo e dos Tribunais de Contas. Jefferson Campos entende que a medida contribui para garantir mais
0: transportes. A Comissão de Viação e Transportes aprovou um selo para premiar cidades que adotem boas práticas no trânsito. Saiba mais sobre o assunto na reportagem de Agui Pontes.
3: A Câmara dos Deputados debate recompensar municípios que adotem boas práticas na gestão do trânsito. A Comissão de Viação e Transportes aprovou o projeto que institui o selo Município com Mobilidade Segura. O objetivo da medida é premiar as cidades que façam Amazonas dá justamente um incentivo para as cidades que cumprem as diretrizes da Política Nacional de Mobilidade Urbana. Mas não só, ela estabelece duas exigências: que o município possua um plano de mobilidade urbana e que esteja integrado ao Sistema Nacional de Trânsito previsto no Código de Trânsito Brasileiro. No primeiro caso, que pede a existência de um plano de mobilidade, 1.910 municípios já são obrigados a elaborar e aprovar um plano, mas desses, de todos os municípios brasileiros pecam no segundo ponto, que é estar integrado ao Sistema Nacional de Trânsito. Para conseguir o selo, também se exige que programas, ações, campanhas e metas adotadas pelo município estejam alinhadas com o Plano Nacional de Redução de Mortes e Lesões no Trânsito e ao conceito Visão Zero, que busca um contexto em que mais nenhuma morte aconteça no trânsito. Com a implementação do projeto, incentivo e reconhecimento para gestões comprometidas com práticas modernas de segurança. O selo, ainda segundo o deputado, contribui para promover a acessibilidade e prevenir mortes e lesões graves. O projeto será analisado pelas comissões de desenvolvimento urbano e de Constituição e Justiça e de Cidadania. Da Rádio Câmara de Brasília, Agui Pontes.
1: Delegado Caveira, do PL do Pará, apresentou o projeto que proíbe a exigência de vistoria veicular periódica baseada motoristas e proprietários de veículos mais antigos.
0: Atualmente, a lei não estabelece a obrigação da vistoria, mas a proposta inclui a proibição de forma expressa no Código de Trânsito Brasileiro. Delegado Caveira argumenta que defeitos mecânicos representam menos de 7% dos sinistros em rodovias federais.
1: A Câmara analisa projeto que obriga a instalação de temporizadores regressivos em semáforos que tenham fiscalização eletrônica. A autora da matéria, Gleisi Hoffmann, do ações indevidas e decisões de risco nos cruzamentos.
0: Gleisi Hoffmann ressalta ainda que se o temporizador estiver com defeito, dessincronizado ou com baixa visibilidade, não poderá ser aplicada a multa pelo equipamento de fiscalização. A proposta dá aos órgãos de trânsito 60 dias para adequar os semáforos que já possuem fiscalização eletrônica.
4: Segurança Pública.
1: Guilherme. Criminosas e milícias. A proposta amplia o tratamento mais rigoroso para crimes praticados nesse contexto.
0: Guilherme Derrite argumenta que esses delitos têm maior potencial de violência e intimidação e, por isso, devem receber o mesmo tratamento dado aos crimes mais graves previstos na legislação. O deputado reitera que a medida reforça o combate ao crime organizado.
1: Tornar imprescritível o crime de trabalho análogo à escravidão é o objetivo de projeto apresentado por Amanda Gentil. De quem cometer esse tipo de crime.
0: Amanda Gentil lembra que a Corte Interamericana de Direitos Humanos já determinou ao Brasil a adoção de medidas para impedir a prescrição desses crimes. A deputada avalia que a mudança pode reduzir a impunidade de casos em que a investigação e a responsabilização demoram a avançar.
1: O projeto de defensor Stélio Denner, do União de Roraima, inclui na Lei Maria da Penha o monitoramento eletrônico do agressor como medida protetiva de
0: o juiz deverá observar novos critérios para conceder a medida protetiva, como casos de ameaça grave, histórico de agressões e perseguição. O texto também prevê a integração da tornozeleira eletrônica com mecanismos de alerta direto à vítima.
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0: Altemar Nascimento, do União da Bahia, defende o respeito às prerrogativas do Congresso e as garantias do devido processo legal na atuação dos órgãos de controle. O deputado reclama de interferências de outros poderes e ressalta a importância do contraditório e da ampla defesa.
1: Altemar Nascimento afirma que decisões sobre orçamento, emendas e mandatos devem respeitar o
0: Monteiro, do PSD de Pernambuco, sugere a criação do Dia Nacional dos Técnicos e Auxiliares em Saúde Bucal, a ser comemorado em 20 de março. De acordo com o parlamentar, o projeto busca valorizar os mais de 230 mil profissionais da área registrados no país.
1: Fernando Monteiro acredita que a data vai incentivar ações educativas e científicas, além de impulsionar políticas públicas para fortalecer a odontologia no SUS. Ele sustenta que esses profissionais
0: avança na Câmara projeto que reserva recursos de bolsas educacionais para pessoas com deficiência. Os detalhes com a repórter Silvia Munhato.
2: A Comissão de Defesa dos Direitos das Pessoas com Deficiência da Câmara dos Deputados aprovou proposta que destina um percentual dos recursos do FNDE para bolsas e outros tipos de auxílios para estudantes com deficiência. O percentual deverá ser regulado pelo Executivo. Hoje, a legislação permite ao FNDE, o Fundo Nacional... crescimento de despesas a estudantes, mas não prevê reserva para grupos específicos. A versão original do projeto destinava o benefício apenas aos estudantes surdos, mas foi ampliada durante a avaliação pela Comissão de Educação. O relator na Comissão de Defesa dos Direitos das Pessoas com Deficiência, deputado Rodrigo Hollenberg, do PSB do Distrito Federal, fez novo ajuste no texto.
3: Entendemos, porém, que não há motivo para a redação do substitutivo mencionar diretamente a com deficiência por meio de remissão simples à Lei Brasileira de Inclusão das Pessoas com Deficiência.
2: O relator citou dados do Censo da Educação Superior de 2024 que mostram que os maiores grupos de estudantes com deficiência matriculados no ensino superior são pessoas com deficiência física, 30,5%, baixa visão, 22,8% e transtorno do espectro autista, 16,7%. A proposta que reserva recursos de bolsas tributação e de Constituição e Justiça. Da Rádio Câmara de Brasília, Silvia Minhato.
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8: Votação.
1: Os deputados analisam projeto que obriga os postos a detalhar a composição do preço dos combustíveis na nota fiscal. O texto pode ser incluído na pauta de votações, como informa o repórter Antônio Vital.
9: Está pronto para ser votado no plenário da Câmara projeto que obriga os postos consumidor. De acordo com a proposta apresentada pelo deputado licenciado Guilherme Boulos, a nota fiscal deverá conter informações como o custo inicial do combustível para o produtor ou importador, o custo do biocombustível adicionado à gasolina, o lucro da distribuidora e do dono do posto, bem como o valor dos tributos federais e estaduais. Produtores, importadores e distribuidores também ficam obrigados a fornecer as mesmas informações em suas notas fiscais. O objetivo, de acordo com o autor, é permitir identificar a diretamente no plenário da Câmara, sem passar pela análise das comissões permanentes da Casa. O regime de urgência foi aprovado de maneira simbólica, mas provocou discussão no plenário. Para o deputado Gilson Marques, do Novo de Santa Catarina, não tem como o dono do posto de combustíveis saber todos os componentes do preço.
8: Transparência é sempre positiva, mas a minha preocupação aqui, entre outras, é o seguinte: informe na nota fiscal toda a composição do preço dos combustíveis e do GLP. O posto de combustível não tem essa informação. De cada pessoa, de onde veio a importação, ele não tem essa informação hoje.
9: Já a bancada aliada ao governo defendeu a proposta, como disse o deputado Tarcísio Mota, do PSOL do Rio de Janeiro.
10: Ele é singelo, ele diz: na nota fiscal da produção da compra do combustível ou do gás, deverá haver discriminado aquilo que é o custo do produto que vem, né? O custo da produção daquela mercadoria, do combustível, e também os custos de impostos e os custos, inclusive o lucro que está. Do combustível.
9: Ainda não há data para votação no plenário da Câmara do projeto que obriga os postos de combustíveis a detalhar na nota fiscal todos os componentes do custo da gasolina, do etanol e do diesel para o consumidor. Da Câmara de Brasília, Antônio Vital.
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1: Esporte.
0: João Cury, do MDB de São Paulo, defende proposta que estende a imunidade tributária. Olímpico, paralímpico, clubístico e educacional às instituições de educação e assistência social.
1: A iniciativa, que tem o apoio de João Cury, visa fortalecer o desenvolvimento de atletas e contribuir com a saúde pública. Ele acredita que a imunidade sobre impostos de patrimônio, renda e serviços garante maior estabilidade financeira para as entidades formadoras.
0: O projeto de Saulo Pedroso, do PSD de São Paulo, define quem pode ser considerado representante de uma organização.
1: Mais clareza à aplicação da lei e evitar interpretações diferentes sobre quem pode responder pelo crime de corrupção privada no esporte. Ele ressalta que o projeto não institui um novo crime nem altera as penas previstas atualmente.
0: Proposta de delegado Éder Mauro, do PL do Pará, estabelece o sexo biológico registrado no nascimento como único critério para definir a categoria de atletas em competições esportivas promovidas pelo poder público.
1: O texto também Éder Mauro alerta que atletas que competirem em categoria diferente da correspondente ao sexo de nascimento poderão ser excluídos, perder premiações e sofrer suspensão de até um ano.
0: Márcio Bioc, do MDB do Rio Grande do Sul, defende a aprovação de projeto que institui 8 de novembro como Dia Nacional do Fisioterapeuta Esportivo. Autor da proposta, ele ressalta a importância dos profissionais na prevenção de lesões e na recuperação de quem pratica atividades físicas.
1: Márcio Bioc. Sociedade Nacional de Fisioterapia Esportiva e o reconhecimento oficial da especialidade no país.
0: Termina agora o Jornal Câmara dos Deputados, produzido pela Rádio Câmara, com trabalhos técnicos de Everson Urani e apresentação de José Carlos Andrade e Márcio Aquilissardi. Uma boa noite para você.
1: Uma ótima noite. A Voz do Brasil volta amanhã. 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
14: Oi, minha gente, estamos juntos com o nosso programa Sertanejo Classe A, mais uma vez aqui da sua programação, a sua rádio preferida. Quem vos fala e se apresenta, sou eu mesmo, Elbert Andrade. Que prazer imenso estar com você. E é claro, a partir de agora, levando ao ar muita música boa, muito sucesso da nossa música sertaneja. São as nossas primeiras de hoje aqui do Sertanejo Classe A.
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1: Já já, mais músicas pra você no Classe A.
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3: 20h20.
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1: Você está curtindo o Sertanejo Classe A, na comunicação desse amigo de vocês, o Elber de Andrade, abraçando você, amigo ouvinte, em toda a nossa cidade e região, curtindo o nosso programa.
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1: Daqui a pouquinho tem mais após o nosso giro. Aguenta aí que eu volto já.
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3: 20:37.
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1: Você está curtindo o Sertanejo Classe A, na comunicação desse amigo de vocês, o Elbert Andrade, abraçando você, amigo ouvinte, em toda a nossa cidade e região, curtindo o nosso programa.
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1: É, mais uma que nós ouvimos aqui em nossa programação. Daqui a pouquinho, mais moda pra você.
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2: Para sua reflexão, pensamentos que edificam. A criança é, por natureza, um ser do encantamento, um ser que experimenta a leveza e que não retém a dor. Cris Criscom.
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3: 20:54.
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1: Opa, já estamos de volta, já tomei meu cafezinho ali, meu pãozinho de queijo e agora vamos seguindo com mais moda.